0: saudade da Cinderela. Gente, vocês são demais, são demais, são demais. Você tá vendo?
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3: Olá, boa noite.
4: Boa noite para você que nos acompanha em todo o país.
3: Sexta-feira, 11 de setembro de 2026.
4: Vamos ao destaque do dia.
3: Inflação de agosto fica negativa em 0,32%, segundo o IBGE.
4: Redução do índice foi impulsionada por setores de habitação, transportes, alimentação e bebidas.
3: Conab aponta queda de valor de produtos da cesta básica, Graziele Bezerra.
5: Os maiores descontos ficaram com a batata inglesa, cenoura, cebola, tomate, ovo de galinha e café moído.
4: Dia do Cerrado.
3: Dados do DETER mostram queda de 19% no desmatamento no mês de agosto em relação ao mesmo período do ano passado.
4: E o levantamento aponta que 51% do Cerrado é considerado prioritário para a segurança hídrica do Brasil. Gabriela Noronha. E educação.
3: Estudantes do ensino médio têm até 15 de setembro para se inscrever na Olimpíada Nacional de Empreendedorismo. Natália Koslick.
6: A competição começa no dia 18 de setembro com uma prova online. As questões envolvem raciocínio lógico, inovação e empreendedorismo com situações do cotidiano.
4: Hoje na apresentação da Voz do Brasil, eu, Mariana Jungmann e Nazi Brum.
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4: A pesquisa mensal do IBGE, divulgada hoje, mostrou uma queda de 0,32% na inflação oficial do país no mês de agosto.
3: Impactaram o resultado de descontos na conta de luz, nas passagens aéreas, nos preços de combustíveis e de alimentos.
5: O Índice Nacional de Preços ao Consumidor Amplo, que mede a inflação oficial do país, teve queda de 0,32% em agosto. O valor ficou 0,39 ponto percentual abaixo do registrado em julho. Os grupos que exerceram maior impacto sobre o resultado foram habitação, transportes, alimentação e bebidas e comunicação. Em relação à habitação, Fernando Gonçalves, gerente do IPCA, explica que um fator que influenciou foram os descontos na conta de energia elétrica.
7: Aquele registrado no grupo habitação veio da contribuição de menos 0,33 pontos percentual da energia elétrica residencial, que recuou 7,63% no mês, em decorrência da incorporação do bônus de Itaipu, creditado nas faturas emitidas no mês de agosto.
5: O preço dos alimentos também recuou em agosto. Os maiores descontos ficaram com a batata inglesa, cenoura, cebola, tomate, ovo de galinha e café moído. A tendência de queda foi confirmada por um levantamento realizado em parceria com a Conab, Companhia Nacional de Abastecimento. De acordo com a diretora de Política Agrícola e informação da companhia, Nayara Andreoli Bittencourt, a queda no preço desses itens influencia o valor da cesta básica no país.
8: O custo da cesta básica caiu em 25 das 27 capitais pesquisadas pela Conab e alguns alimentos importantes na mesa dos brasileiros contribuíram para esse resultado. O café e o tomate tiveram queda em 23 capitais, o feijão carioca ficou mais barato em 19 e o açúcar em 16 capitais. Boa parte desses alimentos tem a queda relacionada ao aumento da oferta e ao avanço das safras desses produtos.
5: Pão francês e óleo de soja, por outro lado, registraram variações acima de 2%, de acordo com o levantamento da Conab. Os preços mais altos são explicados pelo aumento da demanda global por esses itens, além dos possíveis efeitos climáticos do El Niño sobre a safra 2026-2027. Reportagem Graziele Bezerra.
4: No dia do Cerrado, foram divulgados novos dados sobre o desmatamento.
3: A perda de vegetação nativa recuou 19% em agosto, segundo os alertas em tempo real do DETER.
4: Também foi assinada a portaria que identifica as áreas prioritárias do Cerrado para a segurança hídrica.
9: Segundo o maior bioma do Brasil, o Cerrado ocupa um quarto do território nacional e é a savana mais rica do mundo em biodiversidade. Situado sobretudo no Planalto Central, também tem papel fundamental na disponibilidade de água no país, como explica Humberto Lúcio Lima, diretor-presidente do Instituto Arvoredo, que atua na preservação do Cerrado.
10: É o bioma conhecido como Caixa d'Água do Brasil, por possuir 3 aquíferos, né, abastecer 8 das 12 bacias hidrográficas que nós temos e ter mais de 131 mil nascentes. Então é um bioma extremamente importante, não só para as mudanças climáticas, também como para a água potável no Brasil.
9: E um novo levantamento divulgado pelo governo federal mostrou que 51% de todo o território do Cerrado é considerado prioritário para a segurança hídrica do Brasil. Com base nisso, foi assinada uma portaria que cria um sistema de áreas prioritárias de recarga hídrica no Cerrado. Os dados das principais áreas estarão disponíveis para gestores, pesquisadores e população em geral. A medida visa identificar e proteger regiões estratégicas para a manutenção dos recursos hídricos. Como comentou o ministro do Meio Ambiente e Mudança do Clima, João Paulo Capobianco.
11: São vários estudos mostrando a redução da vazão nos principais rios do Cerrado. Esse dado das áreas prioritárias para recarga hídrica é algo absolutamente fundamental. Quando você apresenta com base sólida em dados científicos as áreas prioritárias, isso permite você organizar melhor os seus investimentos. É claro que todas são importantes, mas se nós temos recursos ainda não tão abundantes como gostaríamos, nós precisamos começar pelas áreas prioritárias.
9: Também nesta sexta-feira foram divulgados novos dados sobre o desmatamento no Brasil. Segundo informações do sistema DETER, Sistema de Detecção de Desmatamento em Tempo Real, do Instituto Nacional de Pesquisas Espaciais, os alertas de desmatamento no Cerrado caíram 19% em agosto, na comparação com o mesmo mês de 2025. A perda de vegetação nativa somou 238 quilômetros quadrados. Reportagem Gabriela Noronha.
12: O Ministério da Saúde confirmou 3 casos de sarampo em Tabatinga, no Amazonas.
4: Outros 2 foram confirmados em São Paulo, que já soma 32 pacientes esse ano.
12: O Brasil é considerado livre do vírus desde 2024, mas ainda registra casos esporádicos.
4: A vacinação é a principal forma de evitar a transmissão da doença. O imunizante é oferecido gratuitamente pelo SUS.
13: Após a confirmação nesta semana de 3 casos de sarampo no estado do Amazonas, o Ministério da Saúde intensificou as ações de vigilância na região. Os esforços são para interromper possíveis cadeias de transmissão do vírus. Os casos foram confirmados em Tabatinga, na fronteira entre Brasil, Colômbia e Peru. Os episódios ocorreram em pessoas que vieram da cidade de Alto Monte, no Peru, sem histórico de vacinação contra o sarampo. Além do Amazonas, o Ministério da Saúde mantém alerta para São Paulo, que registrou 32 casos neste ano, 2 pacientes confirmados esta semana. Medidas de vigilância sanitária e vacinação estão sendo tomadas e não há registro de circulação do vírus para além das cidades de Guarulhos, São Bernardo do Campo e a capital paulista, que registra 29 dos 32 casos. O Brasil é certificado como livre do vírus desde 2024, mas ainda registra casos esporádicos, principalmente relacionados à importação do vírus de outros países. O sarampo já foi uma das principais causas de mortalidade infantil em todo o mundo. A transmissão ocorre pelas vias aéreas, ao tossir, espirrar, falar ou respirar. A doença possui alto nível de contágio. Quando a pessoa é infectada, ela pode transmitir o vírus para 90% das pessoas próximas que não estejam imunes. A vacinação é a principal forma de evitar novos casos. Os imunizantes são oferecidos gratuitamente pelo SUS e integram um calendário nacional de vacinação para pessoas de 12 meses a 59 anos. Há 2 vacinas disponíveis no SUS para a proteção contra a doença: a tríplice viral, que protege contra sarampo, cachumba e rubéola, e a tetraviral, que além dessas 3, imuniza também contra a varicela. Edinaldo Júnior para a Voz do Brasil.
12: O PrevBarco, uma espécie de agência flutuante do INSS, leva serviços e informações de previdência social a comunidades isoladas do país.
4: Em setembro, a embarcação vai iniciar uma nova operação no Amapá.
12: Entre 28 de setembro e 9 de outubro, atenderá comunidades do arquipélago do Bailique. Depois segue para o município de Cutias, onde permanece até 23 de outubro.
4: Mas, antes de seguir para o Amapá, o PrevBarco estará em Chaves, no arquipélago do Marajó, no Pará, de 14 a 25 de setembro.
12: Não é necessário realizar agendamento prévio. O atendimento ocorre por ordem de chegada durante a permanência da embarcação em cada localidade.
4: Estudantes do ensino médio de todo o Brasil têm até 15 de setembro para se inscrever na primeira edição nacional da Olimpíada Nacional de Empreendedorismo.
12: O evento é individual e gratuito.
4: E os finalistas vão participar de uma imersão em empresas parceiras do projeto.
6: A competição começa no dia 18 de setembro com uma prova online de caráter diagnóstico. As questões envolvem raciocínio lógico, inovação e empreendedorismo com situações do cotidiano. Os 100 mil estudantes com melhor desempenho avançam para a segunda fase, marcada para 9 de outubro. Nessa etapa, a prova será dissertativa e os estudantes deverão desenvolver propostas de soluções e modelos de negócios. Os 100 melhores colocados no ranking nacional serão selecionados para a fase final. O secretário nacional de Inclusão Socioprodutiva, MEIS e Cooperativismo, do Ministério do Empreendedorismo, da Microempresa e da Empresa de Pequeno Porte, Danilo Cabral, disse que os finalistas participam de um curso intensivo de curta duração voltado ao aprimoramento dos projetos, desenvolvimento de produtos e elaboração de planos de negócio.
14: É linkar aqueles que estão na escola, que precisam identificar essa vocação, qualificar, formar para poder empreender, com esse mundo do trabalho. É o papel do ensino médio, é formar para a cidadania e formar para o mundo do trabalho. Essa imersão vai durar 3 dias, onde aí sim os alunos já terão que apresentar um produto, um plano de negócio, e disso sairá 27 finalistas.
6: Além das provas, a programação prevê atividades de formação para estudantes, professores e escolas participantes. A etapa nacional será realizada em Brasília no dia 10 de dezembro. As inscrições são gratuitas e podem ser feitas pela internet até 15 de setembro. O endereço é one.ufma.br. Com locução de Natália Koslick, reportagem Pablo Mundim.
12: O uso da biometria digital ou um reconhecimento facial já faz parte da vida das pessoas hoje em dia.
4: Seja para fazer uma transação bancária ou para acessar o gov.br, por exemplo, esse tipo de procedimento agiliza o acesso a serviços e informações, protegendo os dados dos usuários.
12: Vamos saber como esses dados são armazenados e que cuidados extras podem ser tomados no ambiente digital.
15: Fazer uma selfie, aquela foto de si mesmo, virou rotina não só para as redes sociais. Também é com ela que é possível acessar portarias de prédios, desbloquear o celular, abrir aplicativos bancários ou entrar no portal gov.br, por exemplo. A biometria facial e a digital, aquela que lê as impressões digitais, estão presentes no dia a dia do cidadão. A tecnologia confirma a identidade do usuário em segundos e cria uma camada extra de proteção. Laerte Peota de Mello, professor da Universidade de Brasília e especialista em cibersegurança, explica que há diferenças nos sistemas biométricos de acordo com a finalidade.
16: Tanto os bancos quanto sistemas assim, que a gente chama de sistemas críticos, eles têm um sistema biométrico muito mais eficiente. Ele é diferente do que a gente usa no celular, no nosso dia a dia. A biometria que você usa no celular é para acessar os seus dados que estão no seu aparelho. Então são sistemas bem diferentes.
15: A biometria digital analisa os padrões únicos dos dedos das mãos. Já o reconhecimento facial mapeia pontos e contornos do rosto, como a distância entre os olhos e o formato do queixo. No Brasil, a biometria é classificada como dado pessoal sensível pela Lei Geral de Proteção de Dados. As empresas são obrigadas a explicar o motivo da coleta, armazenar os dados de forma segura e excluí-los quando não forem mais necessários. Gustavo Henrique de Souto Silva, subsecretário de Planejamento e Tecnologia da Informação do Ministério das Comunicações, explica que essas informações são protegidas.
17: Quando a gente fala de segurança e as pessoas têm esse medo daquele dado vazar, é que esses dados, eles são muito bem protegidos, são criptografados. E assim, não é qualquer pessoa ou empresa que tem acesso a isso. E esses dados não é disponível, acessível de forma indiscriminada. Então, eles têm um controle de acesso.
15: E alguns procedimentos simples podem ajudar a proteger a identidade e os dados sensíveis no ambiente digital. como ativar a verificação em duas etapas em suas contas, usar um gerenciador de senhas para armazenar os dados e proteger o chip do seu celular nas configurações do telefone. Reportagem Luciana Colares de Holanda.
4: A identificação biométrica virou política nacional pelo Ministério de Portos e Aeroportos. O objetivo é modernizar o controle de acesso e ampliar a segurança nos sistemas de transporte do país.
12: A iniciativa padroniza o uso de tecnologias como reconhecimento facial e digital em aeroportos, portos, instalações portuárias e hidrovias.
4: E a biometria deixa o sistema nos aeroportos mais moderno, mas tem coisas que só dependem do ser humano para a viagem ser mais tranquila, como disciplina e educação.
12: Tumultos, brigas ou até mesmo piadinhas fora de hora em aeroportos ou aviões podem causar um verdadeiro transtorno para muitas pessoas, como atrasos de voos e até pousos de emergência.
4: Agora, os passageiros que não respeitarem as regras serão penalizados com multas altas e podem chegar a ficar proibidos de viajar por até um ano.
12: E para alertar os viajantes sobre essas mudanças, o Ministério de Portos e Aeroportos lançou a campanha Parece Exagero, é Segurança.
18: O passageiro indisciplinado é aquele que comete atos que violam e comprometem a segurança, a tranquilidade e a dignidade de outras pessoas. O analista de marketing João Gabriel Palhão conta que já presenciou um desses atos, que provocou atrasos e estresse nos passageiros.
19: Vindo aqui para Brasília mesmo, presenciei isso com um caso de notebook. Desde o início do voo, a comissária já avisou, na hora que ela passava perto, o cara tirava, mas sempre voltava. Então foi o voo inteiro dando trabalho.
18: A campanha Parece Exagero, mas é Segurança foi motivada pelo aumento de episódios envolvendo passageiros indisciplinados a bordo das aeronaves e nos aeroportos do país. Segundo o Ministério de Portos e Aeroportos, o Brasil registrou 881 casos de indisciplina no transporte aéreo entre janeiro e junho de 2026. Desse total, 154 episódios poderiam comprometer de forma grave a segurança operacional. A assistente social Maria Bezerra afirma que essas atitudes prejudicam muitas pessoas.
20: A gente pode perceber em vários voos problemas com um ou outro passageiro, ou uma ou outra também, que pensam que o umbigo dela fala por todo mundo, não é? Então eu acho que é bastante interessante a gente pensar que um voo com mais de 100 pessoas, além de mim, todos têm direito. E uma pessoa não pode impedir o bem-estar das demais.
18: Além da campanha, a ANAC, Agência Nacional de Aviação Civil, definiu um conjunto de medidas para enfrentar situações que possam comprometer a segurança e o funcionamento das operações aéreas por causa de passageiros indisciplinados. Entre as punições estão a aplicação de multas, além de ter o direito de viajar suspenso por um ano. Como explica o superintendente de infraestrutura aeroportuária da Agência de Aviação Civil, Giovano Palma.
21: Então, há uma multa de até R$17.500 para os casos graves. São aqueles casos de agressão do pessoal do balcão de check-in, agressão do pessoal que faz o controle de segurança, ou também informação falsa de bomba. E nós temos os casos gravíssimos, que são aqueles casos a bordo da aeronave, em que há, por vezes, uma agressão ao tripulante, em que inviabiliza esse tripulante de continuar trabalhando dentro da aeronave. E se um tripulante, ele acaba por uma agressão não podendo trabalhar, isso afeta a segurança, principalmente no momento de emergência, que além da multa, pode haver um impedimento de voar por até 6 ou 12 meses, né?
18: As novas medidas passam a valer a partir de 14 de setembro. Reportagem Cleide Lopes.
4: Para saber mais sobre a Resolução 800 da ANAC, que cria regras para atos de indisciplina, acesse pareceexagero.com.br.
12: estudantes que ingressaram em cursos presenciais de licenciatura este ano já podem se inscrever no PEDMEIA Licenciaturas.
4: O prazo vai até o dia 19 de dezembro, enquanto houver vagas.
12: Podem participar estudantes que tiveram pelo menos 650 pontos no Exame Nacional do Ensino Médio, Enem, e foram matriculados por meio do Sisu, ProUni ou Fies.
4: A bolsa é de 1.050.

0: passeios de bicicleta e até voos livres.
1: Sinônimo de fofura e tranquilidade, a capivara virou febre mundial.
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1: Maria Luísa Fukushima Rodrigues, de 5 anos, é fã desse animal que vive perto de lagos e rios em várias partes do país.
3: Maria Luísa, qual é o seu bichinho preferido?
4: Capivara.
3: E por quê?
4: Porque eu gosto muito que ela me ensina a nadar, porque ela é bem fofinha.
1: Nas redes sociais, a capivara também virou fenômeno pop, com vídeos que mostram a rotina sociável dessas adoráveis criaturas.
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1: O sucesso é tanto que a capivara ganhou um dia mundial, comemorado na próxima segunda-feira. E no Brasil, a fama do bichinho não é diferente. Hoje vamos conhecer o lugar que leva o nome da nossa estrela. No interior do Piauí, a arqueóloga Nied Guidon encontrou em 1979 um verdadeiro tesouro da história. Vestígios humanos de mais de 50 mil anos atrás. Mais de 1.300 sítios arqueológicos já foram catalogados na Serra da Capivara. São pinturas rupestres que registram cenas de caça, rituais, danças e outras atividades do cotidiano de povos que viveram na região. E para preservar toda essa história, foi criado o Parque Nacional da Serra da Capivara, no meio da Caatinga brasileira. Em 1991, o local entrou para a lista de Patrimônio Mundial da Unesco. Quem conta a história do desenvolvimento do local é a arqueóloga e pesquisadora Gisele Felice.
5: A ideia era fazer com que tivesse alguma coisa que pudesse gerar renda, melhorar a qualidade de vida das pessoas e, ao mesmo tempo, preservar o patrimônio cultural, que seriam os sítios arqueológicos com as pinturas rupestres, que são magníficas, e preservar o patrimônio natural.
1: E quem vai visitar, é bom saber que tem bastante coisa para ver, hein? Como disse o professor de geografia e guia turístico Wilke Amorim Lopes.
6: Ele tem vários atrativos. Nós temos cânions, nós temos a fauna, nós temos a flora, temos as pinturas rupestres, que temos dois museus para proporcionar o turista, o visitante, a conhecer o Parque Nacional Serra da Capivara. Nós temos também fósseis da megafauna. Há 12 mil anos atrás, nós temos mais da megafauna, preguiça gigante, mastodonte, macrauchenha, iliamas.
1: A história a olhos vistos. Foi o que o professor universitário de Recife, em Pernambuco, Raimundo Nonato Ferreira, teve a oportunidade de mostrar ao filho de 10 anos na Serra da Capivara.
7: Ele mesmo disse que foi uma experiência sem igual, inclusive algumas coisas que ele tinha visto na escola. E agora ele pôde ter a oportunidade de visitar as pinturas rupestres, ver esses rastros deixados há mais de 5, 10, 15, 50 mil anos pelo homem americano. E ele pôde ver não só como foi descrito na sala de aula, mas pôde ver em loco. Então, assim, para ele foi uma experiência única.
1: Ficou curioso? Para conhecer mais sobre a história do parque, que fica no meio da Caatinga, a visita está aberta todos os dias das 6 da manhã às 6 da tarde. Mas atenção, a entrada no parque só é permitida com guia credenciado do ICMBio. Tudo para proteger a biodiversidade do sertão e o legado das pinturas rupestres. Eu sou a Raquel Mariano e até a próxima viagem.
0: E na próxima sexta-feira, nós vamos celebrar o primeiro Dia Internacional das Cavernas, comemorado oficialmente em 13 de setembro. Até lá!
8: E essas foram as notícias do Governo Federal.
0: Fique agora com as notícias do Poder Judiciário e do Congresso Nacional. Boa noite, um bom fim de semana.
8: A gente volta na segunda-feira, uma boa noite.
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11: STF homologa planos estaduais contra violações de direitos no sistema prisional.
12: Telegram detalha ações contra desinformação em plano para eleições.

0: FGTS completa 60 anos neste mês.
1: Boa noite, eu sou Leandro Bezerra.
0: E eu sou Walter Lima.
1: STF confirma planos de reestruturação do sistema penitenciário de 14 estados.
0: Os demais estados e o DF tiveram os planos validados, mas com ressalvas. Carolina Chaves.
2: Em 2024, o STF homologou o Plano Pena Justa, que prevê medidas para enfrentar problemas históricos do sistema prisional. A partir dessas diretrizes, estados e Distrito Federal elaboraram planos locais. Agora, o Supremo também definiu como será feito o monitoramento das ações. Os tribunais de justiça terão que padronizar os procedimentos e monitorar o cumprimento das medidas previstas. Os corregedores gerais de justiça deverão acompanhar a execução dos planos com o apoio dos grupos de monitoramento e fiscalização do sistema carcerário. As informações deverão ser encaminhadas ao CNJ pelos comitês locais. Juízes corregedores de presídios e magistrados responsáveis pelas varas de execuções penais também poderão auxiliar na fiscalização.
1: Telegram apresenta plano de conformidade para as eleições.
0: A medida faz parte das ações do TSE para o combate da desinformação. Guilherme Firmino.
3: Segundo o plano, a plataforma poderá remover materiais potencialmente ilegais, restringir ou excluir contas em desacordo com o plano e usar marcadores para alertar os usuários sobre possíveis fraudes ou conteúdos falsificados. A plataforma também pode fazer a moderação de grupos, contas, bots e canais, através de denúncias ou por um sistema de detecção interna. A empresa deixa claro que as medidas abrangem apenas as funcionalidades públicas do serviço. As comunicações privadas permanecem protegidas e não são monitoradas.
1: Lei que criou o FGTS completa 60 anos no domingo, 13 de setembro.
0: O fundo foi criado em 1966. Larissa Batista.
4: Há 60 anos, o FGTS funciona como uma rede de proteção para quem trabalha. O empregador deposita todo mês e sem descontar do salário o valor em uma conta vinculada. Esse dinheiro pode ser sacado nas situações previstas em lei, mas é preciso ficar de olho. Cerca de 1,5 milhão de empregadores devem juntos 11 bilhões de reais em FGTS. Por isso, você deve prestar atenção e conferir os depósitos todo mês pelo aplicativo Meu FGTS.
1: Justiça recebe denúncia e ex-deputado TH Joias torna-se réu por corrupção.
0: A denúncia foi apresentada pelo Ministério Público Federal. Vanessa Pereira.
5: A denúncia contra o ex-deputado estadual TH Joias e outras quatro pessoas foi recebida pelo Tribunal Regional Federal da 2ª Região nesta semana. De acordo com o MPF, o esquema envolvia a ocupação de cargos públicos, o vazamento de dados policiais e a facilitação de vantagens ilícitas. Além da condenação pelos crimes imputados, o MPF requereu ao tribunal a manutenção das medidas cautelares pessoais e patrimoniais fixadas pela justiça. O tribunal manteve a prisão preventiva dos acusados, ordenou a transferência do ex-deputado para a penitenciária federal e deu aval ao compartilhamento de provas e uso de bens apreendidos.
1: Medida protetiva não pode impor à vítima de crime sexual o ônus de se afastar do acusado no trabalho.
0: Essa decisão é do ministro Antônio Carlos Ferreira, do STJ. Fátima Uchoa.
6: Inicialmente, a medida protetiva determinava que o acusado mantivesse distância mínima de 100 metros da vítima de crime sexual e não tivesse contato com ela, que trabalha na mesma instituição. Mas, devido à dinâmica profissional, o homem superior e hierárquico comparecia ao local de trabalho da mulher, o que a fazia se afastar das atividades para cumprir a ordem judicial. O ministro Antônio Carlos Ferreira ampliou a medida protetiva de urgência para proibir o investigado de ir ao local de trabalho da vítima. Segundo o ministro, a proteção legal não pode funcionar para obrigar a própria vítima a restringir atividades profissionais para não se encontrar com o investigado.
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1: A você uma boa noite.
0: Um bom fim de semana e até segunda-feira.
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9: Eu sou Humberto Pinheiro e estes são os destaques de hoje do Jornal do Senado, que começa agora. Projeto que autoriza trabalho com reciclagem a presos dos regimes fechado e semiaberto está pronto para votação. Sem aprovação pelo Congresso, 5 medidas provisórias perdem a validade. Congresso participa de campanha Setembro Amarelo de prevenção ao suicídio. Boa noite. Presos dos regimes fechado e semiaberto poderão trabalhar com reciclagem de materiais. É o que prevê um projeto que já foi aprovado pela Comissão de Meio Ambiente e agora está pronto para ser analisado pela Comissão de Constituição e Justiça. A proposta altera duas legislações para viabilizar o trabalho de pessoas presas na coleta e na reciclagem de materiais. Mais detalhes com o repórter César Mendes.
10: O projeto em análise na Comissão de Constituição e Justiça permite a participação de presos em atividades de limpeza urbana e de manejo de resíduos sólidos. Iniciativas que, segundo o autor, senador Sérgio Petecão, do PSD do Acre, vão contribuir para a ressocialização e para o desenvolvimento sustentável. O texto, aprovado pela Comissão de Meio Ambiente em junho, muda duas legislações para que isso seja possível. A Lei de Saneamento Básico, incluindo a possibilidade de que a triagem de resíduos seja realizada pelos condenados, e a Política Nacional de Resíduos Sólidos, para que o desenvolvimento de projetos de reciclagem por presos seja considerado como uma das iniciativas atendidas prioritariamente por linhas de financiamento público. O texto original previa ainda mudanças na Lei de Execução Penal, mas isso foi retirado da proposta sob a justificativa de que já existem normas legais que autorizam o funcionamento de oficinas de reciclagem nos presídios, como explicou o relator designado, senador Confúcio Moura, do MDB de Rondônia.
11: Devemos reconhecer que, pelo atual regulamento jurídico, não há vedação alguma para a implantação de oficinas de reciclagem de resíduos sólidos nas unidades prisionais, já existindo, inclusive, experiência nesse segmento.
10: Se for aprovado na comissão e não houver recurso para a votação no plenário, o projeto seguirá para a Câmara dos Deputados.
9: Entre meninas de 15 a 19 anos, o Brasil registrou mais de 289 mil partos em 2023. O dado foi divulgado pelo Ministério da Saúde e alerta para a gravidez na adolescência. Para prevenir a gestação nessa faixa etária, o Senado analisa um projeto de lei que torna obrigatória a veiculação de campanhas educativas sobre a prevenção da gravidez na adolescência e os riscos físicos e mentais relacionados ao aborto. A divulgação deve ocorrer no rádio, na televisão, nas redes sociais, nos cinemas, nas lojas de aplicativos e em jogos eletrônicos voltados para adolescentes. A iniciativa já foi aprovada pela Comissão de Direitos Humanos, onde contou com parecer favorável da senadora Damares Alves, do Republicanos do Distrito Federal. Ela pontuou a importância de incluir também o público masculino nas ações de conscientização sobre a gravidez entre os adolescentes. Atualmente, a proposta aguarda a análise da Comissão de Assuntos Sociais.
12: Estudos apontam que campanhas que incluem os meninos e as meninas são mais eficazes, pois promovem uma cultura de responsabilidade compartilhada, empatia e respeito mútuo.
9: Sem aprovação pelo Congresso, 5 medidas provisórias acabaram perdendo a validade. Entre elas está a que trata do novo Desenrola Brasil, programa do governo federal voltado à renegociação de dívidas de pessoas físicas. Repórter Pedro Pincer.
13: Entre elas está a MP do novo Desenrola Brasil, programa do governo federal voltado à renegociação de dívidas de pessoas físicas. Os devedores que participassem do programa teriam o CPF bloqueado em plataforma de apostas de cota fixa no prazo de 12 meses após a assinatura do contrato de renegociação. Para o senador Paulo Paim, do PT do Rio Grande do Sul, essa exigência era acertada.
14: Quem já está endividado não pode ser empurrado para um ciclo ainda mais grave de perdas, especialmente em um ambiente como o das apostas online.
13: Também perderam validade 4 medidas provisórias editadas pelo governo para reduzir os impactos econômicos dos conflitos no Oriente Médio. Uma delas destinava 14 bilhões e meio de reais para financiar a compra de veículos como caminhões, ônibus e micro-ônibus.
9: A fachada do Congresso Nacional está com uma iluminação especial até domingo, em apoio ao Setembro Amarelo, campanha de prevenção ao suicídio. A ação acontece na semana em que o assunto foi debatido no Senado. Reportagem de Yasmin Rodrigues.
15: A iluminação especial amarela do Congresso reforça a campanha Setembro Amarelo, que busca reduzir o estigma e estimular a procura por ajuda. Um dos requerentes foi a senadora Damaris Alves, do Republicanos do Distrito Federal, que nesta quinta-feira, 10 de setembro, data nacional de prevenção do suicídio, presidiu uma audiência pública sobre o assunto na Comissão de Direitos Humanos.
16: O Congresso Nacional está fazendo sua parte. Nós estamos aprovando leis todos os dias sobre o tema. Será que são só leis que nós vamos ter que construir ou nós vamos ter que fazer entregas de políticas públicas efetivas? Mas esse é um tema que não depende só do poder público.
15: Para quem precisa de apoio, o Centro de Valorização da Vida oferece atendimento gratuito e sigiloso pelo telefone 188, 24 horas por dia.
17: Seu voto passa pelo Senado.
18: Meu nome é Marta Garski, eu moro em Brasília e eu gostaria de saber por que nessas eleições serão escolhidos dois senadores.
17: Quem responde é o consultor legislativo Gilberto Guerzoni.
19: Marta, a nossa Constituição prevê que o Senado é renovado de forma alternada de um terço e dois terços. Então, a cada 4 anos, a gente elege senadores, alternadamente um senador e dois senadores, uma vez que cada estado e o Distrito Federal tem 3 senadores. Então, neste ano, nós vamos escolher 2 senadores porque há renovação de 2/3 da Casa.
17: Seu voto passa pelo Senado. Uma parceria Rádio Senado.
9: E neste ano, fique atento. A votação é de 2 senadores e serão 2 votos para candidatos diferentes. Ou seja, é preciso escolher um candidato ou candidata, confirmar o voto e depois registrar o segundo voto para outro candidato. Se o eleitor digitar o mesmo número 2 vezes, o primeiro voto será considerado válido, mas o segundo será anulado. E tem outro detalhe importante. Na eleição para senador, não é possível votar apenas no número do partido. O voto precisa ser dado a um candidato. Se o eleitor digitar somente o número da legenda, o voto será considerado nulo. Para não esquecer os números, o eleitor pode levá-los anotados em um papel no dia da eleição. O primeiro turno será no dia 4 de outubro. E para ajudar o eleitor a se informar, o Senado Federal preparou uma página especial com informações sobre as eleições. O conteúdo está disponível em senado.leg.br/eleições. Com edição de Paula Groba e trabalhos técnicos de Eliseu Caires, o Jornal do Senado fica por aqui. Acompanhe agora as notícias do Tribunal de Contas da União e da Câmara dos Deputados. Boa noite e um bom fim de semana.
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20: No dia 17 de setembro, o Tribunal de Contas da União realiza o workshop sobre golpes digitais que usam o nome de órgãos públicos para enganar cidadãos. O encontro vai apresentar formas de prevenir e identificar fraudes, além de técnicas para retirar páginas e conteúdos falsos da internet. Os principais golpes em instituições públicas envolvem programas sociais falsos, fraudes em benefícios, cobranças indevidas e páginas falsas do gov.br. Os criminosos também usam e-mails, SMS e WhatsApp para enganar as vítimas. O workshop é voltado a profissionais e gestores da área de segurança da informação, tecnologia e comunicação, mas aberto a toda a população. A transmissão será pelo canal do TCU no YouTube às 15h. Saiba mais em tcu.gov.br.
7: 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Jornal.
2: Câmara dos Deputados. Deputados aprovam projetos para estruturar e incentivar o futebol feminino.
21: Câmara dá preferência a candidato afastado do convívio familiar no ProUni.
2: Povos tradicionais deverão autorizar empreendimentos em seus territórios.
21: Boa noite. Avança na Câmara projeto que prevê autorização dos povos tradicionais à realização de obras e empreendimentos em seus territórios. A repórter Silvia Munhato traz mais informações sobre a proposta.
22: A Comissão de Amazônia dos Povos Originários e Tradicionais da Câmara dos Deputados aprovou o projeto que exige consulta prévia e autorização de povos indígenas, quilombolas e outras comunidades tradicionais antes do licenciamento de obras e empreendimentos que possam afetá-los. Pela proposta, os povos e comunidades tradicionais terão acesso prévio às informações sobre o empreendimento e seus possíveis impactos, com prazo adequado para análise e manifestação. O texto prevê ainda que as regras da consulta sejam definidas em conjunto com os grupos potencialmente afetados, respeitando suas tradições, idiomas e formas próprias de organização social. Em caso de divergência entre os moradores impactados e o empreendedor, prevalecerá a decisão da população afetada. A relatora foi a deputada Célia Chacriabá, do PSOL de Minas Gerais.
23: Nós estamos protegendo com esse projeto o direito mais sagrado, também o território e também a prevenção da saúde. A instalação desses aterros contamina os lençóis freáticos, provoca a insegurança alimentar, nutricional e também o adoecimento da população, provocando um verdadeiro ecocídio. Nenhum empreendimento desse porte pode passar por cima da identidade e do bem viver de nossos povos.
22: A versão original do texto apenas proibia a instalação de aterros sanitários em territórios de povos e comunidades tradicionais. A relatora, no entanto, ampliou o alcance da medida para abranger qualquer empreendimento capaz de provocar impactos diversos sobre essas populações. A relatora afirmou que a legislação já garante a participação desses povos, mas essas consultas nem sempre são respeitadas. Por causa da alteração do texto, o deputado Capitão Alden, do PL da Bahia, requereu que o projeto também seja analisado pela Comissão de Desenvolvimento Econômico. Segundo ele, as mudanças afetam a segurança jurídica dos processos de licenciamento. A proposta que condiciona a realização de empreendimentos em terras indígenas à concordância desses povos ainda deve ser analisada pelas comissões de Desenvolvimento Urbano e de Constituição e Justiça. Da Rádio Câmara de Brasília, Silvia Munhato.
2: Direitos Humanos. Raimon, do PT do Rio de Janeiro, defende a aprovação de projeto que cria uma política nacional para a população em situação de rua. Relator da proposta, ele afirma que um dos objetivos é combater a aporofobia, definida como medo, rejeição ou distanciamento em relação às pessoas pobres.
24: Aporofobia é um termo que poucas pessoas talvez tenham familiaridade com ele, mas é pavor aos pobres, isso é temor aos pobres, medo dos pobres, quer dizer, distanciamento dos pobres. E nós sabemos que há muitas pessoas empobrecidas no nosso país, a população em situação de rua, na última contagem que temos, ela chega a quase 350 mil pessoas no Brasil, e são homens e mulheres, nossos irmãos e irmãs, que merecem ser respeitados e que têm direito aos direitos que qualquer cidadão brasileiro tem.
21: Raimond pondera que a iniciativa busca não apenas assegurar direitos básicos, mas também promover uma mudança cultural que supere a aporofobia. O parlamentar reitera que quer garantir a dignidade da pessoa humana em todo o território nacional.
2: Segurança Pública. Guilherme Derrite, do PP de São Paulo, defende a criação de regras para investigar crimes digitais e ampliar a cooperação entre órgãos públicos e plataformas. A ideia é compartilhar dados em casos de situação de emergência, como abuso sexual de crianças e adolescentes e maus tratos contra animais.
21: Guilherme Derrite também quer reforçar o combate aos crimes digitais com estruturas especializadas dentro das secretarias estaduais de segurança pública. O projeto do deputado estabelece regras de transparência para as plataformas e atualiza a legislação sobre a exploração sexual infantil na internet.
2: Sóstenes Cavalcante, do PL do Rio de Janeiro, apresentou o projeto que proíbe a venda de réplicas da carteira de identificação da pessoa com transtorno do espectro autista e de documentos semelhantes. Ele explica que o objetivo é evitar a fraude do documento de forma gratuita.
21: Sóstenes Cavalcante afirma que essa comercialização pode levar famílias a comprar documentos sem validade oficial, além de abrir espaço para o uso indevido de benefícios. O projeto do parlamentar prevê multa de R$ 1.000 a R$ 10.000, com valor dobrado em caso de reincidência.
2: Projeto de Luísa Erundina, do PSOL de São Paulo, determina que o crime de feminicídio nunca seja considerado crime militar. A deputada entende que esses casos devem ser julgados pela justiça comum, mesmo que o crime ocorra em quartéis ou envolva integrantes das Forças Armadas.
21: Luísa Erundina argumenta que o feminicídio é motivado pelo ódio e pela violência de gênero e não tem relação com a disciplina militar. Para ela, a medida garante que os acusados sejam julgados pelo tribunal do júri para evitar decisões corporativistas.
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0: Novas leis viabilizaram a Copa Feminina de 2027 e propostas aprovadas reforçam o protagonismo das mulheres no futebol. A reportagem é de José Carlos Oliveira.
1: A realização da Copa Feminina de Futebol e o fortalecimento do protagonismo das mulheres no esporte passam pelo Congresso Nacional. Deputados e senadores já aprovaram leis que viabilizam a competição prevista para 2027 e analisam várias propostas de incentivo permanente às jogadoras desde as divisões de base. Uma das leis, já em vigor, permite que as 8 cidades-sedes da Copa deem isenção de ISS, Imposto sobre Serviços, para empresas envolvidas na organização do evento. Outra lei regulamenta direitos e deveres da União e da FIFA durante a Copa. A relatora do texto na Câmara, a deputada Gleisi Hoffmann, do PT do Paraná, destacou os reflexos positivos da competição para o Brasil.
2: Ao investir em um grande evento, cria empregos, estimula a economia do turismo e melhora a infraestrutura com o legado de obras. Contribuirá para o alcance de objetivos como viabilizar a entrega de infraestrutura esportiva e para esportiva e a fomentar a prática do futebol feminino em todas as regiões do Brasil.
1: A chamada Lei Geral da Copa Feminina traz regras sobre comércio nas áreas dos eventos, publicidade, exploração de marcas e imagens, concessão de vistos para trabalhadores estrangeiros, venda de ingressos, segurança pública e funcionamento de serviços durante a competição. A aprovação não foi unânime. O deputado Kim Kataguiri, do Missão de São Paulo, lembrou a Copa Masculina de 2014 para criticar o fato de o Brasil sediar outro evento da FIFA.
3: O discurso de que a Copa deixa infraestrutura, deixa legado é falacioso, a gente já escutou essa balela, não deixou nada. A FIFA vem, saqueia o país e depois vai embora.
1: O Brasil participou de todas as 9 edições anteriores da Copa Feminina e tem a maior artilheira da competição, a alagoana Marta, com 17 gols em 22 jogos de 6 Copas. A Copa Feminina de 2027 será a primeira na América do Sul. Vai reunir 32 seleções entre 24 de junho e 25 de julho do ano que vem, com jogos em Belo Horizonte, Brasília, Fortaleza, Porto Alegre, Recife, Rio de Janeiro, Salvador e São Paulo. A Câmara ainda analisa vários outros projetos de lei para incentivar o futebol feminino. Os textos tratam de incentivos financeiros e superação da discriminação de gênero, entre outros temas. O deputado Marcos Braz, do PSDB do Rio de Janeiro, tem proposta com foco nas categorias de base.
4: Obriga que escolinhas de projetos de futebol financiados com dinheiro público federal ofereçam turmas femininas. Não dá mais para o Estado financiar projeto esportivo que só enxerga o menino. Se tem verba pública, tem que ter vaga para a menina também. Assim que a gente forma a próxima Marta.
1: A ex-deputada Carla Aires, do PT de Santa Catarina, atualmente vereadora em Florianópolis, é autora de projeto de lei que cria o marco legal do futebol feminino. Da Rádio Câmara de Brasília, José Carlos Oliveira.
0: Homenagem.
5: A Câmara realizou sessão solene para a entrega da Medalha do Mérito Evangélico Daniel Berg e Gunnar Wingren, por iniciativa de Raimundo Santos, do PSD do Pará. Ele lembra que 12 pessoas foram homenageadas com a medalha.
6: Então, o reconhecimento que a Câmara dá com essa medalha precisa reconhecer aquelas pessoas ou instituições que tiveram serviço de cunho evangelístico, mas com seus reflexos notadamente percebidos em favor da sociedade, levando não só o evangelho, mas levando a cidadania, a inclusão social, o apoio às pessoas desassistidas, onde o Estado às vezes não consegue chegar. É importante saber que essas igrejas não chegam sozinhas ali. Há líderes, há pastores, há pastoras, pessoas ou instituições que prestaram grandes serviços de evangelização, mas que os reflexos alcançaram centenas, milhões de pessoas.
0: A sessão solene para a outorga da Medalha do Mérito Evangélico Daniel Berg e Gunnar Wingren aconteceu em junho. Segundo Raimundo Santos, a escolha do mês é uma homenagem ao aniversário da Assembleia de Deus, fundada em 18 de junho de 1911, na cidade de Belém, no Pará.
7: Saúde.
5: A Câmara aprovou o projeto que obriga o acompanhamento em tempo real dos estoques de medicamentos do SUS. A reportagem é de Marcelo Larcher.
8: A Câmara dos Deputados aprovou o projeto que cria um sistema para acompanhar em tempo real o consumo, o abastecimento e o estoque de remédios e produtos do Sistema Único de Saúde, o SUS. O projeto, já aprovado pelo Senado, determina que o governo federal, estados e municípios devem manter em conjunto dados atualizados sobre a quantidade de produtos e medicamentos em estoque. Isso vai permitir um acompanhamento constante dos níveis de produtos à disposição, inclusive das farmácias populares. A administração do sistema será compartilhada entre os gestores federais, estaduais e municipais do SUS. A justificativa para o projeto foi um relatório do Tribunal de Contas da União que apontou falha do Ministério da Saúde no acompanhamento dos estoques de medicamentos usados durante a pandemia de Covid-19. A proposta foi aprovada de maneira simbólica pelo plenário da Câmara. Antes disso, o relator na Comissão de Seguridade Social e Família, deputado Luiz Lima, do Novo do Rio de Janeiro, disse que a criação de um sistema que possibilite a consulta aos estoques públicos de medicamentos e produtos para a saúde contribui para a eficácia e transparência da gestão. Mauro Junqueira, secretário executivo do Conselho Nacional de Secretarias Municipais de Saúde, o CONASENS, disse apoiar o controle de estoque, mas apontou problemas que precisam ser sanados para que haja um acompanhamento em tempo real. Ele explicou que o que foi acertado após o relatório do TCU foi a atualização diária dos dados na Base Nacional de Assistência Farmacêutica, o sistema atual, de modo que se saiba o nível de estoque relativo ao dia anterior. Para Mauro Junqueira, nem todos os municípios conseguem hoje fazer esse controle em tempo real.
7: Tem muitos municípios com dificuldade de conectividade, de infraestrutura. Além disso, o SUS gera diariamente um volume muito grande de dados que precisam ser armazenados, processados e integrados. CONASEMES, como a voz dos municípios no SUS, é totalmente favorável à transformação digital no SUS, mas para chegar ao controle em tempo real em todo o país, é preciso superar desafios importantes de conectividade, de infraestrutura e do subfinanciamento do Sistema Único de Saúde.
8: O projeto que cria um sistema para acompanhar em tempo real o consumo, o abastecimento e o estoque de remédios e produtos para a saúde no SUS será enviado para a sanção presidencial e já pode virar lei. Da Rádio Câmara de Brasília, com informações de Antônio Vital, Marcelo Larcher.
0: Paulo Soares, do Podemos de São Paulo, trabalha em projeto para atualizar a tabela do SUS e melhorar o financiamento de santas casas e hospitais filantrópicos. O deputado afirma que a defasagem nos valores pagos por procedimentos médico-hospitalares compromete o funcionamento dessas unidades.
9: São santas casas vivendo no sufoco, são hospitais filantrópicos à beira da falência, são irmandades tentando entregar a chave para a promotoria para ver o que se faz com aquilo, porque não há uma sustentabilidade financeira daquilo tudo. Como é que se sustenta hoje uma santa casa, um hospital filantrópico, sendo que alguns dos procedimentos prestados ali dentro estão com a tabela defasada perante o SUS há 20, 23 anos?
5: Paulo Soares defende revisões periódicas da tabela para que os hospitais não dependam de negociações políticas pontuais. Ele também aponta que a medida pode ajudar a descentralizar atendimentos, reduzindo deslocamentos de pacientes de cidades menores para polos regionais.
0: Economia. A Câmara aprovou o projeto que estabelece diretrizes para fortalecer a indústria brasileira com estímulos à inovação e à geração de empregos. Márcio Biolchi, do MDB do Rio Grande do Sul, apoia o texto que também busca reduzir a dependência de produtos e tecnologias estrangeiras.
5: Márcio Biolchi ressalta que, entre as medidas previstas, estão incentivos à produção nacional por meio de bens e serviços desenvolvidos no país. A proposta ainda reforça mecanismos de defesa da indústria brasileira diante de práticas comerciais consideradas prejudiciais no mercado internacional.
0: Delegado Caveira, do PL do Pará, apresentou o projeto para proteger consumidores que utilizam poços, cisternas ou outras fontes regulares de abastecimento de água. A proposta visa impedir que concessionárias obriguem esses usuários a desativar a fonte alternativa por existir rede pública disponível.
5: O texto de delegado Caveira também proíbe a cobrança de tarifa quando o serviço não é utilizado. De acordo com a proposta, nos imóveis abastecidos por fontes alternativas, a cobrança pelo esgoto deverá considerar o volume efetivamente medido ou outro método técnico de cálculo.
0: Transportes. Projeto de Fernando Monteiro, do PSD de Pernambuco, pune concessionárias de aeroportos por atrasos e falhas em serviços. A proposta autoriza a Agência Nacional de Aviação Civil, a ANAC, a aplicar sanções a concessionárias que descumprirem indicadores de qualidade em etapas como desembarque e restituição de bagagens.
5: Pelo texto de Fernando Monteiro, as penalidades variam de advertências e multas até a caducidade da concessão em casos graves. Para o congressista, a medida protege o passageiro e garante a eficiência no atendimento pós-pouso.
0: Educação. A Câmara aprovou a preferência no ProUni para candidatos afastados do convívio familiar. Conheça as medidas propostas com a repórter Paula Bittar.
10: A Comissão de Constituição e Justiça da Câmara aprovou uma proposta que dá prioridade em caso de empate na fase de pré-seleção do programa Universidade para Todos, o ProUni, a estudantes com histórico de afastamento do convívio familiar. O afastamento deverá ter sido motivado por negligência, discriminação, exploração, violência, crueldade ou opressão. O relator, deputado Roberto Duarte, do Republicanos do Acre, ressaltou que a proposta está alinhada a preceitos constitucionais, como o princípio da dignidade humana, o direito à educação como dever do Estado e o princípio da igualdade.
11: Esses jovens enfrentaram barreiras imensas até aqui. Garantir o acesso ao ensino superior é dar a eles a oportunidade de reconstruir suas histórias com dignidade e conquistar a independência financeira. A educação transforma vidas e quando formamos profissionais que superaram tantas adversidades, fortalecemos toda a nossa sociedade.
10: A proposta que dá prioridade em caso de empate na fase de pré-seleção do programa Universidade para Todos, o ProUni, a estudantes com histórico de afastamento do convívio familiar vem do Senado, onde já foi aprovada. Portanto, já pode seguir para a sanção presidencial, a menos que haja recurso para votação pelo plenário da Câmara. Da Rádio Câmara, de Brasília, Paula Bittar.
5: Felipe Francischini, do Podemos do Paraná, pede que a Câmara, com o apoio do Tribunal de Contas da União, fiscalize a aplicação de recursos da merenda escolar em Grajaú, no Maranhão. A ideia é apurar possíveis irregularidades em uma licitação de mais de 12 milhões de reais.
0: Para Felipe Francischini, há indícios de entrega de alimentos antes da conclusão da licitação e um aumento de mais de 500% no valor do contrato em relação ao ano anterior. Ele defende ainda a identificação dos responsáveis e eventual ressarcimento ao erário, caso as irregularidades sejam confirmadas.
5: A Câmara analisa projeto que altera a Lei de Diretrizes e Bases da Educação para garantir aos pais ou responsáveis o direito prioritário de orientar a formação moral e ética dos filhos. Márcio Onaiser, do Solidariedade do Maranhão, explica que o objetivo é exigir que as escolas deem transparência sobre temas sensíveis.
0: O texto de Márcio Onaiser proíbe que escolas imponham conteúdos que contrariem as convicções familiares ou façam direcionamento ideológico. De acordo com o autor, a medida não cria censura, mas reforça a parceria e o diálogo entre a família e a escola.
5: Termina agora o jornal Câmara dos Deputados, produzido pela Rádio Câmara, com trabalhos técnicos de Everson Urani e a apresentação de José Carlos Andrade e Luciana Vieira. Uma boa noite para você.
0: Uma ótima noite. A Voz do Brasil está de volta na segunda-feira. Excelente fim de semana.
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1: 22:08.
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1: 22 horas e 23 minutos.
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1: 22 horas e 37 minutos. 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
12: 22 horas e 55 minutos.
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1: 23:08.
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1: 23 horas e 20 minutos.
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1: 23 horas e 48 minutos. Agora!

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Siga tranquilamente, entre a inquietude e a pressa, lembrando-se de que há sempre paz no silêncio. Tanto quanto possível, sem humilhar-se, viva em harmonia com todos os que o cercam. Fale a sua verdade mansa e claramente, e ouça dos outros, mesmo a dos insensatos e ignorantes. Eles também têm sua própria história. Evite as pessoas agressivas e transtornadas. Elas afligem o nosso espírito. Se você se comparar com os outros, você se tornará presunçoso e magoado, pois haverá sempre alguém inferior e alguém superior a você.

viva intensamente o que já pôde realizar. Mantenha-se interessado em seu trabalho, ainda que humilde. Ele é o que de real existe ao longo de todo o tempo. Seja cauteloso nos negócios, porque o mundo está cheio de astúcias. Mas não caia na descrença. A virtude existirá sempre. Muita gente luta por altos ideais. E em toda parte, a vida está cheia de heroísmo. Seja você mesmo. Principalmente, não simule afeição, nem seja descrente do amor. Porque mesmo diante de tanta aridez e desencanto, ele é tão perene quanto a relva. Aceite com carinho o conselho dos mais velhos, mas também seja compreensivo aos impulsos inovadores da juventude. Alimente a força do espírito, que o protegerá no infortúnio inesperado. Mas não se desespere com perigos imaginários. Muitos temores nascem do cansaço e da solidão. E a despeito de uma disciplina rigorosa, seja gentil para consigo mesmo. Você é filho do universo, irmão das estrelas e árvores. Você merece estar aqui. E mesmo se você não pode perceber,

portanto, esteja em paz com Deus, como quer que você o conceba. E quaisquer que sejam seus trabalhos e aspirações na fatigante jornada pela vida, mantenha-se em paz com sua própria alma. Acima da falsidade, dos desencantos e agruras, o mundo ainda é bonito. Seja prudente.

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0: Nosso Chitão. Nosso respeito e admiração a Chitãozinho e Chororó. É uma satisfação muito grande participarmos com vocês aqui. Obrigado. 40 anos de sucesso. Que venham muitos outros e vão vir. Vocês são aquela dupla que fizeram, fazem e sempre vão fazer sucesso no Brasil e no mundo inteiro.
1: Aqui vai. Posso abusar um pouquinho da poesia?
2: Fica bom, ah,
1: Chitãozinho, Chororó, são duas luzes perenes na escala mais alta da eterna música brasileira. Aquilo que vier depois de vocês, em qualquer escala, é uma referência de vocês.
3: Muito obrigado, Vitor. Obrigado, Léo. Que Deus Chitão abençoe o caminho de vocês, que vocês possam cantar também 40, 50, muitos anos pela frente.
1: Seguindo o exemplo de
0: seguindo
1: vocês.
0: O caminho de vocês.
3: Claro. Obrigado, obrigado, obrigado,
0: obrigado. Obrigado.
3: Aplausos!
0: Obrigado, São Paulo!
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0: canções que marcam a vida da gente. E eu tenho certeza absoluta que essa música marcou a vida de muita gente que está presente aqui hoje. Então aquele ou aquela que sofreu por amor pelo menos uma vez na vida, vai abrir o coração e cantar essa canção junto com a gente.
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0: Algumas canções como esta realmente marcam a vida da gente. Mas tem outras que, além de marcar, machucam demais.
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0: Olha.
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1: Vamos ver assim.

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siga tranquilamente, entre a inquietude e a pressa, lembrando-se de que há sempre paz no silêncio. Tanto quanto possível, sem humilhar-se, viva em harmonia com todos os que o cercam. Fale a sua verdade mansa e claramente, e ouça dos outros, mesmo a dos insensatos e ignorantes. Eles também têm sua própria história. Evite as pessoas agressivas e transtornadas. Elas afligem o nosso espírito. Se você se comparar com os outros, você se tornará presunçoso e magoado, pois haverá sempre alguém inferior e alguém superior a você.

Viva intensamente o que já pôde realizar. Mantenha-se interessado em seu trabalho, ainda que humilde. Ele é o que de real existe ao longo de todo o tempo. Seja cauteloso nos negócios, porque o mundo está cheio de astúcias. Mas não caia na descrença. A virtude existirá sempre. Muita gente luta por altos ideais. E em toda parte, a vida está cheia de heroísmo. Seja você mesmo. Principalmente, não simule afeição, nem seja descrente do amor. Porque mesmo diante de tanta aridez e desencanto, ele é tão perene quanto a relva. Aceite com carinho o conselho dos mais velhos, mas também seja compreensivo aos impulsos inovadores da juventude. Alimente a força do espírito, que o protegerá no infortúnio inesperado. Mas não se desespere com perigos imaginários. Muitos temores nascem do cansaço e da solidão. E a despeito de uma disciplina rigorosa, seja gentil para consigo mesmo. Você é filho do universo, irmão das estrelas e árvores. Você merece estar aqui. E mesmo se você não pode perceber,

Portanto, esteja em paz com Deus, como quer que você o conceba. E quaisquer que sejam seus trabalhos e aspirações na fatigante jornada pela vida, mantenha-se em paz com sua própria alma. Acima da falsidade, dos desencantos e agruras, o mundo ainda é bonito. Seja prudente. Faça tudo para ser feliz.

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0: 5:08.
12: Olá, Eu sou Rejane Costa e o Campo Notícia começa agora. A gente reúne os principais assuntos da semana com informações sobre produção, mercado, pecuária, agricultura e as decisões que repercutem no campo. Uma produção da AgroEffective em parceria com a RádioSul.net, com apoio de Sindag, o Sindicato Nacional da Aviação Agrícola, e Senar, conhecimento que movimenta o agro. Vamos às manchetes.
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12: APIL entrega agenda a candidatos e apresenta medidas para manter cadeia do leite no estado. Arco aponta cenário econômico como fator para a queda nas vendas de ovinos na Expo Inter. Granja Ferrabole celebra a vaca suprema do circuito Excelente. Oficina na Expo Inter ensina consumidor a reconhecer azeite extra virgem de qualidade. Pecanicultores lançam produtos e apresentam diversidade da Nós Pecã durante a Expo Inter. Carne Hereford amplia ações na Expo Inter e lança selo para cortes com maior marmoreio. Mostra de Escolas Técnicas Agrícolas divulga a relação de 5 projetos para feiras científicas. Genética Bubalina Gaúcha chega ao Amapá a partir de negócio na Expo Inter. E a edição ainda tem informação para ajudar a organizar os próximos dias. Tem previsão do tempo, cotações agropecuárias e a agenda do setor. O Campo Notícias chega até você graças à força de uma rede que pulsa junto com o agro. Estão conosco as rádios Pitangueira de Itaqui, Sorriso de São Martinho, Difusora de Arroio Grande, Missioneira de São Luís Gonzaga, Planetário de Espumoso, RCC de Santana do Livramento, Cotricel de São Cepé, Rosário de Serafina Correia. Obrigada a cada emissora que nos ajuda a levar a voz do campo cada vez mais longe.
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12: O Rio Grande do Sul terá uma virada para o frio neste fim de semana depois da passagem do ciclone extratropical. A previsão é do Instituto Nacional de Meteorologia. No sábado, ainda pode chover de forma isolada, mas o tempo começa a firmar e uma massa de ar frio derruba as temperaturas. Na serra, as mínimas podem ficar entre 4 e 6 graus, com risco de geada entre domingo e quarta-feira. Na campanha e na metade sul, os termômetros podem marcar entre 3 e 5 graus. Na região metropolitana, as mínimas ficam entre 11 e 13 graus, com tempo seco a partir de domingo. Norte e noroeste também terão predomínio de sol depois da chuva de sábado. Oeste e Missões passam praticamente todo o período com tempo firme. A partir de quinta-feira, o frio perde força e as temperaturas sobem, com máximas entre 22 e 23 graus em várias regiões.
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12: A 49ª Expo Inter encerrou neste domingo com R$ 6.185 milhões em negócios e mais de 909 mil visitantes. O setor de máquinas e implementos agrícolas respondeu por R$ 5.461 milhões, enquanto a agricultura familiar movimentou mais de 14 milhões. A feira também registrou quase R$ 22 milhões em vendas de animais. A 50ª Expo Inter já tem data marcada, de 28 de agosto a 5 de setembro de 2027. A safra gaúcha de verão 2026-2027 deve alcançar 35 milhões e 600 mil toneladas, alta de 8,6%, segundo a Emater, em divulgação na Expo Inter. O milho pode crescer 7,2% e chegar a 6 milhões e 900 mil toneladas, enquanto a soja tem produção estimada em 21 milhões e 100 mil toneladas. Já o arroz deve recuar 5,5%. A Emater alerta que endividamento, custo do seguro e excesso de chuva com El Niño podem dificultar o plantio e aumentar os riscos da safra. saber se um azeite extra virgem é realmente de qualidade? Uma oficina da Expo Inter colocou o consumidor para provar e entender as diferenças entre cultivares, terroirs e perfis sensoriais dos azeites gaúchos. Quem acompanhou essa experiência foi Nestor Tipa Júnior.
14: Reconhecer um azeite extra virgem de qualidade exige atenção a características que vão além do sabor. Uma oficina realizada na casa do Instituto Brasileiro de Olivicultura, o Ibroliva, no Parque de Exposições Brasil e Esteio, durante a Expo Inter, apresentou ao público os principais atributos sensoriais do produto e as diferenças encontradas entre azeites produzidos em regiões distintas do Rio Grande do Sul. A degustação guiada foi conduzida pela sommelier de azeites Xania Chagas e integrou as ações do Ibroliva e do Empório do Azeite na feira. Durante a atividade, os participantes conheceram diferentes cultivares de oliveiras, identificaram aromas e sabores e aprenderam quais características devem estar presentes em um azeite extra virgem. Segundo Xânia, uma mesma cultivar pode apresentar características diferentes conforme a região onde é produzida, o que permite identificar distintos terroirs dentro do Rio Grande do Sul.
15: De cada região a gente tem notas sensoriais diferentes. Então, um picual que é plantado na campanha vai ser diferente do picual da Serra, né, ou da Costa Doce. O que a gente tem que buscar num azeite de qualidade? O extra virgem, ele precisa ter três características fundamentais. O frutado, porque a azeitona ela é uma fruta, então a gente tem que buscar essa fruta fresca, o amargor e a picância.
14: Outro aspecto abordado na oficina foi a busca de equilíbrio e complexidade. A complexidade está relacionada à quantidade de notas sensoriais que podem ser identificadas, enquanto o equilíbrio depende da relação entre frutado, amargor e picância. Sem que uma característica se sobreponha excessivamente às demais. Da agência Agroeffective, Nestor Tipa Júnior.
12: Obrigada, Nestor. O endividamento rural voltou ao centro do debate durante a Expo Inter, em encontro promovido pela Farsul, com produtores, entidades e parlamentares. Segundo a federação, as dívidas estressadas dos produtores gaúchos somam 55 bilhões de reais, mas apenas 11,7% estariam enquadradas na medida provisória que trata da renegociação. Entre as principais cobranças estão ampliar o alcance das operações e rever regras que deixaram aos bancos a decisão sobre quais dívidas podem ser renegociadas. Aprenda a operar tratores, colheitadeiras, pulverizadores, plantadeiras, drones agrícolas e sistemas de irrigação com tecnologia de ponta. 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A Nospecan ganhou novos formatos e sabores durante a Expo Inter. Associados do IBPECAN apresentaram produtos que vão da rapadura às latinhas saborizadas, mostrando a diversidade de usos da Nós. Quem mostra essas novidades é Arthur Chagas.
16: Novos produtos, sabores marcantes e muita dedicação marcaram a presença de associados do Instituto Brasileiro de Pecuaricultura, o IBPECAN, na Expo Inter, que aconteceu no Parque de Exposições Assis Brasil, em Esteio. Derivados da fruta, apresentados por meio de composições diferentes na formulação de alimentos com a pecan, assim como também artigos voltados aos cuidados pessoais, chamaram a atenção do público. Os produtores estiveram no Pavilhão da Agricultura Familiar, no Pavilhão Internacional, e também no estande da CNA, a Confederação da Agricultura e Pecuária do Brasil. Entre eles esteve a estância da Pecan, localizada em Vista Alegre, Colorado, a primeira agroindústria de pecan do Alto Jacuí. O proprietário Emerson Lava destaca como novidade as barrinhas de chocolate produzidas com farinha de nozes e a criação de um site para a empresa.
17: O pessoal até não tem muita procura, sabe, nas feiras. O pessoal acaba não conhecendo, talvez, muita farinha de nozes, então acabou desenvolvendo as barrinhas de chocolate. E um fator bem importante também aqui para a Expo Inter esse ano, que foi um lançamento não de produto, mas foi o nosso site, né, de vendas online.
16: Também estiveram presentes na Expo Inter a agroindústria Pecantelli de Bento Gonçalves, com destaque para a rapadura de nozes. a Pecanita Água Industrial de Cachoeiras do Sul, que apresentou as latinhas de 100 gramas saborizadas, tanto doces como salgadas, e a Pecan Brasil de Carazinho com seu tradicional Pecantone, que nesta edição da feira ofereceu um novo sabor, frutas cristalizadas, uvas, passas e noz pecan. Da agência AgroEffective, Arthur Chagas.
12: Obrigada, Arthur. O projeto Comprador, realizado durante a Expo Inter, gerou uma expectativa de negócios superior a $3 milhões em resultado ainda parcial. A iniciativa reuniu 48 pequenos e médios empreendimentos rurais em 273 encontros com compradores internacionais. Promovido pela CNA, Apex Brasil e Sebrae, com apoio de entidades gaúchas, o projeto teve rodadas de negócios e visitas técnicas a propriedades e agroindústrias, com foco em ampliar as exportações de produtos do agronegócio brasileiro. Cinco projetos de escolas técnicas agrícolas ganharam passaporte para novas feiras científicas depois da meta na Expo Inter. As pesquisas envolvem ovinos, biochar, biofertilizantes, controle de salmonela e cicatrização animal. Quem apresenta os trabalhos selecionados é Nestor Tipa Júnior.
18: Cinco projetos desenvolvidos por estudantes de escolas técnicas agrícolas do Rio Grande do Sul foram selecionados para representar a rede em outras feiras científicas após a realização da Mostra de Ensino Técnico Agrícola, a META, na casa da Associação Gaúcha de Professores Técnicos de Ensino Agrícola, a GPTEA, durante a Expo Inter em Esteio. Coordenada pelo professor Carlos Fontoura, a iniciativa reuniu 10 projetos e não teve caráter competitivo, com todos os participantes sendo reconhecidos pela apresentação de suas pesquisas. Segundo Fontoura, a qualidade dos trabalhos apresentados nesta edição ficou acima da expectativa e mostrou avanço em relação às edições anteriores.
19: Se der para a gente falar de que o sarrafo subiu a qualidade, mas o que mais me chama a atenção, como sempre, a rede de escolas agrícolas do Estado do Rio Grande do Sul e a GTEA primou a sua amostra de iniciação científica do ensino profissionalizante agrícola do Estado do Rio Grande do Sul, juntamente com a SUEPRO, é que os problemas são vinculados à realidade. São soluções tecnológicas, técnicas, feitas por gente nossa do Estado do Rio Grande do Sul.
18: Entre as escolas selecionadas estão a Ildefonso Simões Lopes, de Osório, a Escola Técnica Estadual Visconde de São Leopoldo, de São Leopoldo, a Escola Técnica Estadual Canguçu, de Canguçu, a Escola Técnica Fronteira Noroeste, de Santa Rosa, e a Escola Estadual de Ensino Profissional de Carazinho, a EPROCAR, da Agência AgroEffective, Nestor Tipa Júnior.
12: Obrigada, Nestor. O Agro em Ponta apresentou durante a Expo Inter a edição de 2027, marcada para os dias 3, 4 e 5 de fevereiro em Punta del Este, no Uruguai. O lançamento no Brasil ocorreu no espaço do Universo Pecuária, parceiro do evento em ações de aproximação entre os dois países e da valorização do bioma Pampa. A programação terá entre os temas a segurança alimentar global e o papel da agricultura e da pecuária na América Latina e do Caribe nesse cenário. Segundo o CEO e cofundador Marcelo Batiala, a parceria com o Universo Pecuária reforça uma agenda comum ligada à produção agropecuária e à sustentabilidade, além de ampliar o debate sobre a capacidade da região de ganhar espaço na segurança alimentar mundial.
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12: São de Emater do Rio Grande do Sul. Arroz em casca, preço médio de R$ 77,08 a saca de 50 quilos. Feijão, preço médio de R$ 193,75 a saca de 60 quilos. Milho, preço médio de R$ 61,60 a saca de 60 quilos. Soja, preço médio de R$ 139,48 a saca de 60 quilos. Trigo, preço médio de R$ 69,88 a saca de 60 quilos. Aqui, depois do intervalo, a gente muda o foco e segue acompanhando outros assuntos que estão movimentando o campo. Já voltamos.
5: Cinco horas e 23 minutos.
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2: Camp Notícias está de volta. Agora a gente abre espaço para outros números, mercados e movimentos que ajudam a entender o momento das diferentes cadeias do agro. Uma produção da Agroeffect em parceria com a Radiosul.net, com apoio de Sindag, o Sindicato Nacional da Aviação Agrícola, e Senar, conhecimento que movimenta o agro. Vamos com mais informações. 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
3: Cotações pecuárias.
2: Os números são de Emater do Rio Grande do Sul. Boi para abate, preço médio de R$ 12,66 o quilo vivo. Búfalo, preço médio de R$ 9,84 o quilo vivo. Cordeiro para abate, preço médio de R$ 14,81 o quilo vivo. Suíno tipo carne, preço médio de R$ 4,90 o quilo vivo. E a vaca para abate, preço médio de R$ 11,29 o quilo vivo.
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2: As vendas de ovinos recuaram na Expo Inter e a Arco relaciona o resultado ao cenário econômico. A comercialização ficou em R$ 887 mil, reais, abaixo do ano passado, mas a entidade vê perspectiva melhor para as feiras de verão. Quem explica esse cenário é Ieda Risco.
4: A comercialização de ovinos na 49ª Expo Inter movimentou R$ 887 mil, reais, uma redução de R$ 102 mil em relação aos R$ 990 mil registrados no ano passado. Para o presidente da Associação Brasileira de Criadores de Ovino, Edmundo Gresser, entretanto, o resultado financeiro não deve ser analisado de forma isolada, porque o cenário econômico influencia a disposição dos compradores para investir. Ele disse que o valor representa o momento que se vive, que não é de insegurança, mas é de maior controle de dinheiro. Segundo Gressler, os julgamentos de admissão e classificação ocorreram normalmente com forte presença de raças e animais de ponta, enquanto a comercialização manteve a característica dos últimos anos, concentrada principalmente nos exemplares bem mais qualificados. Gressler observa ainda que os animais campeões e reservados continuam apresentando maior liquidez, enquanto algumas fêmeas também foram procuradas para investimentos.
5: A Expo Inter, ela tem sido nos últimos anos a comercialização em cima daqueles animais mais bem classificados, né? Aqueles animais de ponta, os campeões, reservados, sempre tiveram uma liquidez mais efetiva, né? Fêmeas também, alguns investimentos que se observou.
4: Para o presidente da Arco, a perspectiva para as feiras de verão é de aumento da movimentação comercial, sustentada principalmente pelo comportamento dos mercados de lã e de carne ovina. Segundo ele, o verão vai estar aquecido, o que aponta a valorização da lã nos mercados internacional e interno, o bom movimento dos preços da carne ovina, como fatores que podem estimular novos investimentos. Da agência AgroEffective, Ieda Risco.
2: Obrigada, Ieda. O exemplar Corredale Pimenteira 649 da Cabanha Pimenteira de Santa Vitória do Palmar foi vendido por R$ 52 mil reais durante a Expo Inter e se tornou o ovino mais valorizado da feira. Um dia antes, o reprodutor havia sido escolhido como o melhor macho da raça. Com 129 quilos e lã de 29,6 micras, o animal foi adquirido pela Cabanha Floresta de Uruguaiana. Segundo o criador Fernando Petruzzi, o resultado reflete o trabalho de seleção desenvolvido em um rebanho de 120 matrizes. Pimenteira 649 é filho do Pimenteira 455, grande campeão da Expo Inter em 2023. A ovinocultura quer voltar a crescer, mas para isso precisa aumentar produtividade, renda e mercado.

0: Produtores e especialistas discutiram organização da cadeia e valorização da carne da lã em encontro promovido pela CIA e pela ARCO. Quem traz os principais pontos é Arthur Chagas.
1: Uma das atrações do sétimo dia da 49ª Expo Inter foi o encontro da ovinocultura promovido pelo Serviço de Inteligência em Agronegócios, a CIA, em parceria com a Associação Brasileira de Criadores de Ovinos, a ARCO. O encontro aconteceu na casa da Associação Gaúcha de Professores Técnicos de Ensino Técnico Agrícola, a GEPTEA, no Parque de Exposições Assis Brasil, em Esteio, dentro da programação da feira, que vai até domingo, dia 6. O encontro reuniu produtores, técnicos e representantes do setor para discutir oportunidades, desafios e perspectivas da ovinocultura, com foco em temas como produção, comercialização, gestão e agregação de valor à atividade. O gerente de projetos da CIA, Gustavo Heisler, falou sobre o potencial de geração de renda da ovinocultura e a necessidade de maior integração entre os diferentes elos da cadeia produtiva. Segundo Heisler, as oportunidades estão presentes em toda a cadeia, desde a produção da matéria-prima até o beneficiamento, a indústria e a comercialização de produtos de origem ovina.
2: Na verdade, a gente tem oportunidades em todos os elos da cadeia, né, da originação, ou seja, da produção, da matéria-prima.

0: conquistou 7 prêmios, 3 deles com a Pitoca, recordista histórica em produção e eleita vaca suprema. Quem conta essa história é Ieda Risco.
1: Elas venceram ao menos em 3 diferentes feiras pelo Rio Grande do Sul, produziram maior peso de leite e atingiram maior número de pontos nas avaliações morfológicas. E nesta sexta-feira, dia 4, desfilaram toda a sua excelência na pista do gado leiteiro. As estrelas do Circuito Excelente da Associação de Criadores de Gado Holandês do Rio Grande do Sul levaram para casa os tambos de ouro, prata e bronze da competição. Mas só uma recebeu o título de suprema, a Drimar Baron Baronesa Incredible 1042. A vaca de Paulo Diego e Diogo Ferraboli, da Granja Ferraboli, venceu nesta edição da Expo Inter, na Fenasul Expo Leite e também na exposição de Campo Novo, que abriu o Excelente 2026. O exemplar é da variedade vermelha e branca e completa, no dia 7, 8 anos de idade. Diogo Ferraboli, que também celebrou o prêmio recebido por outro exemplar da propriedade, a consagrada Pitoca, economizou nas palavras devido à emoção, mas não conseguiu conter as lágrimas abraçado à mãe.
2: Isso é um trabalho de anos que a gente vem trabalhando sério, com honestidade, e a gente só tem a agradecer a família, tá todo mundo junto e a toda a equipe que tá junto com nós, a todos que nos ajudaram. Muito obrigado a todos.
1: O Circuito Excelente é formado pelos concursos leiteiros e avaliações morfológicas da Expo Inter, Expo Leite, Expo Agro Campo Novo e Aratiba, da agência Agro Effective e Ieda Risco.
0: Obrigada, Ieda. Há 35 anos, o SINDAG, Sindicato Nacional das Empresas de Aviação Agrícola, trabalha pelo crescimento sustentável e melhoria contínua do setor, promovendo a segurança em campo e o respeito ao meio ambiente, valorizando os empresários, pilotos, técnicos, agrônomos e outros profissionais que ajudam o agro a decolar para alimentar, vestir e mover o país e o mundo. A cadeia do leite levou suas prioridades diretamente aos candidatos que passaram pela Expo Inter. A APIL entregou uma agenda com propostas sobre renegociação de dívidas, defesa da produção nacional e modernização das indústrias. Quem detalha o que o setor está pedindo é Arthur Chagas.
3: A Associação das Pequenas e Médias Indústrias de Laticínios do Rio Grande do Sul, a APIL, elaborou uma agenda com 4 prioridades para a cadeia produtiva do leite no estado. O documento propõe a construção de um pacto pelo leite gaúcho com compromissos para produtores, indústrias e articulação entre os governos estadual e federal. A agenda começou a ser entregue pelo presidente da entidade, Fernando Zimmermann, aos candidatos que visitaram a casa da APIL durante a Expo Inter 2026 e a ação terá continuidade. A associação representa 43 indústrias instaladas em 41 municípios responsáveis por mais de 2 mil empregos diretos. As empresas coletam acima de 2 milhões de litros de leite por dia em mais de 190 municípios provenientes de cerca de 6 mil propriedades rurais. Para Zimmermann, a atividade leiteira tem efeitos que ultrapassam a produção e o processamento.
4: O leite não é apenas uma atividade econômica. Ela é renda para as famílias, emprego nos municípios, arrecadação, segurança alimentar e permanência das pessoas no campo. Precisamos que o leite vire uma política de Estado e não uma política de governo, que mesmo que mudem os atores junto ao Palácio Piratini, as estratégias continuem.
3: Entre as prioridades apresentadas aos candidatos estão a renegociação das dívidas de produtores e indústrias, defesa da produção nacional e concorrência justa, permanência das famílias na atividade leiteira e modernização das indústrias regionais. Na avaliação apresentada na agenda, o conjunto das medidas pode contribuir para reorganizar dívidas, preservar o crédito, reduzir a saída da atividade e melhorar a relação entre os diferentes elos da cadeia. Da agência AgroEffective, Arthur Chagas.
0: Obrigada, Arthur. A carne Hereford ampliou sua presença na Expo Inter e apresentou uma novidade para os cortes com maior marmoreio. Além do novo selo, o programa teve degustações, treinamento com açougueiros e ações voltadas à valorização da carne. Quem detalha essas iniciativas é Nestor Tipa Júnior.
5: O programa Carne Hereford ampliou as ações voltadas a produtores, indústria, varejo e consumidores durante a Expo Inter. A programação incluiu degustações, atividades em estabelecimentos.

0: grandes parceiros e a tradicional vitrine da carne. Treinamento com profissionais da Rede Zafari e o lançamento do selo Erefor Grande Reserva e do Clube da Carne Erefor. As iniciativas foram distribuídas por diferentes pontos da cadeia produtiva, com atividades dentro e fora do espaço da Associação Brasileira de Erefor e Brafor, a ABHB, na feira. Entre elas, esteve o treinamento de açougueiros da Rede Zafari, realizado em parceria com o Frigorífico Silva, além das ações com restaurantes e parrijas certificadas pela associação. Para o gerente executivo da BHB e gerente do programa Carne Erefor, Felipe Zambuja, a Expo Inter permite contato simultâneo com diferentes públicos ligados à produção e à comercialização.
1: Através do programa Carne Erefor, a gente teve a oportunidade de nos aproximarmos e informarmos o produtor rural das possibilidades que a Associação Brasileira de Erefor e Brafor tem e do trabalho que a gente realiza para criar desejo e sobrepreço, ou seja, remunerar melhor o pecuarista dentro da porteira.
0: As degustações também chegaram a outros espaços durante a feira, como o Megusta Erefor, que levou ações para estandes de parceiros. Segundo a Zambuja, esse contato permite apresentar o produto diretamente ao consumidor e levar informações sobre suas características e o sistema de certificação. Outra frente apresentada na Expo Inter foi o Erefor Grande Reserva, selo destinado para identificar carnes com maior marmoreio, característica associada à gordura entremeada nas fibras musculares. Da agência AgroEffective, Nestor Tipa Júnior.
2: Obrigada, Nestor. A prova dos três tambores encerrou o circuito do Campeonato Nacional de Função da Raça Manga Larga durante a 49ª Expo Inter em Esteio. Na categoria aberta, Bárbara Borges da Rocha venceu com Penelope VJC e marcou 20,409 segundos, o menor tempo entre todas as seis categorias. Também venceram Marcele Marques Sampaio na feminina, Carolina de Mendonça Reis na amador, Fábio Ricardo Bueno na amador master e Fernanda Banac dos Santos nas categorias principiante e infantil. Segundo o Núcleo Rio-Grandense de Criadores de Cavalos da Raça Manga Larga, a prova teve equilíbrio entre os competidores, boa presença de público e foi concluída sem registro de acidentes. O negócio fechado a partir da Expo Inter vai levar genética bubalina gaúcha até o Amapá. A fazenda de Camaquã também já vendeu animais para outros estados e exportou búfalos para Argentina e Uruguai após contatos feitos na feira. Quem conta esse caminho da genética gaúcha é Nestor Tipa Júnior.
0: A Fazenda Panorama de Camaquã, no Rio Grande do Sul, fechou durante a Expo Inter uma negociação de búfalos com destino ao Amapá, levando genética produzida no Rio Grande do Sul ao norte do país. A propriedade também já comercializou animais para outros estados brasileiros e realizou exportações para Argentina e Uruguai a partir de contatos feitos na exposição. A comercialização integra negócios gerados pela presença da bubalinocultura gaúcha na feira, que contou com a participação da Associação Gaúcha de Criadores de Búfalos, Ascribu. A exposição também funcionou como ponto de contato entre criadores e compradores interessados em animais que nem sempre estão presentes no Parque de Exposições Assis Brasil, em Esteio. O titular da Fazenda Panorama, Delfino Beck Barbosa, afirma que parte das negociações começa durante a Expo Inter e é concluída posteriormente.
3: Nós aqui colocamos a mercadoria numa vitrine. Nem sempre se vende muito aqui o bem, mas nós já vendemos aqui. Já exportamos animais para a Argentina, para o Uruguai, vendemos o produtor para 7 estados brasileiros. Todos por aqui, pela vitrine.
0: O negócio com a Amapá envolveu animais que estavam fora do parque de exposições. Barbosa explica que esse tipo de operação permite que compradores conheçam durante a feira os criatórios e a genética disponível para, depois, definirem os animais que serão adquiridos. Para o criador, o desempenho comercial registrado em 2026 indica continuidade da procura por búfalos. Ele diz que é um ano excepcional e que, pelas informações que tem, acredita que este ano será bom e que o ano que vem também deve ser muito bom. Da agência AgroEffective, Nestor Tipa Júnior.
2: Obrigada, Nestor. Fechamos mais uma sequência de notícias. Na volta, o programa Ganha Estrada passa pelas regiões e também confere o que já tem data marcada no calendário do agronegócio. A gente volta em seguida.
4: Cinco horas e 43

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1: Estamos de volta e agora o Campo Notícia amplia o mapa. É hora de saber o que está acontecendo nas regiões, ouvir as rádios parceiras e conferir os próximos compromissos do setor. 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Vamos rodar pelo estado. O Campo Notícias circula com a força de uma rede que respira o agro e acredita no interior do Brasil. Educadora de São João da Ortiga, Paverama de Paverama, nativa de Rio Grande, Palmares de Santa Vitória do Palmar, Blau Nunes de Santa Bárbara do Sul, nativa de Piratini, Universidade de Pelotas e a Rádio Agro Hoje. A cada rádio parceira, nosso agradecimento por ajudar a espalhar a voz de quem produz.
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1: E antes de seguir, vamos abrir o calendário do agronegócio. Feiras, seminários, encontros e outros eventos já começam a movimentar as próximas semanas. Quem organiza os principais compromissos e conta com o que vem pela frente é Arthur Chagas.
3: A agenda começa nos dias 17 e 18 de setembro em Santa Maria com o Simpósio de Sanidade Equina promovido pela Universidade Federal de Santa Maria. No auditório do Colégio Politécnico, estudantes, veterinários e pesquisadores vão discutir doenças dos equinos, legislação sanitária, diagnóstico, prevenção e manejo. E começam também as expofeiras pelo interior do estado. De 21 a 27 de setembro, São Lourenço do Sul recebe a 45ª Expofeira no Parque do Sindicato Rural, com programação voltada ao agronegócio, negócios, cultura e desenvolvimento regional. Já de 23 a 27, Manuel Viana realiza sua exposição agropecuária no Parque de Exposições Léo Durlo. O encontro, promovido pelo Sindicato Rural, vai reunir pecuária, agricultura, tecnologia e oportunidades de negócios para produtores e empresas da região. Da agência AgroEffective, Arthur Chagas.
1: Obrigada, Arthur.
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1: No Giro pela Rede, a gente vai à Campanha, onde alunos do 5º ano da rede municipal de Bagé estão entrando no universo da pesquisa agropecuária. O projeto Bioma Pampa leva os estudantes à Embrapa Pecuária Sul para oficinas sobre bovinos e ovinos, com foco em ciência e valorização do Pampa. Quem traz as informações é Jones Nogueira, das rádios Delta e Difusora.
4: Bovinos e ovinos são as temáticas centrais das oficinas na Embrapa Pecuária Sul em Bagé, com os alunos dos 5º anos das escolas municipais que estão participando do projeto Bioma Pampa, um despertar para os futuros cientistas. A primeira oficina foi realizada com alunos da Escola General Emílio Luiz Malé, que escolheram os bovinos como tema de estudo. As demais escolas participantes têm como foco os ovinos. O projeto piloto é parceria entre a Embrapa Pecuária Sul e a Prefeitura de Bagé por meio da Secretaria Municipal de Educação e Formação Profissional e está aproximando estudantes do 5º ano do ensino fundamental do universo da pesquisa agropecuária desenvolvida no município. A iniciativa integra a Escola Embrapa e Escola e faz parte do projeto criado para estimular o interesse pela ciência, valorizar o bioma pampa e despertar nos estudantes a percepção de que a pesquisa científica está presente no cotidiano. Como parte das atividades, os estudantes participam de oficinas temáticas sobre bovinos e ovinos realizadas na Embrapa Pecuária Sul. De Bagé, das rádios Difusora e Delta FM, especial para o Campo em Notícia, falou Jones Nogueira.
1: Obrigada, Jones. Na sequência, a gente vai a Espumoso, onde a Cotriel garantiu financiamento do BRDE para ampliar sua estrutura de armazenagem. Os recursos serão usados na construção de duas novas unidades de recebimento de grãos em Campos Borges e Sobradinho, com foco em dar mais suporte aos produtores. Quem traz as informações é Kiona Rocha, da Rádio Soledade.
5: A Cotriel, cooperativa de Expo Mozo, foi contemplada durante a 49ª edição da Expo Inter com uma linha de financiamento do BRDE, assinada pelo governador Eduardo Leite. Os recursos serão destinados à construção de duas novas unidades de recebimento de grãos, uma em Campos Borges e outra em Sobradinho. Conversamos com o presidente da Cotriel, Léo César Nicolini.
6: Um momento muito importante, né? Analisando que mesmo diante de um cenário extremamente complicado que a gente está passando aí, mas a gente, né, precisa avançar, a gente precisa evoluir, a gente precisa estruturar cada vez mais a cooperativa para dar todo o suporte. Agradecimento especial pela grande parceria com o BRDE, né, e o relacionamento, a confiança gerou, né, esse recurso aí, que eu tenho certeza absoluta vai ajudar muito a Cotriel, mas também vai ajudar o produtor, vai ajudar o Estado, né, a aumentar a sua capacidade de armazenagem, tão importante, do qual o Estado é tão deficitário em armazenagem.
5: Em especial para o Campo em Notícia, da Rádio Soledade 104.5, falou Kiwana Rocha.
1: Obrigada, Kiwana. A nossa passagem pelas regiões termina aqui. Depois do intervalo, chega a entrevista da semana, com mais tempo para ouvir, perguntar e entender melhor o assunto da conversa. Voltamos já.
7: Cinco horas e 53 minutos.
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1: O Campo Notícias está de volta para o último bloco. Agora o ritmo muda e o microfone fica aberto para uma conversa mais completa na entrevista da semana. Uma produção da AgroEffect em parceria com a Radiosul.net, com apoio de Sindag, o Sindicato Nacional da Aviação Agrícola, e Senar, conhecimento que movimenta o agro. Vamos à entrevista. O Campo Notícias chega longe porque tem uma rede forte que caminha junto com o agronegócio. Poatã de São José do Ouro, Fandango de Cachoeira do Sul, Soledade de Soledade, Cidade de Cacique Doble, Integração de Restinga Seca, Minuano de Alegrete, Delta Difusora de Bagé, 96 FM de Uruguaiana. Nosso muito obrigada a cada emissora que faz parte dessa caminhada junto com o agro.
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1: Crédito mais restrito e produtores endividados, o consórcio ganha espaço como alternativa de planejamento para investimentos no agro. Os sócios da Primo Rossi, Vitória e Mônica Rossi, falam sobre o crescimento desse mercado, as vantagens em relação a outras formas de financiamento e o uso do consórcio na compra de máquinas e equipamentos. A entrevista é de Nestor Tipa Júnior.
19: E a gente vai conversar agora aqui no programa O Campo e Notícia com os sócios da Primo Rossi, Vitório Rossi e a Mônica Rossi. Vitório e Mônica, prazer tê-los vocês aqui no programa.
20: Obrigado você pelo convite.
19: Bom, vamos falar um pouco aí sobre a questão dos consórcios, né? Tivemos aí a última Expo Inter, apesar de uma questão aí de um reaquecimento que se fala aí na questão de máquinas, ainda não chegou aos patamares antigos, muito por questões de crédito, restrições, também as dívidas que os produtores têm. Como é que vocês estão enxergando esse movimento, especialmente aí na questão aí do consórcio?
20: O que a gente sentiu é o que você falou, né? 2026 foi melhor que 2025, né? Os números que estão aparecendo aí, um crescimento de 40%, mas ainda aquém ainda de 2024, né? Então a gente está em recuperação, mas um movimento bastante positivo. Então, consórcio, de um modo geral, cresceu em torno de 14%, 14%, 15%, e a gente está bastante otimista com um novo momento que tem de restrição de crédito, da dificuldade de tomada de decisões mais rápidas, mas, de alguma forma, o consórcio entrou, né, nessa dinâmica do consumidor, de além de usar os créditos de compra à vista, os financiamentos existentes. O consórcio está sendo bastante procurado, existe uma crescente demanda e interesse por muitas empresas também trabalharem com consórcio administrados, que a gente chama de white label, por administradores independentes como a Primo Rossi. Então a gente está otimista e cauteloso, mas a gente está bastante confiante nesse novo momento.
21: O consórcio ele entra trazendo uma resposta aí para esse crescente aumento dos custos, né, dos produtores e enfim, porque ele tem aí uma taxa de 1,7 ao ano, dependendo do prazo, até menos, né? Então, comparado com os juros atuais, né, que vão para lá de 14, 15, isso na melhor das hipóteses. Então, isso está trazendo um equilíbrio para as contas e para o planejamento, né, dos produtores. Então, de certa forma, como o Vitório colocou, a gente acabou entrando na cesta de possibilidades, que às vezes a pessoa tem necessidade imediata, mas o apressado está comendo cru ultimamente, né, e está saindo caro. Então, existe hoje uma economia por volta de 40%, se comparado aí a outras formas de financiamento. E o consórcio é infinito, ou seja, ele não tem uma limitação se o governo está dando linha, se não está dando linha. É uma poupança comunitária, né? A gente une forças e consegue fazer a roda girar.
20: O que a gente percebe também, né, que o consumidor está um pouco mais cauteloso, né? Então significa que ele parou de investir, ele está de alguma forma comparando juros altos, endividamento, fizeram o produtor comparar mais a forma de aquisição. E aí a vontade de investir voltou, né, antes da disposição de pagar juros muito altos. Então, por isso que o consórcio está entrando um pouco nessa nova fase com muita força na pesquisa dos produtores, uma forma de sair um pouco desses juros altos, mas com certeza eles estão mais cautelosos.
19: Bom, pois bem, né? E como é que a gente pode falar também, né? Especialmente, a gente sabe muito de consórcio de máquinas quando se fala, né? Um consórcio. Como é que essas montadoras, concessionárias, elas também podem ter aí dentro de um programa próprio, ajudar na venda e no relacionamento do produtor, claro, sempre com o apoio aí das operadoras, né?
20: Para a concessionária e para o fabricante, o consórcio é muito interessante, que é uma venda, que nem a Mônica fala, né, de construção de carteira de demanda futura. Então, você tem um relacionamento de longo prazo com um cliente que está buscando um planejamento, uma forma de aquisição, fugindo um pouco das restrições de crédito e também das altas taxas de juros. Isso é muito interessante para a indústria estar atrelado a uma administradora que tem a credibilidade, que já tem a know-how, para poder fazer essa construção dessa carteira. E a Primo Rossi é muito bem vista nisso, porque a gente tem um passado, né, Mônica, bastante forte em salvar algumas carteiras de sistema de consórcio do passado, como o Map Mesbla, como o próprio Agrabem, outras marcas. Tem o Revendedores do Rio de Janeiro, tem o Alfer. Então, a credibilidade de uma marca que tem 62 anos em consórcio, a gente nasceu basicamente junto com o sistema de consórcio. E temos outras marcas como Polaris, como FPT, como Case Construção, Case Agricultura e Thermo King. Então, isso está sendo bastante interessante para a indústria, e a indústria está se movimentando nesse sentido de buscar essa parceria com a gente na construção desses consórcios nacionais, a sua própria marca, administrado por Primo Rossi. Então, esse é um outro movimento que a gente já tem bastante experiência, pelo menos 10 anos, né, Mônica?
21: E as concessionárias e os fabricantes, né? O fabricante consegue ter um horizonte conforme vai crescendo a sua carteira futura, do que vai produzir, então consegue ter um planejamento, né, mais efetivo. As concessionárias, nós temos aí algumas concessionárias, incrivelmente, que às vezes começam o mês com 40% da sua cota mensal já, entre aspas, garantida através da venda, através das contemplações. E uma parceria de sucesso, porque a gente prepara os vendedores lá na ponta, que conhecem o produto deste fabricante e passam a conhecer também essa nova ferramenta. Então, não é alternativa ao financiamento ou à compra à vista, é um E, então é a soma. Então, o vendedor também acaba se mantendo mais tempo, porque ele recebe tanto pela venda da máquina quanto pela venda das cotas. Então, aumenta o interesse, e o cliente, o que ele leva? Ele leva uma economia que beira atualmente os 40%. Então, são muitos pontos positivos, mas o que faz a escolha do consumidor? Existe uma palavra muito simples na vida que se chama confiança. Então, a Primo Rossi tem essa expertise, a gente vem aí de 62 anos, e a gente é uma administradora premiada, né? Mas é premiada porque fez coisas extraordinárias, no sentido de a gente se apresentou para salvar uma carteira de 50 mil famílias, 50 mil pessoas, e nós entregamos todos os bens. Então, isso foi uma mudança no sistema. O sistema passou a ter uma credibilidade muito forte a partir do momento que o Banco Central permite que essa transição para uma outra empresa, quando alguma empresa de consórcio ou de banco, qualquer coisa, tenha uma dificuldade, que seja que os clientes possam dar continuidade na sua poupança sem perdas maiores. Então, a gente foi a primeira nesse setor a ter essa experiência, que foi realmente imensa, né? E a gente conseguiu entregar para 50 mil famílias. Então, isso nos trouxe conhecimento do que fazer e do que não fazer também. Então, isso é muito importante. Então, a gente... Pois não.
20: E aí tem essa questão, né? O produtor, dentro desse contexto todo, né? O momento é muito bom para o consórcio, porque o produtor, ele não perdeu a vontade de comprar máquinas, ele perdeu a vontade de pagar qualquer preço pelo dinheiro, né? Então, para o cliente, o consórcio é um planejamento, para a indústria é uma carteira futura de vendas. Então, é uma coisa que é bastante favorável para o sistema de consórcio e para a gente nesse momento.
21: E o que a gente tem, só completando, é uma administração muito forte em cima de quem vem, tá? Então, o consórcio tem um cuidado de ver quem está entrando nesta lagoa. Ou seja, a gente cuida do dinheiro de terceiros. Então, não é porque é contemplação futura que quem não tem crédito vem para consórcio. Não é assim. A gente cuida muito para que haja qualidade, né, e condição de que a pessoa que está entrando, que ela possa levar o bem. Se não entra, depois na hora de aprovar crédito, começa toda uma discussão. Então a gente procura fazer um trabalho desde lá da ponta para que hoje a gente tenha aí, eu arriscaria dizer, os grupos que contemplam mais no mercado como um todo, desconheço quem contemple mais, e por quê? Não é promessa, é estatística. Porque esse fluxo financeiro e esse know-how que a gente foi adquirindo faz com que os grupos sejam fortes, a nossa turma de back-office também, de manter o cliente animado, né? Não desistir, vamos buscar, vamos insistir, porque a nossa maior, nosso foco não é a venda em si, nosso foco é a manutenção e a entrega dessa contemplação. Então a gente tem aí uma média de 130, 140 cotas de trator por mês, o que é uma coisa inusitada.
19: Bom, Vitório, Mônica, o nosso tempo é meio curto aqui, mas agradeço demais aí as explicações importantes sobre essa questão do consórcio no agro e também desejar aí sucesso e parabenizá-los aí pelo trabalho.
20: Obrigado pela entrevista, sucesso também aí, Nestor, nesse importante trabalho que você desenvolve e bastante informação que é relevante para o consumidor.
21: Estamos aqui abertos aos consumidores, aos fabricantes e a toda a população do Brasil que quiser ter seus bens sem pagamento de juros. Muito obrigada, viu?
1: Obrigada, Nestor. E o conteúdo da AgroEffect continua depois do programa. 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E por hoje a nossa volta pelos principais assuntos do agro termina aqui. Ficam as informações, os números e as histórias de mais uma semana para quem acompanha o campo de perto. Uma produção da AgroEffect em parceria com a RádioSul.net, com apoio de Sindag, o Sindicato Nacional da Aviação Agrícola, e Senar, conhecimento que movimenta o agro. Obrigada pela companhia e até o próximo Campo em Notícia.
7: Seis horas e 10 minutos.
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2: 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Bom dia, povo de Deus. Quem é este que me chama para a vida, para este sábado? Obrigado, Senhor, pela oportunidade de mais um dia. E vamos juntos pedir nessa Semana da Pátria luz. Luz para as nossas vidas, luz para os governantes. E que o Brasil, sem dúvida, possa ser um gigante em dignidade e solidariedade. Rezemos em nome do Pai, do Filho e do Espírito Santo. Amém. Senhor Jesus, foram Tuas as palavras, eu sou a luz do mundo. Quem me segue não andará nas trevas, mas terá a luz da vida. Senhor, eu creio e professo que, de fato, és a única luz que não tem fim. E é por isso, Senhor, que peço, iluminai a nossa pátria nessa semana da pátria, da cidadania, dos bons cristãos. Iluminai os governantes para que possam exercer o poder no serviço do bem comum. Iluminai, Senhor, todas as situações de conflito nas cidades e no campo. Que a nossa pátria possa valorizar a todos, dando dignidade, o pão de cada dia, saúde e educação. Senhor Jesus, luz do mundo, eu também peço e suplico, ilumina minha existência. No início desta manhã, por intercessão de Nossa Senhora da Luz, afasta o que obscurece o horizonte da minha vida. Afasta o que me impede de ver este dia que começa com esperança. Dissipa, Senhor, a névoa da incredulidade. Dissipa, Senhor, a escuridão da mentira. Dissipa as trevas do pecado. Faz, Senhor, que a luz da fé, da Eucaristia, da Palavra de Deus neste mês seja a verdade para a nossa vida. Não permita, Senhor, que os ventos do mundo, as atrações, as turbulências, as tempestades possam diminuir e até apagar a luz, a Tua luz, que brilha dentro de cada ser humano. Que a Tua luz permaneça em mim no dia de hoje, mas que a Tua luz, Jesus, brilhe em toda essa pátria amada, cujo primeiro nome foi Terra de Santa Cruz. Ofereça esse Pai Nosso para o bem do nosso Brasil e para alguém em particular. Pai nosso que estais no céu, santificado seja o vosso nome. Venha a nós o vosso reino, seja feita a vossa vontade, assim na terra como no céu. O pão nosso de cada dia nos dai hoje. Perdoai-nos as nossas ofensas, assim como nós perdoamos a quem nos tem ofendido. E não nos deixeis cair em tentação, mas livrai-nos do mal. Amém. Nossa Senhora da Luz, rogai por nós. Um bom dia a todos.
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Muito bom dia, são 6h18, nós estamos começando mais um Conexão Agro aqui na sua Rádio Integração 98.5 FM, estamos de volta aqui ao programa. Na semana passada, infelizmente, não pudemos estar junto com vocês aqui, mas o nosso colega que está na técnica aqui do nosso programa, o Rafael Rosa, que é mestre aqui no, na Rádio Integração, tocou o programa aqui, animou aí com vocês e trouxe as notícias, principalmente lá da Expo Inter. E nós hoje vamos destacar aqui algumas notícias aí do dia a dia e dessa semana que passou, alguns números também ainda aí que tem e que repercutem aí da última Expo Inter, embora bem abaixo do que aquilo que é o potencial do nosso agronegócio gaúcho, em função de todos os problemas que nós enfrentamos, né, em relação a ainda a dificuldade do crédito, as questões que envolvem ainda as dívidas dos produtores rurais, mas nós estamos aí tocando em frente, e a Expo Inter foi aí um bom recorde de público, como é natural, até porque está lá dentro da região metropolitana, entre tantas outras informações. E vamos destacar também as notícias de ontem aí do Seminário da Soja, né, que a equipe aí esteve lá participando do seminário. Rafael e o nosso diretor Wilson Carlos Cirulini por lá estiveram em São Cepé, participando do Seminário da Soja, realizado aí pela Cotricel, que tradicionalmente ocorre todo ano, já há alguns anos na nossa região. Então, por aqui nós vamos começando e, em ritmo de semana farroupilha, como nós estamos, vamos trazendo aí a boa música, vamos trazer a música nova aí do Jorge Guedes, que é Nos Braços Dela, e também Andejo, com o Grupo Carqueja, que traz aí, né, uma homenagem ao João de Deus, que é peão aí de estância lá da região de Rosário, Alegrete, São Gabriel, e que esteve sendo homenageado, inclusive, durante a Expo Inter, e a música fala no João de Deus, a música Andejo aí, interpretada pelo Grupo Carqueja. Então, Nos Braços Dela, com Jorge Guedes, música nova do Jorge Guedes, lançada aí na última semana, e Andejo com o Grupo Carqueja.

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1: Então tá aí, são 6 horas e 28 minutos, a temperatura nos 14 graus aqui nos estúdios da Rádio Integração. Nós estamos com nossa Conexão Agro no ar, trazendo notícias e informações para todos vocês. O Pavilhão da Agricultura Familiar no acampamento Farroupilha recebe 44 empreendimentos rurais. A Feira Sabor Gaúcho integra a programação do evento que ocorre de 20 até 20 de setembro no Parque Harmonia, em Porto Alegre. O acampamento Farroupilha 2026, realizado no Parque Harmonia em Porto Alegre entre 29 de agosto e 20 de setembro, recebe a terceira edição do Pavilhão da Agricultura Familiar. O espaço reúne 44 empreendimentos rurais, sendo 35 agroindústrias familiares e 9 espaços de artesanato rural e indígena. Os visitantes podem encontrar vinhos, sucos, queijos, embutidos, panificados, doces, mel, erva mate, cachaças e outros produtos da agricultura familiar, além de peças de artesanato rural e indígena. O pavilhão está localizado próximo ao palco Nico Fagundes, em frente à praça de alimentação. O espaço funciona aos domingos e quintas-feiras, das 10 às 22 horas, e às sextas-feiras, sábados e feriados, das 10 às 23 horas. De acordo com o secretário de Desenvolvimento Rural, Gustavo Paim, o movimento registrado nos primeiros dias demonstra a procura pelos produtos da agricultura familiar durante o evento. As agroindústrias familiares do estado não produzem apenas alimentos, mas cada receita tem a sua história, conforme aí destaca o secretário Gustavo Paim. Feira Sabor Gaúcho. A participação dos empreendimentos no acampamento Farroupilha integra, então, né, a Feira Sabor Gaúcho, iniciativa do Governo do Estado, por meio da Secretaria de Desenvolvimento Rural, que promove a comercialização de produtos da agricultura familiar em eventos realizados no Rio Grande do Sul. Até 7 de setembro, foram realizados em 122 eventos que receberam a Feira Sabor Gaúcho, incluindo a 49ª Expo Inter. O valor investido já pelo governo do estado neste ano foi de R$13.311.283,08 e o volume de vendas aí pelas agroindústrias familiares alcançou R$44.862.133. Os empreendimentos participantes são vinculados ao Programa Estadual da Agroindústria Familiar e, no caso das agroindústrias, comercializam produtos que atendem às exigências sanitárias e de qualidade previstas para a sua atividade. O programa também possibilita a participação dos empreendimentos em espaços de comercialização promovidos pelo estado. Então tá aí, né, no acampamento Farroupilha, eu estive por lá no último domingo, né, inclusive estava na Expo Inter no sábado, por isso também não pude estar aqui apresentando o programa, e realmente pude passar por lá e vi diversas agroindústrias, inclusive algumas que ainda estavam na Expo Inter, não estavam ainda lá, só estavam com seu stand, mas logo depois já se deslocaram para lá também. Então é uma oportunidade aí, né, das agroindústrias do estado do Rio Grande do Sul venderem seus produtos, fabricados aí com amor, com carinho, com dedicação e com muita história, né, familiar, enfim, com superações, muitas vezes, dentro de um evento que é um evento tradicional na capital gaúcha, que é o acampamento Farroupilha, que lá reúne muitos piquetes, são quase 300 piquetes que tem dentro do Parque Harmonia, e um trumbamba de gente lá, tinha muita gente participando no domingo e um grande movimento, e o pavilhão da agricultura familiar era um dos pontos altos também dentro de toda aquela programação que lá acontece no Parque Harmonia, que recebeu muitos investimentos, tem melhorado cada vez mais. Quem não conhece aí o acampamento Farroupilha da capital, é um momento bem interessante, bem legal de se conhecer. Quem vai à capital e tem tempo nessa próxima semana, passa por lá, dá uma olhadinha, pode comer por lá também, tem muitas atividades sendo realizadas. É um ponto alto aí da Semana Farroupilha da capital e do estado do Rio Grande do Sul, o acampamento Farroupilha de Porto Alegre. Então tá aí, né? Agroindústria familiar também dentro já pelo terceiro ano deste evento importante. Pavilhão do Artesanato Gaúcho registrou R$2.398.734 em vendas lá durante a Expo Inter. Então a feira reuniu 202 artesãos de 56 municípios e comercializou mais de 60 mil peças artesanais. Lá estavam diversos municípios, né? 56 municípios estavam representados por 123 estandes dentro da Expo Inter. Então, as mais diversas regiões aí, né? Desde a fronteira, a serra, aqui a nossa região central também, vejo aqui que tinha gente de Cachoeira do Sul, de outros, de Santa Maria, de outros municípios aqui da região, tô olhando aqui a lista, né? Então é importante, aí São Gabriel, depois a região lá de Alegrete, São Borja, São Pedro do Sul, também aqui próximo da nossa região. Então,

Grande do Sul, que realizou aí muitas atividades dentro da Expo Inter lá. Nós acompanhamos diversas delas dentro da casa da FAMURS, além da Assembleia de Prefeitos. Teria no domingo ainda um debate entre os candidatos a governador, mas infelizmente por nem todos os candidatos confirmaram presença, então acabou não sendo realizado este debate aí, como tantos outros debates não tem acontecido, né? Alguns candidatos acabam não participando dos debates e aí as emissoras, enfim, as entidades acabam por não realizar, optar por não realizar o debate, porque não contam com a presença aí, vamos dizer, dos quatro primeiros colocados nas pesquisas e com a representação também, né, na bancada federal, com deputados federais que são os que têm direito e que são convidados a participar. Então, acabam que muitos debates se tornam frustrados aí no decorrer desta eleição, que está passando rápido, né? Hoje já é 12 de setembro, a eleição é 4 de outubro, então nós estamos aí a menos de um mês de escolher aí, né, os novos governantes do país, do estado, enfim, novos deputados, deputadas, enfim, uma série de fatores importantes. E a gente tem, lembrando, logo mais, logo após as 7 horas da manhã, né, Rafael? Entra aí no ar a propaganda eleitoral, então nós ficamos aí por 25 minutos fora do programa, em função do horário eleitoral gratuito que vai até o final deste mês. Então alguns programas aí vão ser afetados pelo horário eleitoral gratuito. 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Nós vamos seguindo por aqui, trazendo Paisano com Nicole Carrion e João Marcos Queubosca, e logo depois No Chacoalho do Pandeiro com Ricardo Berga e Grupo Carqueja.

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4: São 6:45, a temperatura é nos 14 graus. Nós ouvimos Paisano com Nicole Carreão e João Marcos Queboscas, e no Chacoalho do Pandeiro com Ricardo Berga e Grupo Carqueja. 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
4: São 6:49, a temperatura segue nos 14 graus. Nós vamos chamar o Solon aqui para as notícias do Sindicato dos Trabalhadores Rurais. Hoje, antes aí do horário eleitoral gratuito, vamos antecipar um pouquinho a chamada dele, já estamos chamando ele por aqui. Logo em seguida, então, entra no ar as notícias aí do Sindicato dos Trabalhadores Rurais de Restinga Seca.

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2: Bom dia, companheirada. Bom dia, muito especial para os nossos agricultores e agricultoras familiares e pecuaristas familiares e todas as pessoas que nos escutam nesse momento. Grato por saber que muitas vezes pessoas nos ligam quando nos encontram longe daqui, né? Que moram longe daqui, comentam que ouvem a Rádio Integração aos sábados de manhã, acompanham um programa, as músicas, né? E ficam por dentro das notícias também. Nossos agradecimentos, nosso abraço a todo esse público. Hoje, 12 de setembro, manhã de sábado, nublado ainda, emburrado, mas a chuva veio, cruzou. Vamos ver se nos dá aí mais uma janela de enxuto para o pessoal poder preparar o solo para o novo plantio. 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Continuamos, então, a fazer a declaração do ITR 2026 e também já atualizar o CCE. Se encerra o prazo no dia 30 de setembro. Muito importante, então, fazer essas declarações, deixar documentação da propriedade toda em dia. Esse ano, para os proprietários com mais de 100 hectares, já é necessário o CAR, né? Cadastro Ambiental Rural. E no ano que vem, a previsão que temos é de que para todas as propriedades. Aí todos vão precisar trazer o CAR. Aí o trabalho vai ser bem mais intenso. Mas, por enquanto, vamos tocando. Lembrar que, quando forem vender principalmente soja, e para o andamento do trabalho do agricultor, conferir se o CAF está em dia. O CAF é a antiga DAP. Porque aí eu chego na cooperativa, ligo, ah, me manda a cópia do CAF aí, mas, ou imprime que eu vou aí buscar, às vezes o sistema não está funcionando e a pessoa se atrapalha. Então, conferir sempre que puder, conferir antes. E ter um cuidado, né, quando for vender o produto, para ver do desconto do Fundo Rural. Para o agricultor familiar é 1,5% e não 1,63%. Então, sempre é prevenir disso ali. Vamos ouvir agora um áudio do presidente Zanetti, mandou ontem à noite os relatos da semana. Vamos ouvir o que, é que ele tem a dizer para nós hoje.
3: Olá, Solon. Olá a todos os ouvintes do programa do sindicato, passando aí essa semana também para passar os recados, acontecimentos, essa semana, uma semana intensa também, pós-Expo Inter, viajando o estado pelas regionais aí para ouvir as demandas, enfim, tratar dos assuntos aí que envolve a agricultura e a pecuária familiar. Essa semana também tivemos uma reunião com o Conselho do Fundesa, aonde vai ser iniciado a cobrança a partir do dia 14 de setembro de R$1,33 por cabeça declarado na declaração anual de rebanho. Então é importante os agricultores que estão com o cadastro em dia na SDA vão estar recebendo através do e-mail, né, um boleto com o valor referente ao cadastro. Então é importante o agricultor verificar se a quantidade de animais confere com aquele que foi declarado, e é importante, né, fazer o pagamento até o dia 30 de outubro. Em relação às renegociações das dívidas, né, essa semana não tivemos avanços importantes, só as instituições financeiras efetuando, né, as operações para aquelas operações que já se enquadram. Então é importante. Eu queria aproveitar também o programa do sindicato para fazer um alerta para os nossos agricultores, uma conscientização, né, da importância da eleição do dia 4 de outubro, ir às urnas e votar, verificar o histórico dos candidatos, quais são os candidatos que têm histórico de defesa da agricultura, da pecuária familiar, para que a gente possa ter, né, nossos representantes aí que acabam defendendo as nossas pautas, enfim, os interesses da nossa categoria. Então é importante nessa, né, conscientização, primeiro, de ir votar, né, exercer o direito da democracia, né, para que a gente possa pensar de ter um estado melhor, um país melhor, para que a gente possa estar melhorando tanto a agricultura como a pecuária familiar, principalmente, mas que a gente possa buscar um futuro melhor para os nossos filhos, para as pessoas viverem. Tá bom? Um grande abraço a todos, um excelente final de semana.
2: Aí então foi o relato do presidente Eugênio. Desejamos a todos um abençoado sábado, um bom final de semana, bom dia.
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4: Então tá aí. Essa foi a participação do José Solon e também do Zanetti, nosso presidente da FETAG, né? Com as notícias aí, as informações do Sindicato dos Trabalhadores Rurais de Restinga Seca. Quando são 6 horas e 56 minutos, a temperatura é nos 14 graus. Como nós estamos já pertinho do horário eleitoral gratuito, nós vamos adiantar aqui os nossos comerciais que temos para fazer e já empurrar junto aí tudo aquilo que a gente tem para tocar de inserções obrigatórias até o horário do programa eleitoral gratuito. Retornamos às 7h25 da manhã.

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7 horas e 26 minutos, dia 12 de setembro de 2026, 14 graus a temperatura aqui nos estúdios da Rádio Integração. Nós vamos voltando aqui com o nosso programa e eu vou mandando um abraço aqui para todo mundo que antes aí do horário eleitoral gratuito já estava por aqui. O Éder August, meu amigo Japa, o Chiquinho Ritter também mandou seu bom dia, Doracildo Machado, Cristiano Melo, Clóvis da Luz, bom dia, Cevano Mate, a Júlia Rodrigues Hofmeister também mandando o seu bom dia aqui, sempre nos acompanhando, a Ana Machado mandando um bom dia, um bom final de semana, minha amiga Neida Mainardi lá no São Miguel também escutando por aqui, mandando seu bom dia. E o Paulo Salazar, que mandou também seu bom dia por aqui pelo Facebook, também lá no WhatsApp, o Guerra aqui, o Vicente Guerra, também o Cláudio Schiffelbein lá de Agudo, o meu amigo lá de Formigueiro, lá da Pitangueira, o Jair, também nos acompanhando por aqui. O Janone Silva lá também nos acompanhando, enfim, vários aí nos acompanhando nesta manhã, meu bom dia a todos vocês, não pude falar antes porque entrou o horário eleitoral e agora nós vamos seguindo por aqui, nós vamos trazendo mais música, vamos trazer o Gaúcho Guapo com os Ribeiros e De Freio e Pelego na Mão com João Marcos Queubosca.

0: e Pelego na mão com João Marcos Queiroz. Quero mandar um abraço aqui pro Alvonir e pra Marlise, nossos vizinhos estão sempre na escuta por aqui. Então, o Alvonir há pouco esteve aqui na rádio, disse que está sempre nos ouvindo, mandar um abraço. O Danilo Roxo também esteve por aqui hoje falando, 26 milímetros deu aqui no marcador dele, né, no pluviômetro. E o Jair lá da Pitangueira disse que lá choveu 9 milímetros nesta semana. Então tá aí, né, a chuva irregular aqui na região e pouca chuva, enquanto outras regiões aí do nosso estado e mais ao norte, enfim, Serra, enfim, tiveram mais chuvas, né? Assim como Santa Catarina, Paraná, inclusive com temporais e muito vento, granizo, né? Então, a nossa região aqui, graças a Deus, nessa vez não foi tão afetada com excesso de chuvas nesse período. E a gente segue por aqui e falando da Semana Farroupilha, né? Ontem o CTG Pedro Pinheiro, lá na Estiva, começou aí a ronda das entidades, né? Teve o seu tradicional jantar baile lá com um grande público, nós acompanhamos por aí pelas redes, enfim, vimos aí muita gente participando. Sempre é um grande evento lá no CTG Pedro Pinheiro, esse jantar da Semana Farroupilha. Hoje à noite lá no CTG Os Vaquianos, aqui na cidade. Amanhã é o dia oficial aí do CTG Aliança Gaúcha lá em Jacuí, com o tradicional desfile, depois almoço, né? Também amanhã à noite o DTG Nossa Senhora Aparecida. No dia 16 de setembro, o Piquete de Laçadores Almiro Borges, no Paz da Serraria. No dia 17 de setembro tem segunda noite aí no Anitta Garibaldi, no Salão Paroquial. E também o CTG Os Vaquianos, em Restinga Seca, também tem mais uma noite no dia 18. No dia 19, o CTG Estância do Mirim. E no dia 20, o CTG Passo da Porteira, lá no Santuário também. Com isso, além do CTG Passo da Porteira, ter amanhã almoço. Na terça-feira, o tradicional jantar com churrasco de ovelha e gado, né? Nós vamos até por lá comer uma ovelha lá, que sempre é muito bom lá em Santuário, né? Vamos estar por lá. Um abraço aí para todos que nos acompanham também lá do Santuário, nosso patrão. Está sempre acompanhando também, nos mandando aqui sempre a sua mensagem, né? Luiz Grigoleto. E também nós vamos aqui falando da sessão solene da Câmara de Vereadores, que homenageia aí o tradicionalista destaque. Tenho muita alegria aí de ter feito na época o primeiro projeto, na época o projeto lá de resolução da Câmara que criou o Prêmio Tradicionalista Destaque. Depois ele foi alterado por uma lei municipal. Mas desde lá, quando estávamos na Câmara, começamos com essa homenagem e desde então a Câmara sempre faz as suas homenagens, a sua sessão em homenagem aos tradicionalistas de destaque. E esse ano, então, a dona Terezinha Batista de Abreu, o Luiz Grigoleto e o Altamir de Lima serão os homenageados da Semana Farroupilha aí pela Câmara de Vereadores no dia 14 de setembro, a próxima segunda-feira, a partir das 19 horas, lá no CTG Pedro Pinheiro, lá na Estiva. Então tá aí, né, algumas das programações que acontecem. Aqui a gente tem também dia 19 de setembro, jantar do CTG Estância do Mirim, o Piquete de Laçadores Almiro Borges, então dia 16 de setembro. A Estiva teve ontem e vai ter segunda a sessão solene. Então tá aí uma série de programações aí para toda Semana Farroupilha, para todos os gostos, localidades, então pro pessoal aproveitar. Vamos trazer a previsão do tempo, Rafael? Vamos trazendo então a previsão do tempo por aqui com Luiz Fernando Natigal, da Metsul Meteorologia, com a previsão do tempo para hoje, amanhã e para os próximos dias da próxima semana que chega.
1: Para o final de semana, o tempo vai melhorar. Nós poderemos ter ainda alguns períodos de maior nebulosidade e até pode ter ainda entre a madrugada e manhã de sábado alguma chuva fraca ou garoa, mas a tendência é o tempo depois só aparecer. As nuvens diminuem, o sol aparece. Vai cair a temperatura. Temperatura mínima de 10, 11 graus no sábado, né? Máximas aí de 18, 19 graus. E depois no domingo, mínimas mais baixas. As mínimas podem chegar entre 6 e 8 graus, máximas de entre 16 e 18 graus. Então, o final de semana aqui vai ser bem aproveitável, né? Com exceção talvez do começo do sábado, que vai ter ainda uma maior nebulosidade, ou com a chuva fraca ou garoa. somente no começo da manhã, mas depois em algumas áreas nem isso não vai ter, somente

0: nebulosidade. Depois, o tempo vai aos poucos melhorando e o sol aparece. O domingo vai ter alguns períodos de maior nebulosidade, né? Especialmente entre a tarde e a noite, pode ter uma nebulosidade maior, mas o tempo seco deve seguir predominando na região.
1: Então tá aí a previsão do tempo com o Luiz Fernando Natigal para hoje, amanhã e os próximos dias, né? Um tempo mais seco por aí, sem previsão de muitas chuvas. Então a gente segue acompanhando, né? Mas nessa época da Semana Farroupilha sempre tem uma chuva em algum momento. Teve agora no início, quem sabe mais pro final de semana que vem pode ser que tenha alguma coisa. Mas nesse momento tudo aí prevê tempo mais seco. E a gente segue por aqui, trazendo mais música aqui, trazendo Cantiga da Esperança com Nicole Carrion e Adair de Freitas, e Namoro de Corvo com Leonel Gomes.

0: são 7 horas e 48 minutos, a temperatura nos 13 graus. Nós tivemos aí Cantiga da Esperança com Nicole Carrion e Adair de Freitas e Namoro de Corvo com Leonel Gomes. E a gente segue por aqui, vamos para um intervalo e logo voltamos.
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0: São 7:54, a temperatura aí nos 13 graus e por aqui nós seguimos. Mandar meu bom dia pro Iedo Richter, diz que lá em Jacuí deu 18 milímetros, né, a chuva, então tá aí. Amanhã então tem o desfile lá em Jacuí, tem um almoço no CTG, né, Semana Farroupilha acontecendo aí nas entidades do nosso município. Nós vamos aqui seguir com o nosso programa, falar um pouquinho sobre a questão aí da antecipação do plantio de soja. Produtores podem solicitar plantio antecipado de soja referente ao Programa Nacional de Controle da Ferrugem Asiática. Medida prevê a apresentação do plano de manejo para combate ao fungo que afeta a produção do grão. Está disponível o formulário para produtores interessados em solicitar o plantio antecipado de soja no Rio Grande do Sul. Mediante autorização, a semeadura poderá ocorrer a partir de 15 de setembro, antes do período previsto no calendário regular. A possibilidade de antecipação considera as condições climáticas que têm dificultado o estabelecimento das lavouras de soja em sucessivas safras, especialmente na região de Santa Rosa. A situação tem provocado discussões sobre a adequação do calendário de semeadura estabelecido no âmbito do Programa Nacional de Controle da Ferrugem Asiática. O procedimento foi estabelecido pela Secretaria da Agricultura, Pecuária, Produção Sustentável e Irrigação, SEAP, em conformidade com a portaria SDA Mapa de 1124 de 2024, de 25 de junho de 2024. Para solicitação à antecipação, o produtor deverá apresentar um plano de manejo da ferrugem asiática, doença causada pelo fungo Phacospora pacirizae, e considera uma das principais ameaças, considerada uma das principais ameaças fitossanitárias à cultura da soja. O plano de manejo consiste em indicar a metodologia de manejo integrado a ser utilizada na área, tal como a rotação de mecanismos de ação de fungicidas de uso de multissítios, alternância de ingredientes ativos, entre outros, preferencialmente sob a orientação de responsável técnico. As prescrições e receituário agronômico para manejo da ferrugem asiática da soja devem ser mantidas por um período de até 2 anos. O diretor do Departamento de Defesa Vegetal da SEAP, Ricardo Felicetti, explicou que a medida busca atender situações específicas enfrentadas pelos produtores e, ao mesmo tempo, gerar informações para avaliar os efeitos da antecipação da semeadura. O DDV, em conjunto com a Emater RS Ascar, realizará um monitoramento das lavouras submetidas ao plantio antecipado, a fim de verificar a pertinência de uma eventual antecipação do calendário e da adoção de zonas de plantio distintas no estado. SEAP alerta que os plantios realizados de forma antecipada não estão amparados pelo zoneamento agrícola de risco climático. Dessa forma, eventuais sinistros nessas áreas não terão cobertura do Proagro, no Programa de Garantia da Atividade Agropecuária. A demanda pela antecipação foi apresentada principalmente por produtores da região de Santa Rosa, diante das dificuldades climáticas registradas nas últimas safras. As condições adversas têm prejudicado o estabelecimento inicial das lavouras, ocasionando necessidade de replantio e impactos no desempenho das áreas cultivadas. Então tá aí, né? Essa é uma questão que vem sendo debatida, principalmente lá nessa região, como falei, de Santa Rosa, em função aí da antecipação do plantio antes aí do que o prevê o zoneamento agroclimático, né? De risco agroclimático, o ZARC prevê um plantio mais para frente, então ele pode ser antecipado a partir de 15 de setembro lá nessa região. O pessoal tem aqui no site do governo do estado o formulário para solicitar antecipação do plantio de soja lá naquela região. Essas são discussões sempre pertinentes, importantes, né? O zoneamento seguido sofre alterações, né? Já sofreu aí, colocando, incluindo regiões que lá atrás não eram regiões propícias para a soja, principalmente essa região da fronteira, enfim, foi incluída depois no zoneamento, em toda uma série de estudos que são relacionados a essas questões que a gente segue por aqui. Vamos trazer a notícia de ontem, Rafael, lá do Seminário da Soja, né? Vamos trazer a entrevista aí com o Gessé Fink, que falou sobre solo corrigido, futuro garantido. Então, falou sobre as questões de manejo de solo. Ele que é produtor rural, engenheiro agrônomo, e doutor em química e fertilidade do solo e pesquisador de qualidade do solo e nutrição das plantas da CCGL, o Gessé Fink, falando aí na Rádio Integração.
11: Bom, a gente falando de correção, a gente, nesse momento, olhando o Rio Grande do Sul, a gente não fala somente do aspecto de solo, mas sim do aspecto de clima. A gente tem vivido maus momentos, digamos assim, em função de estiagens, e isso é panorama geral do Rio Grande do Sul nos últimos anos, e a tendência é que essas estiagens, elas ocorram ao natural, né? De cada 4 anos, nós vamos ter um ano que vai ser muito ruim, de forma geral, durante todo o ciclo da cultura da soja, da cultura de verão. O segundo ano, ele vai ser um ano que vai ter secas precoces, outro ano vai ter secas tardias, e somente um ano que a gente vai ter boas safras, ou não vai ter restrições hídricas. Então, isso é um aspecto que está dado. Como nós podemos trabalhar com isso? É a gente criar ambientes onde a planta possa resistir mais tempo sem chuva. Esses ambientes passam pela construção de um perfil de solo, de correção de solo, para que a raiz da planta possa se aprofundar e absorver a água que é acumulada no solo. Às vezes nós temos água no solo, mas a planta não está conseguindo acessar porque a raiz dela não está crescendo em profundidade suficiente para absorver. E muitas vezes esse não crescimento é em função de camadas que estão ácidas dentro do solo. Então, se a gente conseguir corrigir isso, a gente ganha mais estabilidade produtiva. Nos anos ruins, e como eu brinquei aqui com os produtores, né, no ano bom é o ano de tirar o burro do barro, né, de fazer aquela safra extraordinária que a gente sempre espera e que dificilmente acontece. Né. Sempre existem estratégias, e isso está muito vinculado, eu trouxe também na apresentação, que é agronomia ou agricultura de processos. Existem produtos no mercado, produtos extraordinários, mas a nossa agricultura, ela é muito mais voltada para processos. Então, a agricultura de processos, ela vai além desses produtos. Os produtos são bons, tem muitos produtos bons, e eles devem ser encaixados dentro dos processos que eu desenvolvo. Pode ser, né, olhando para a correção do solo, de eu poder ter uma melhor aprofundamento radicular, a planta vai responder melhor aos produtos que eu estou utilizando, porque normalmente o custo da lavoura é o mesmo. Nesse momento de maior encharcamento que a gente espera por causa de excessos de chuva, a drenagem pode ser interessante, mas ela é dificultada por causa do grande volume de chuva que a gente espera. Então, vale a pena trabalhar com cultivares talvez mais resistentes, estratégias que podem mitigar o estresse dessas plantas a esses ambientes, digamos, não muito propícios para o bom desenvolvimento da cultura. Essa questão de cultivar, eu estive recentemente na premiação CESB, né, e nos últimos, se eu não estou enganado, tá, eu posso me equivocar aqui, mas nos últimos 10 anos, se eu não me engano, 8 campeões foram com a mesma cultivar. Ou seja, a gente já tinha genética para altas produtividades há 10, 12 anos atrás, que é uma cultivar bastante conhecida, que é a Zeus. Bom, se nós já tínhamos genética, por que a gente não teve essas produtividades tão altas? Daí é se tratando de qualidade do solo. Existem possibilidades de melhoria através de irrigação, por exemplo, de ter boas produtividades. Mas mesmo em um sistema irrigado, a qualidade do solo faz a diferença. A gente não ter um solo totalmente não construído, um solo de uma lavoura comum mal conduzida, né? Num ano de seca, a gente parte, sei lá, vamos pegar 10 sacos de soja por hectare. Se esse mesmo solo for construído, for trabalhado, nesse mesmo ano de seca, a gente pode chegar a 30, 35 sacos de soja por hectare. Então, essa é uma diferença de 20 sacos que faz a diferença para o produtor. E se eu pegar esses mesmos dois ambientes e irrigá-los, eu mantenho essas proporções de diferença. Mas não é só pela água que eu vou aumentar a produtividade, é também pela qualidade do solo. E esse eu acho que é o grande legado, o grande aspecto que a gente traz aqui para esse ambiente para discutir. A melhoria da qualidade do solo é o próximo passo que o produtor tem que dar para a gente poder se manter na agricultura como produtores, eu também sou produtor, e mais, a gente não quer só se manter, ninguém trabalha somente para se manter, a gente sempre quer evoluir. Para a gente ser mais lucrativo, a gente também vai precisar desse aumento de qualidade do solo, né? E o produtor precisa disso.

São 8:04, temperatura nos 13 graus, está aí então o Jessé Fink trazendo aí e falando sobre as questões que envolvem o manejo de solo nas propriedades, né, na questão do plantio de soja, e nesse que foi o seminário da soja que aconteceu no dia de ontem lá em São Sepé, na sede lá da Associação dos Funcionários da Cotricel. Nós vamos seguindo por aqui, trazendo Fio da Meada com Nicole Carrion e os Ribeiros, e Aporreado com André Teixeira, Coração de Potro. E o Quarteto Coração de Potro.

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1: São 8:11, o sol tá apontando aqui na janela, tá brilhando lá na rua e a temperatura nos 13 graus, tempo vai abrir hoje, coisa boa, né? Solzinho aí pro pessoal lavar a roupa, organizar a casa, botar tudo em dia nesse sábado e no final de semana. A gente vai seguindo por aqui, trazendo mais um intervalo comercial. Os intervalos estão um pouquinho maiores nesse período em função das inserções obrigatórias que nós temos que estar transmitindo aqui no rádio. Faz parte desse período.

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0: São 8 horas e 16 minutos. Mandar um abraço aqui pra Cleci Bender também, mandando bom dia. Diz que tá com um chimarrão com a vovó Ledi Bender. Então, um abraço aí tanto pra Cleci quanto pra vovó Ledi Bender, que estão lá em Formigueiro também acompanhando aí o nosso programa. Uma alegria poder contar sempre com a companhia de vocês por aqui, assim como toda a programação da Rádio Integração. A gente segue por aqui também, mandando um abraço pra Dona Mara, que está nos acompanhando, também a Luciane Machado, mandaram os seus bons dias por aqui. Uma alegria poder contar com todos vocês que nos acompanham todo sábado aqui, desde as 6 da manhã até as 9 horas da manhã. Nós vamos voltar lá a falar sobre o seminário. Mandou a foto aqui, tá aqui as duas tomando chimarrão lá no Formigueiro. Nós vamos voltar aqui a falar da programação de ontem, do Seminário da Soja. Destaque aí com o vice-presidente da Cotricel, Simval, que fala aí um pouco sobre o seminário, sobre os trabalhos aí da cooperativa.
1: Essa é a 14ª edição que nós fizemos de Seminário da Soja. Nós iniciamos com esse evento lá em 2011, teve uma interrupção ali no... em 2019, em função da Covid, e retomamos a partir daí. E é um evento extremamente importante, né, para a Cotricel e para os nossos associados. É um evento que é direcionado exatamente para trazer conhecimento para os nossos produtores. É também a época escolhida, é uma época que antecede as implantações das lavouras, e conhecimento é tudo, né? Em tudo que é atividade, e na agricultura não é diferente. Existe a cada ano que passa novidades entrando no mercado, e a Cotricel tem o compromisso com o seu produtor de trazer essas informações, né? Nós estamos bastante satisfeitos com o público presente, muito embora a gente tinha alguma dúvida, inclusive, da participação em função dessa previsão de chuva, mas ainda assim nós estamos aqui com um público muito bom. As palestras que foram oferecidas aos nossos produtores aí foram escolhidas a dedo, eu diria, né? E assuntos atuais, né? Nós estamos aguardando, inclusive, aqui agora, a próxima palestra vai ser uma palestra com a Estael Cias, né? Porque a gente tem ouvido falar muito aí no fenômeno El Niño, que já realmente está se registrando, né? Mas vamos ver até quando vai isso aí, o que ele pode impactar nas atividades dos produtores e o que o produtor pode se prevenir com relação a isso aí.
2: E até porque, Simval, como você destacava, o evento ele já nessa 14ª edição. Desde a primeira edição, muito se mudou. Claro que a maneira, o plantio, enfim, isso não se influencia, não se muda a maneira que é. Mas tivemos aí esses altos e baixos, adversidades, anos melhores, anos nem tão bons. Então, por isso que o tema, ou cada ano, cada tema que aqui é proposto, sempre se torna muito interessante e praticamente único também.
1: Exato. O objetivo é atualizar os produtores, não é? Em termos de tecnologia utilizada nas culturas. E claro que a agricultura é extremamente dependente do clima, né? Nós tivemos, infelizmente, nos últimos 5 anos, problema sério climático de clima, né? E que afetou bastante as lavouras de soja. Mas assim, ó, o produtor ele faz muito bem a parte dele, ele faz o que ele pode fazer. Ele programa a sua lavoura, adquire os insumos, procura plantar dentro da época preferencial. E isso aí, claro que se ele fizer tudo de forma correta, vai amenizar o risco, mas sempre que tem o risco do clima, não é? E a maior preocupação que nós temos realmente é com relação à estiagem. Nós viemos aí de anos consecutivos aí de perdas muito grandes, principalmente na cultura da soja, que afetaram, inclusive, a parte econômica dos produtores, né? Em ano de El Niño, normalmente são anos favoráveis às culturas de sequeiro, né? Milho e soja, principalmente, e desfavorável para arroz. Mas é assim, ó, o produtor se programa, essas lavouras de soja de várzea, por exemplo, tem que tomar muito cuidado com a época de plantio. Da mesma forma, arroz, essas áreas que estão muito sujeitas à inundação, porque esse fenômeno vai ocorrer durante todo o ciclo da cultura, e isso aí o produtor, não é a primeira vez que passa por isso, mas normalmente em ano de El Niño é favorável à agricultura de uma maneira geral. A gente está fazendo a nossa parte, quando eu falo a gente, eu falo os produtores e a Cotricel através do apoio que está dando, né? Nós estamos praticamente aí há 30 dias de iniciar o plantio de arroz e a soja na sequência, né? A perspectiva, pelo menos em termos comerciais, é bem melhor do que o ano passado, que isso aí é fundamental, não é? E vamos fazer a nossa parte e aguardar para ver o que, que acontece. A perspectiva, de uma maneira geral, é boa para esse ano aí, né? Então esperamos aí que a gente tenha uma boa safra e que os produtores consigam comercializar com bons patamares de preço para recuperar o que foi perdido nos anos anteriores.

0: Tá aí então, às 8 horas e 22 minutos, temperatura volta aí para os 14 graus. Esse foi o Simval, vice-presidente da Cotricel, falando aí sobre o Seminário da Soja, que aconteceu ontem lá na sua 14ª edição, como ele destacou aí, né? Lá em São Cepé, na sede da Associação dos Funcionários da Cotricel. Nós seguimos por aqui, vamos rodando mais música, vamos trazendo por aqui. Ofício Gaita e Gaiteiro com Marcelinho Nunes e Milonga Maragata com César Oliveira e Rogério Melo.
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0: Nós vamos voltando por aqui com o nosso programa, quando são 8 horas e 38 minutos, a temperatura nos 14 graus, e a gente vai trazendo por aqui mais informações e nós vamos rodar agora a Dica do Agro. 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
0: A nossa Dica do Agro de hoje fala sobre o Centro de Formação Profissional Rural da Campanha. Esse que é uma iniciativa do Senar, do Serviço Nacional de Aprendizagem Rural, e que oferece cursos gratuitos lá no CFPR Campanha, em Hulha Negra, no Rio Grande do Sul. E dentro dos cursos, que são diversos, como, por exemplo, operação e manutenção de pivôs de irrigação da Lindsay, operação de drones agrícolas e legislação, operação de colheitadeira, operação de pulverizador, operação de trator de diversas marcas do mercado, de pulverizadores de diversas marcas do mercado. Ele são cargas horárias de 36 horas, o turno integral manhã e tarde, e o Senar oferece a hospedagem e o deslocamento gratuitos, além também de alimentação para o produtor rural, enfim, trabalhador rural que queira fazer estes cursos e se preparar lá no CFPR, no Centro de Formação Profissional Rural da Campanha. As informações ou inscrições você pode obter com o Sindicato Rural da sua cidade ou região, ou também através do site do Senar, senar-rs.com.br/CFPR Campanha. Essa é uma oportunidade que nós trazemos hoje na nossa Dica do Agro, extremamente importante e interessante para você, produtor rural, trabalhador rural que queira se aperfeiçoar basicamente em operações de máquinas, operações de tratores, operações de pulverizador, operação de pivô.

0: voos de irrigação e também operação de drones agrícolas e legislação envolvendo a utilização dos drones agrícolas. Então tá aí, esta oportunidade é a nossa dica do agro de hoje, neste que é uma questão oferecida pelo Senar, o Serviço Nacional de Aprendizagem Rural, junto ao Centro de Formação Profissional Rural Campanha, lá em Hulha Negra. 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
1: São 8 horas e 43 minutos, a temperatura nos 14 graus, hoje 12 de setembro, e nós estamos aí na Semana Farroupilha, então as atividades estão ocorrendo, seja ali na praça, ontem começou também ali com a Associação Tradicionalista Anitta Garibaldi, outras entidades estarão na Praça Domingos Mostardeiro durante a semana ali no Rancho Crioulo, além de tantas outras atividades que estão acontecendo em cada uma das entidades tradicionalistas aqui do município e de toda a nossa região, muitas atividades acontecendo aí para o pessoal acompanhar. A gente vai trazer agora, depois da Dica do Agro, a notícia de ontem também, a entrevista com a Estael Cias, que é meteorologista da Metsul Meteorologia, que esteve ontem também lá no Seminário da Soja, falando sobre a questão de clima e das perspectivas aí para os próximos períodos.
2: De fato, estamos nos encaminhando para um El Niño que pode ser histórico com relação à sua intensidade, ou seja, o quanto vai esquentar o Oceano Pacífico Equatorial, que é a medida, o critério principal de definição de intensidade do El Niño. Então, comparado aos eventos anteriores, acima de 2 graus se considera super El Niño, não é uma classificação técnica, mas é uma classificação, um apelido que os cientistas deram para diferenciar, né, esses eventos, provavelmente teremos o El Niño mais forte aí dos últimos 100 anos, 150 anos, mas intensidade do aquecimento não é sentença de desastre, e a gente tem que olhar os mapas, as projeções de chuva, as características de cada região, o comportamento da chuva de cada região. Então, o que a gente enxerga para esse El Niño 2026-2027, primeiro, é uma primavera e um verão chuvoso, com chuva e temporais bem acima da média. Isso, claro, que vai mudar o comportamento das pessoas e não só o olhar do agricultor, que tende a ter janelas mais curtas de plantio da soja, olhando para a soja especificamente, e o risco de tempestades, que sempre interferem no dia a dia das pessoas, mas não é sentença de que não tenhamos, por exemplo, super safras, que em episódios de El Niño anteriores coincidem com a chuva melhor distribuída no verão, o que ajuda na safra, na produtividade de soja. O arroz também tem uma preocupação com a questão da insolação, né, nos meses mais quentes, ali que o arroz precisa desses períodos de luminosidade. Então, com maior frequência de chuva e dias de nebulosidade, pode ser que isso ocorra em menor volume, né, vou colocar assim. E com relação à soja, realmente, o desafio talvez seja essa decisão do plantio, encontrar essas janelas e o solo, que o solo não esteja tão saturado para que o plantio seja feito. E outra preocupação será na colheita, porque o segundo ano de El Niño também acaba sendo um ano de mais chuva. Mas olhando as projeções para São Cepé, a gente vê que a chuva fica acima da média, mas numa previsão de extremos, diferente de outras áreas do Rio Grande do Sul, como a metade norte do estado. Então, olhando para a região da Cotricel, esse desafio existe, mas não parece ser tão preocupante como em outras áreas. Uma frequência maior no registro, né? Porque é isso, a gente tem mais acesso à tecnologia, então qualquer um pega uma câmera, os corajosos, né? E filmam aí os tornados, mas tem uma estatística, 1%, ou seja, a cada 100 tempestades, uma pode formar tornados no Rio Grande do Sul. Então, como no ano de El Niño a gente tem mais tempestades, é provável que acabe ocorrendo uma maior frequência de tornados ou microexplosões, que são esses vendavais mais destrutivos e muito localizados. Então, infelizmente, a gente tem essa probabilidade de ter uma maior frequência. Quanto à previsão, né, que as pessoas sempre nos perguntam, tem como prever? Olha, a gente consegue ver uma área, por exemplo, nos tornados que nós tivemos ontem lá no Paraná, a gente conseguia ver um índice favorável a tornados em praticamente todo o estado. Então, a gente sabia que o Paraná era uma região muito vulnerável, mas não tinha como dizer qual município. Então, o que a gente consegue enxergar hoje é isso. A gente não tem a tecnologia para dizer, porque é uma escala de dezenas de metros, centenas de metros. Mas a região, com maior probabilidade, a gente consegue prever com a tecnologia de hoje. Uma frequência maior de eventos de chuva. Lembrando que a chuva de verão, ela ocorre em pancadas. Então, o sol aparece, faz calor e ocorre aquelas pancadas. Geralmente, são pancadas falhadas. Uma área da lavoura chove bem, a outra não. E a produtividade reflete isso. Em anos de El Niño, como a gente tem mais pancadas de chuva, a distribuição dentro da lavoura é melhor, e por isso que anos de El Niño geralmente são anos de boas safras, porque a lavoura recebe um pouco mais, uma forma mais parelha a chuva. Por isso que a gente olha essa chuva, embora acima da média, com otimismo, que deve favorecer áreas maiores dentro das lavouras de soja. O que os modelos têm colocado aqui para a região de São Sepé, a gente vai ter um frio agora nesses dias 12, 14, aí um frio mais intenso, até com risco de alguma geada. Depois, um padrão mais próximo da normalidade, entre outubro, dezembro, outubro e novembro. A gente sabe que a segunda metade de novembro e dezembro é que começa a aquecer mais. E a projeção para esse El Niño, que também tem como característica no Rio Grande do Sul elevar a temperatura, a gente vai sentir mais aquele abafamento, aquele ar quente de dezembro em diante. E aí também tem que cuidar, né, os fungos, aí cuidar aquele outro lado ali da soja em anos muito úmidos e quentes. Mas esse calor mais forte, mais persistente a partir de dezembro. Eu tenho participado de vários eventos lá na região metropolitana e eu vejo essa preocupação, sim. Eu vejo uma preocupação do poder público, colocando a previsão como protagonista muitas vezes, e muitas vezes o agente público se colocando à frente das câmeras para dar o alerta, que acho que isso dá aquela maior credibilidade da informação, maior seriedade. Então eu tenho visto assim, um empenho maior, sim, mas ainda tem muita burocracia, ainda acho que falta, tem um longo caminho pela frente em realmente ter assim, uma equipe técnica melhor preparada para avaliação de risco, para emissão de alertas. A comunicação de alerta ainda precisa ser melhorada, porque quando tu vai conversar com a população ainda não sabe o que fazer com aquela informação. Então, não adianta ter o melhor equipamento, a melhor informação, se quem precisa dela ainda não está preparado para reagir.
3: Esses alarmes todos que muitos hoje estão utilizando das redes sociais e propagando muitas vezes uma informação que talvez seja um pouco mais localizada, mas tornando ela de uma forma mais abrangente e apavorando cada vez mais as pessoas que acompanham ou tentam interpretar a previsão do tempo.
2: Todo mundo quer capitalizar, ganhar em cima do El Niño, isso é fato. Muita gente que não entende nada de El Niño tem ido para rede social, para gravar vídeo, para monetizar. Muitos políticos têm feito isso também. E aí as pessoas às vezes se impressionam com quem fala bem, né? Quem tem às vezes uma comunicação boa. Mas muita atenção, tem gente que só faz isso, falar na internet, na prática não faz nada. Então tem que ir lá buscar, ver o que a pessoa está fazendo na cidade dela, se realmente está procurando uma estrutura de contenção de cheias, se tem um projeto voltado para a prevenção, se realmente está fazendo algo além daquele vídeo, de aparecer no vídeo e falar de El Niño. Então, tem que separar um pouco das coisas. E quem precisa tomar a decisão, seja ela em qualquer setor, que tenha a ver com chuva, com temperatura, com El Niño, procure um técnico especializado, procure um meteorologista com CREA, que existe uma fiscalização desse serviço, e a responsabilidade, porque essas pessoas que não têm a formação, elas falam e ninguém tem como cobrar, porque elas não têm essa responsabilidade. Agora, o meteorologista não, ele vai ter que responder depois. Então, uma tomada de decisão importante, por favor, procure um técnico especializado.

0: São 8 horas e 50 minutos, então tá aí a Estael Cias falando um pouco sobre essas movimentações do clima, né? Sobre todas essas notícias que a gente ouve por aí, e a gente precisa estar sempre atento, né? Com a previsão, normalmente a previsão aí para os próximos 15, 20, 30 dias a gente consegue ter uma noção, outras coisas podem acontecer mais para frente, mas a gente tem que estar acompanhando aí os profissionais que entendem, que sabem, que estão aí ligados no dia a dia para essas questões todas que envolvem o clima no Rio Grande do Sul. Nós vamos encerrando o nosso programa, quando são 8 horas e 51 minutos, nos encaminhando para o final de mais um Conexão Agro. Nós que começamos lá em janeiro, já estamos aí em setembro e o ano vai se encaminhando para o seu final, para o seu último, sua última parte, né? Seu último terço de ano. A gente vai aqui então trazendo as últimas músicas do programa de hoje, desejando uma excelente semana farroupilha para todos vocês, que a gente possa voltar aqui no dia 19, sábado que vem, com muita música gaúcha, com notícias aí do agronegócio e sempre esperando que as notícias possam ser melhores do que a gente trouxe nos últimos dias, nas últimas semanas. Então a gente vai por aqui, desejando aí um ótimo final de semana, uma boa semana a todos, que Deus possa seguir nos abençoando e que possamos nos reencontrar aqui no próximo sábado no nosso programa. Mandar um abraço aqui pro meu amigo Darcy Penteado, que também mandou também a sua mensagem por aqui. Quem mais mandou aqui? O Amarildo também mandou uma mensagem por aqui. Logo em seguida nós vamos ouvir depois aqui. Um abraço, Negro Chits, também está nos ouvindo lá no Araçá. Um abração aí para vocês, para todos que nos acompanham por aqui e que tiveram mandando a sua mensagem aqui no nosso programa. Que Deus nos abençoe e que nós possamos nos encontrar na semana que vem. Vamos ver quem mais mandou mensagem por aqui. A internet está meio lenta hoje por aqui, mas tem mais gente que mandou mensagem por aqui. A Ilma Silva Penteado, a Noeli Yanner e todos os demais que nos mandaram mensagem também aqui pelo Facebook. Uma alegria, um prazer, sempre um privilégio ter a companhia de todos vocês por aqui. Grande abraço, até o próximo programa e nós ouvimos agora Quando Tapei o Chapelão com João Luiz Correia e Pandeiro Lua Redonda com Gujo Teixeira, que é do Gujo Teixeira, Joca Martins e Juliana Spanevello nos trazem essa música Pandeiro Lua Redonda e Quando Tapei o Chapelão.
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0: Então tá aí, Quando Tapei o Chapelão, um abraço a todos vocês, um abraço aí também pra minha amiga Gisselda Vargas lá no Bom Retiro, e amanhã tem o desfile lá em Jacuí, tem o almoço também, provavelmente vamos estar por lá também. Um abraço!

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3: Olá, muito bom dia, ouvintes da Rádio Integração. É com alegria que nós estamos chegando aqui da paróquia Corpo de Deus com as notícias para todas as nossas comunidades, neste mês de setembro, dedicado à Palavra de Deus. Queremos desejar que a Palavra de Deus possa ser a luz, possa ser o caminho na vida de todo o nosso povo. Nós teremos hoje a Missa da Saúde aqui na Igreja Matriz e será aqui na igreja, devido ao fato de que com as chuvas não poderá ser ali na gruta, como costumava se fazer, mas será aqui na Igreja Matriz, no horário das 16 horas da tarde. Nessa missa nós teremos a apresentação de uma criança que será batizada e teremos também a intenção especial pelo sétimo dia do seu Belino Rig. Então desejamos muita força a toda a família. Estaremos celebrando a missa hoje à tarde, na sua intenção, aqui às 16 horas na Igreja Matriz. Depois, às 19 horas, teremos missa na comunidade de Santa Lúcia. Atenção, Santa Lúcia. Então hoje teremos missa aí nessa comunidade, no horário das 19 horas. E amanhã, de manhã, às 8 horas e 30 minutos, nós teremos a missa aqui na Matriz. Também terá a intenção especial pelo sétimo dia do seu Astrogildo Felipeto. Desejamos conforto ainda a toda a família, né? E estaremos então rezando junto com a comunidade, a sua intenção, a missa amanhã de manhã, às 8 horas e 30 minutos. Logo depois, teremos a missa na comunidade Nossa Senhora Aparecida, ali no santuário, no horário das 10 horas. Então, lá estaremos para a celebração da missa às 10 horas. E amanhã, de tarde, nós estaremos recebendo aqui a visita da Mãe Rainha Teresa Admirável, que fará peregrinação em todas as nossas comunidades durante a próxima semana. Na segunda-feira, dia 14, na parte de manhã, nós estaremos aqui e teremos aqui a reunião da comunidade local dos Padres Palotinos, nossas boas-vindas à nossa comunidade local, Rainha dos Apóstolos, que nessa segunda-feira estará conosco aqui, estarão todos conosco para o encontro da comunidade. E receberemos, então, nesse domingo à tardinha, nós receberemos a imagem da Mãe Peregrina e ela estará, então, na escola, na parte da manhã, quando estaremos de reunião, e na parte da tarde, às 5h30, por aí, ela fará a passagem aqui na comunidade da Santa Ana. Ali faremos uma bênção na comunidade Santa Ana e logo às 19 horas teremos o terço com a imagem da Mãe Rainha na comunidade de Ribeirão. E no dia 15, então a peregrina sairá de Ribeirão e virá até a comunidade Nossa Senhora das Dores, aqui na linha da Glória, porque o dia 15 é o dia de Nossa Senhora das Dores. Então nós faremos a missa, faremos o terço e a missa com a imagem da Mãe Rainha ali na comunidade Nossa Senhora das Dores, nesta terça-feira, às 19 horas. Depois, então, lá seguirá o percurso nas comunidades, conforme será anunciado de comunidade em comunidade. No próximo dia 20, nós teremos aqui a celebração das promessas perpétuas dos nossos jovens formandos para o sacerdócio, o O Zeca, nosso seminarista que está conosco aqui, fará suas promessas perpétuas, e também o Edson. E teremos também a missa jubilar, missa do jubileu dos padres palotinos, a partir das 8 horas e 30 minutos aqui na Igreja Matriz. Queremos então rogar a Deus, nesses 140 anos da chegada dos padres palotinos, uma grande bênção de Deus também para esses jovens que estão entrando no caminho do sacerdócio, e também pedindo a Deus que abençoe a nossa sociedade, a nossa comunidade palotina. Nosso povo, aqui de Vale Vêneto, é o berço dos palotinos, estão convidados então para essa celebração especial no dia 20 às 8 horas e 30 na Igreja Matriz. Fiquemos com essas comunicações até o próximo programa, se Deus quiser. Fiquem todos com a bênção e a proteção de Deus.
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0: Olá, bom dia, bom dia. Temos chegando nesta manhã de sábado com tempo bom, sol tá presente depois da chuva dessa sexta-feira. Hoje, manhã de sol, tempo maravilhoso aí, hoje já no dia 12 do mês de setembro, estamos aí em meio, né? As comemorações Farroupilha do nosso Rio Grande, né? A tradição gaúcha vivida nas entidades tradicionalistas, como por exemplo, Formigueiro começou ontem a cavalgada no Abraço Terra Fofa e que ela foi até a região do fundo do Formigueiro e hoje ela vai mais uma parte aí do município, vem para a região aí da Sanga Funda, né? Próximo aí às Pontezinhas. E ela vai na propriedade do Coragem, né? Hoje pela manhã e, portanto, ainda hoje à noite, ela vai mais um setor do município, uma propriedade. E aí amanhã chegando na Praça em Formigueiro. Estamos esta manhã de sábado, 9 horas com mais 12 minutos. Rafael Silveira Rosa na central de áudio, aqui na rua Augusto Rossi. 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
0: Vamos destacar, portanto, a 27ª edição da Cavalgada Abraço Terra Fofa e vamos ouvir hoje os homenageados, o Antônio Carlos Bortoluzzi, homenageado, a Jane Maria Vargas Silveira Patrona, o Marlon Ferreiro Farol, que é o coordenador da Cavalgada, e ainda teremos aqui no programa Ricardo Luz, patrão do CTG Carreteiro do Pago, José Cardoso de Souza Toninho, vereadora Gisele da Costa Bassan, Alex Melo, gerente do Banrisul lá de São Cepé, Matheus Estrão vai falar no esporte de hoje, sobre o Campeonato Municipal, começa domingo, e no espaço da Emater, a Neuza Lores. Já está à disposição, né? O nosso WhatsApp para você mandar sua mensagem, seu recado, seu áudio, 3261-1270 e o nosso fixo 3261-1030. E também o meu está à disposição aqui, 999-945309. Vamos até às 11h25 desta manhã. Bom dia, meu amigo Ronaldo. 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
1: 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Bom dia, minha amiga Nica. Já ligou pra cá, manhã de sol, tempo bom, bonito, depois da chuva. Grande abraço, Nica. Bom final de semana pra ti, tá ligado? 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São 9 horas com 21 minutos.

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8: Nove horas com mais 25, 9:25. 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Minha amiga Bruna Oliveira, em Santa Maria, tem sol bonito, sol tá bonito nesta manhã. Valeu, Bruna. Grande abraço para Jupidiu. Vou te liberar com Vanderlei Rodrigo. E ontem iniciou a cavalgada 27ª. Abraço a Terra Fofa e o coordenador da carro, da cavalgada, a patrona e também o homenageado. Temos aí Antônio Carlos Bortoluzzi, né? Que estava com problema nas suas cordas vocais, né? Na sua voz, mas que se manifestou no decorrer da manhã lá no Galpão Crioulo da Praça. Fala então, Antônio Carlos Bortoluzzi.
9: Eu vou pedir desculpas, que essa voz que eu tô não é minha, eu tô plenamente rouco, sem voz. Mas vou dizer que eu me sinto muito honrado e agradecido pelo convite de eu ser homenageado pelo grupo de cavalgadas da Terra Fofa e da Laís do prefeito e de toda a comunidade aqui de Formigueiro. Fazem 4 anos que eu estou em Formigueiro e eu fui muito bem recebido aqui nesta terra. Tenho grandes amigos que não vou citar nomes para não prejudicar ninguém. Mas quero dizer que hoje me sinto um formigueirense de coração. E as porteiras lá de casa, as minhas porteiras, estão abertas para o que der e vier e pelear por Formigueiro. E hoje eu faço parte aqui de Formigueiro. Não vou citar nomes, me faltou na ideia. Sabe que a idade vai pegando e a gente vai esquecendo. Mas sou de um CTG aqui de Formigueiro. E agradeço também o convite que eu tive, recebi carteira de sócio remido daqui. E o que eu puder ajudar, não só eles, todos os CTGs daqui, a gente vai ajudar. Porque eu sou um tradicionalista de coração e não vou abandonar. E sempre digo, os jovens que vêm atrás, não deixe de levar dentro de um CTG. Porque ali vai ter boa criação, uma boa formação. Eu tive a minha filha, que foi a primeira prenda do estado do Rio Grande do Sul, e eu me sinto muito honrado. E ela disse, pai, que coisa boa viver dentro de um CTG. E hoje eu tenho meu neto, que não pode estar presente aqui, mas lá em casa, na recepção de sábado, ele vai estar lá. Ele ama a tradição e já fala pela tradição. O meu muito obrigado a todos vocês e desejo uma boa cavalgada. Me desculpe pela voz, um bom dia.
8: Muito bem, tá aí, portanto, o homenageado da cavalgada, Antônio Carlos Portoluzzi, vencedor de rodeio, geneteado, está residindo em Formigueiro e foi homenageado nesta cavalgada. 9:29, valeu, seu Antônio Carlos. E a cavalgada passa na propriedade dele, que fica aí na região da Colônia da Arueira, por aí, né? Aquela região aí, então. 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Bom dia, gerente do Banrisul, Paulo Ricardo da Rosa, também sempre nos acompanhando. Bom dia, novo gerente lá em Formigueiro.

São 9:30, vou te liberar em seguida a banda. Quem canta é o Vanderlei Rodrigo, né? Tem aí a participação também no programa dessa manhã, então, do Vanderlei Rodrigo, vou te liberar. 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Bom dia a toda a equipe. Atenção, pessoal do setor de talões da Prefeitura de Formiga. Quem tem aí o seu talão de produtor em casa, né? Tem que devolver. Atenção, setor de talões da Prefeitura de Formigueiro solicita que os produtores rurais façam a devolução dos talões de nota fiscal que foram retirados no setor. A devolução dos talões é necessária perante a Receita Estadual. Os produtores devem fazer o resumo do talão e fazer a entrega no setor de talões da Prefeitura de Formigueiro, que fica localizado lá na Rua 7 de Setembro. Vanderlei Rodrigo cantando, vou te liberar, são 9:32.

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0: 9:41, 9:41, tudo bem contigo aí, Mike? Tudo certo contigo, hein? Beleza, pura, tá trabalhando também, né? Nesta manhã de sábado, tá aqui conosco, né? Na parte, né, da atendimento aqui, né? Organizando a parte dos espaços políticos, né? Tem que ser organizado. Valeu, valeu, então, olha aí, Mercado Central, bom dia, minha amiga Andressa, alô, Andressa, João Paulo Bassan, bom dia pra Japra, pra Carla, pra Isadora, olha, tem uma promoção, hein? 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Também vamos curtir agora e ouvir a manifestação da Jane Maria Vargas Silveira. Ela, portanto, que foi escolhida a patrona, né? A patrona desta cavalgada Abraça Terra Fofa. Ela que é filha do saudoso tio Feco, que foi, assim, grande tradicionalista, também já homenageado. E ela falou ontem lá na saída da cavalgada Abraça Terra Fofa. Jane?
1: Nosso prefeito, eu quero saudar as demais autoridades aqui presentes, ao nosso coordenador da cavalgada Abraça Terra Fofa, os cavaleiros e cavaleiras, companheiros de caminhada. E eu quero dizer para vocês que para mim é uma honra estar nesta cavalgada este ano como patrona. Um ano que se é o tema da cavalgada no Rio Grande do Sul, é herança jesuítica e guarani, onde se comemora os 400 anos jesuíticos, o ano que eu tive o prazer de fazer uma visita a São Miguel das Missões, onde eu pude ouvir as histórias do nosso Rio Grande, da tradição, onde eu pude ver aonde nasceu a cultura do chimarrão e do churrasco. Isso para mim é uma honra. E eu agradeço muito a Deus por poder estar por mais um ano aqui fazendo a cavalgada. Que Ele nos permita mais e mais, que não seja só essa. E eu tenho uma gratidão imensa ao meu esposo, que está sempre ao meu lado, me ajudando, presente, a minhas filhas, meus netos. Então, esta alegria de estar sendo a patrona nesse dia, nesta cavalgada, eu dedico a você, meu esposo, a minhas filhas, os meus genros, filhos que Deus me deu, criado, aos meus netos, ao meu pai, e a você, minha rainha, minha mãe, que está aqui presente junto de nós. Meu muito obrigado.
0: Portanto, a patrona da cavalgada, a Jane Maria Vargas Silveira, filha do saudoso tio Feco. Valeu, valeu, pessoal, ligado na integração nesta manhã também. Seu bom dia para vocês aí, um abraço, meus amigos, dona Elba e também seu Neco, lá na colônia Antão Farias, né? Chamada pública número 02-2026, torno público para conhecimento dos interessados, que se encontra aberto o processo licitatório na modalidade citada, cujo objeto é a aquisição de gêneros alimentícios da agricultura familiar e do empreendedor familiar rural para atendimento do Programa Nacional de Alimentação Escolar. Recebimento e abertura das propostas exclusivamente às 9 da manhã do dia 23 de setembro, no prédio da Prefeitura Municipal de Formigueiro. Assina Cristiano César Cassol Hubert, Prefeito Municipal.
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0: Vamos em frente, 9:46, temos aqui a participação. Ô, meu amigo João Raimundo Machado. Abraço, bom dia, amigo Chico, tudo bem? Estamos ligados aqui na programação do programa Formigueiro Notícias. João Raimundo Machado, abraço pra ele, pro Gigi, né? Tá, Guiomar também, sua família. É isso aí, um grande abraço pra vocês aí. Fiquei emocionada com o pronunciamento da patrona de Formiga, diz a Thaís, aqui na Tasman, né? Falou, Thaís, bom dia pra ti, um bom final de semana aí. Se emocionou porque ela falou do pai dela bastante também, né? Que foi um grande tradicionalista, e a mãe dela está ali ainda, estava também na cavalgada ontem. São 9h47, vamos cantar então, na Estampa do Rio Grande, vem aí, os Serranos.

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0: Olha aí, são 9:58, 9:58. Temos aqui nosso WhatsApp. Vamos saber quem está conosco nesta manhã. Bom dia, manda uma música para nós. Ana Paula, Nova Boêmia, pessoal da Nova Boêmia, abraço aí. Um ótimo sábado para todos nós, tá bom? Valeu, Ana Paula, bom dia para ti também. 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
0: Também se manifestou ontem lá na saída da Cavalgada em Formigueiro, Marlon Ferreira, o Farol, que é trovador, o cara é trovador, né? Ele fala, gosta de fazer umas rimas também aí. O Farol fala aqui neste momento, no momento da saída, estava no lombo do cavalo com muita chuva, mas a gauchada foi rumo a fundo do Formigueiro. Quem estava lá também, o Jaime Bassan, né? O Grão, que foi com a sua charretezinha, né? O Jaime com as suas duas netas, né? Pegaram o próximo meio-dia, bateu água aí no trajeto, mas estava firme e forte. Marlon Ferreira, o Farol, falando.
19: A gente ficou muito feliz, muito faceiro com esse convite, né, desse coordenador oficial da Cavalgada, Abraça Terra Fofa aí, um legado que o município sempre deixa para os mais novos. E eu peço que os mais novos sigam esse legado, porque é muito importante, né, uma das culturas mais lindas do nosso estado, que é a Cavalgada, né. E eu peço então que os jovens dêem continuidade a esse belíssimo trabalho aí. Obrigado a todos.
0: Portanto aí, Marlon Ferreira Farol, coordenador da Cavalgada.
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0: Ó, tá ali o baitaque, hein? São 10 horas da manhã. Bom dia, seu Toco. Um abraço, seu Toco, seu Hélio Argenta, lá na Colônia Antão Farias. Bom dia pra vocês também. Bom dia pra o Carlos Gonçalves, lá na Colônia da Noeira. O Marion Pereira, o Correia, no Pastos Bruns. seu Juarez da Silva, lá no fundo do Formigueiro, a Soninho da Charão, dona Senira, aí na próxima escola Santa Rosa. Abraço, bom dia, meu amigo Jarbas Barbieri e sua esposa, o Renato e a Jussara Bortolotto, o Bebeto Costa, o Bebeto Bolacha, a dona Célia. Bom dia a Dione Vieira também, estão sintonizados aqui no programa desta manhã. Teremos em seguidinho aí o patrão do CTG também, os carreteiros do Pago, filho do seu Décio Santos Aluz, né? O Ricardo Luz, irmão do Fabiano Luz também. 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Patrão do CTG Carreteiros do Pago, fala sobre a programação da Semana Farroupilha nessa entidade, né? Azul e branco. Alô, meu amigo Ricardo, bom dia.
1: Tudo bem? Bom dia, Chico. Bom dia aos ouvintes da Rádio Integração. Sim, é um prazer muito grande a gente estar novamente aí participando da cavalgada aí de Abraço na Terra Fofo, onde também o pessoal que foi buscar a chama crioula em Rio Pardo, há poucos dias atrás aí, também estão participando junto dessa cavalgada aí. E para nós um orgulho muito grande que a nossa peonada dos carreteiros do Pago sempre presente, tanto em Rio Pardo como na cavalgada do município.
0: O que temos de eventos aí na sede do CTG, os carreteiros?
1: Dia 18, temos o primeiro jantar ali da Semana Farroupilha, o Canto e Verso. Dia 18 de setembro, a partir das 20 horas. Um belíssimo jantar com galeto, matambre assado e feijão tropeiro, arroz branco e saladas diversas.
0: Isso é uma sexta-feira, vai ser aonde realizado, patrão?
1: Vai ser na nossa sede campeira, lá no bairro Xer.
0: É lá mesmo, tem um galpão, tá grandão lá, né?
1: Isso, tá grande.
0: Uma quantia de pessoas cabe, né?
1: Isso, umas 150 pessoas cabe, a gente fez umas melhoras lá e cabe umas 150 pessoas.
0: Tudo bem, lá mesmo. E depois tem alguma atividade ou não?
1: Dia 26 de setembro nós temos o Jantar da Ovelha.
0: Ah, isso é tradicional, né?
1: Esse é o tradicional, o Jantar da Ovelha dos Carreteiros. A gente tirou da Semana Farroupilha e passou uma semana para frente, porque é muito movimento, jantares e bailes nas outras regiões aí, São Sepé, Restinga. Então, para não prejudicar nem o nosso e nem o dos outros, a gente acabou passando por uma semana depois, dia 26 no sábado, aí sim com baile, com animação do grupo Balanço Bom de Santa Maria.
0: E esse tipo assim é onde?
1: No Salão Evangélico ali.
0: É, mas no centro da cidade.
1: Isso, né? Mais no centro da cidade também.
0: Tá certo. Valeu, Ricardo. Um abraço pro amigo aí.
1: Um abraço. Tudo é bom.
0: Tudo bem. Ricardo Luz, patrão do CTG Carreteiros do Pago. Valeu, patrão Ricardo. 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Texto gauchado, amiga, bom dia pra Cleusa, bom dia minha amiga Cleusa, bom dia também pra Pra o seu Luiz, bom dia pra toda a família lá, né? Minha amiga Cleusa, Luiz, nos ouvindo lá no fundo do formigueiro. Bom dia, vai pra quem também aqui. Um bom dia, vai pra aqui, ó, na escuta, Giovanni de Oliveira e a esposa Fábida, lá na linha Teotônia, interior de Agudo, Roda Pérola Negra. Amo amar você, tá bom? Um abraço, meu amigo Giovanni. Bom dia pra ti, tá bom? Abraço, bom final de semana. Até o cachorrinho tá ali, né? Bem pretinho, né? Mas olha aí. Abraço, minha amiga, tá bem ligado no programa dessa manhã. Bom dia, vai pra quem aqui? A Maria Eugênia, alô Maria Eugênia, o Márcio Drescher, bom dia pra vocês também. Aí na Terra Fofa, isto nos ouvindo. Prefeito Cristiano Cassol, também a Ariane. Abraço, meu amigo Laerte Ferreira. Abraço aí o Claito Luz, secretário de obras. Tá bem ligado aí. Canta a banda Pérola Negra.

0: Aí a banda Pérola Negra cantando, daqui a pouco mais no programa, também teremos o Matheus Strom. Começa amanhã o campeonato de futebol de campo, de Formigueiro, começa o campeonato, hein? São três jogos começando pela parte da manhã também. 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São 10 horas com 10 minutos, mais um intervalo e já voltamos.
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0: 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São 10 horas com mais 15 minutos, 10 e 15. Nós temos aí o Matheus Strom, o homem que coordena o esporte no município. Começa amanhã o Campeonato Municipal de Futebol de Campo. Também teremos aí, né, a sequência com o futsal. A equipe jogando, está jogando a competição a nível estadual. Enfim, bocha, demais atividade esportiva. Matheus Strom, meu amigo, bom dia.
10: Bom dia, Chico. Bom dia, ouvintes da Rádio Integração. Isso aí, Chico. Agora, no último final de semana, né, a gente garantiu vaga para a semifinal, então, do Campeonato Estadual Série Bronze. Garantimos a vaga para a semifinal e também já garantimos o acesso para a Série Prata do ano que vem, né, Chico? Então, aí, Formigueiro vai ter a honra, né, de ter uma equipe aí representando o município numa Série Prata do Campeonato Estadual.
0: Ganhou em casa, né? E importante, né? Joga agora com quem a próxima fase aí?
10: Isso, Chico, nas quartas de finais a gente acabou ganhando as duas partidas, né, Chico? Ganhamos fora de casa lá em Lindolfo Collor e garantimos a vaga também com vitória diante do nosso torcedor aqui em Formigueiro. E agora a próxima fase da semifinal, então a gente vai enfrentar a equipe do Cancha Velha de Cachoeira do Sul. A primeira partida vai ser lá, no dia 26 de setembro agora, num sábado, e a partida de volta vai ser no município de Formigueiro aqui, né, pra gente ter a melhor campanha da primeira fase e até então, né, daí vamos ter a oportunidade de decidir a vaga pra grande final jogando em casa. Tudo der certo, a gente tá tentando aí marcar o jogo de volta aí para o final de semana de aniversário do município de Formigueiro, então, nas datas aí de 9 ou 10 de outubro.
0: Muito bem, começa domingo o Campeonato Municipal de Futebol de Campo. Vai ter três jogos, inclusive, começou pela parte da manhã, Matheus.
10: Isso, Chico, devido aí esse ano, isso é um ano eleitoral, né, Chico? Então a gente vai ter os domingos aí, dois domingos, né, no mês de outubro, que a gente não pode realizar rodada, né? Também tem o 20 de setembro, que vai cair num domingo, então esse ano aí a gente vai ter, nos domingos que a gente realizar a rodada, três jogos, um jogo pela parte da manhã e dois à tarde, e nessas datas aí já então que eu antecipei, né, como eleição, como feriado de 20 de setembro, a gente vai antecipar a rodada para as tardes de sábado, né, duas partidas por sábado, então, até mesmo para a gente evitar aí chegar o mês de dezembro, né, Chico, realizando competição, porque a gente sabe que é um período aí que o pessoal já está viajando, já está de férias, então, para não correr o risco de apertar as datas, aí a gente vai realizar nesse formato o nosso campeonato esse ano.
0: Qual é que são os jogos e quem é com os confrontos desse domingo?
10: Domingo, então, Chico, nessa primeira rodada da nossa competição, abrindo a competição pelo jogo da manhã às 9h30, a equipe do Amigos do Pandeiro contra o Borussia, e na parte da tarde as duas partidas são entre Fundanos e Portugal, e a equipe do AFES e o Serrano.
0: São essas seis equipes que participam do campeonato também, né?
10: Isso, Chico. São essas seis equipes aí que vão participar do nosso campeonato esse ano. Esse ano aí que a gente tem uma novidade na nossa competição, né, Chico? Que a gente implementou aí o troféu rotativo, né, Chico?
0: Pra homenagear quem?
10: Os homenageados aí, então, é mais do que justo, né? Conhecido aí na região por sempre estar presente, seja no nosso campeonato municipal, seja qualquer interseleção que a gente tem na região, sempre estão presentes, né? Seu Hélio Argenta e a sua esposa ali, Dona Maria de Graça. Então,
0: ele foi um grande jogador do Formigueiro também, pelas informações do passado, hein?
10: Isso. Além de ser um grande acompanhante aí sempre do nosso esporte, né? Também seu Hélio aí sempre, ouvi relatos dele aí que jogou muita bola, né, Chico? Então, mais do que justo aí essa valorização, essa homenagem a eles.
0: Pode jogar atleta de fora ou somente do município?
10: Além dos atletas residentes e que tenham comprovação que são de Formigueiro, a gente tem a possibilidade de 5 atletas fora do município por equipe, né, Chico? Então, é uma oportunidade para as equipes se reforçar, né? E até mesmo para dar uma qualificada do nosso campeonato, né? Que a gente sabe que às vezes a gente tem algumas posições carentes, né? E acaba que daí os times têm essa possibilidade de trazer 5 atletas de fora.
0: Matheus, grande abraço para o amigo aí, a Bocha. Tem andamento também, só reta final, quem sabe?
10: Isso aí, Chico. A gente também tá com o nosso campeonato de Bocha aí a todo vapor, né? Agora, esse final de semana, até a gente não teve rodada aí devido à cavalgada, né? Mas agora faltam duas rodadas aí para encerrar essa primeira fase e a gente conhecer as equipes finalistas.
0: Tá certo. Bom final de semana, Matheus.
10: Fechou. Obrigado, Chico. E um bom final de semana a todos os amigos da Rádio Integração.
0: Matheus Estrão, coordenador do Esporte do Município, falando sobre o Campeonato de Futebol de Campo, começa neste domingo. Valeu, valeu, Matheus. Grande abraço. 10:20, Mercado Agropecuário da Cotricel. 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Banda Carisma cantar daqui a pouquinho aqui no programa também, Agora ou Nunca Mais. Bom dia, meu amigo Augusto, hoje os funcionários do restaurante, lá do restaurante Schiller em Agudo, um abraço vai para seu Lindolfo Schiller, tá completando 90 anos de idade, dia 13 de setembro, amanhã, hein? Olha, ele pediu uma música dos Futuristas, bota um pedacinho, mas dos Futuristas, para homenagear seu Lindolfo Schiller, que tá completando, Rafael, amanhã, dia 13, hein, de setembro, 90 anos. Ah, gurizinho, novo esse aí lá, gosta do bandoneão, né? E toca bandoneão também, né? Olha aí, ó, seu Lindolfo Schiller, parabéns, felicidades aí, amanhã. É o pai da Jucli aqui do mercado, da lojinha da Jucli aí, ó. Também vou do Charles, né? Pomerene, né? O tio Lindolfo, então, amanhã completando 90 anos aí.

a música então pro seu Lindolfo Schiller, lá em Agudo, no restaurante Chile. Cláudio, o Fabiano, também a Jucli, todos aí que fazem parte da família, os netos, né, bisnetos já do seu Lindolfo. Então, aniversário amanhã de 90 anos de idade. Um abraço aí, o amigo Augusto. 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São 10h25 e a banda Carisma tá chegando para cantar essa manhã, né? 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Aí a banda Carisma cantando.

0: São 10 horas e 29. Bom dia, amiga Cleone Silveira. Mando um grande abraço aí para todos os ouvintes. A Cleone, bom dia. O Ginete, também ligado no programa. Também ligado aqui, seu Auri da Silva, lá no fundo do Formigueiro. E a Venturini, pessoal. Opa, abraço, meu amigo Matheus, Ronaldo, pessoal da Venturini, bom dia. 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São 10h30, já voltamos aí, tem intervalo comercial.
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São 10 horas e 35 minutos, 10 e 35. Bom dia também, estou na audiência, dona Elga Rockenbach, lá no município de Agudo. Bom dia, dona Elga. Um ótimo final de semana para ti, tá sempre sintonizada aqui na integração. 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

0: Cláudio Espanhol, né? Esteve aí no domingo passado, Cláudio Espanhol, né? Este, fazendo novas músicas também, né? Aí temos novas músicas do Cláudio Espanhol, né? O Rodrigo Machado conosco, né? Ele que faz parte da patronagem lá do CTG Coxilha Verde, né? E que tem hoje jantar, tem atividades lá hoje à noite, lá no Coxilha Verde. É isso mesmo, Rodrigo Machado? Bom dia.
1: Bom dia, Chico. Bom dia, ouvintes da Rádio Integração. Então, Chico, hoje começa oficialmente a Semana Farroupilha do CTG Coxilha Verde. Teremos aí uma semana intensa com várias atividades, mas hoje à noite nós temos o nosso jantar baile das invernadas. Como o próprio nome já diz, né? Teremos o jantar, teremos a apresentação da nossa invernada e também da invernada do nosso co-irmão aqui de Formigueiro, CTG Carreteiros do Pago, e após um grande baile com o grupo Tchê Sanfona. Como início da Semana Farroupilha aí, né, o CTG já está pronto e preparado para receber todo o público aí da região e da cidade de Formigueiro. No meio da semana também temos mais eventos. No dia 16 temos a nossa Coxilha Farrapa, que também é um evento com invernadas, mas aí muito maior, né, que chegam invernadas de outros CTGs. E no dia 19 o nosso tradicional Costelão, que também depois teremos um grande fandango, né? Então já deixo o convite aí para toda a população que venham prestigiar a Semana Farroupilha do CTG Coxilha Verde, onde todos serão muito bem recebidos e com certeza terão excelentes momentos de alegria. Um abraço.
0: Valeu, valeu, abraço, Rodrigo. Bom dia pra ti também. Bom dia pro Adão Jorge, pediu Corpo e Alma, Queda dos Olhos Negros. Abraço, amigo Adão Jorge. 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
0: Vamos em música então? Cantando vem aí, portanto, A Queda dos Olhos Negros, a música do Corpo e Alma.

0: Olha aí, 10 horas e 43, 10 e 43, Corpo e Alma cantou. Tem aqui também a participação do nosso ouvinte pelo WhatsApp. Bom dia também, sou a Dejanira. Bom dia, Dejanira, na Colônia. Antão Farias, peça a música bem gaúcha. Pode botar aí, o grupo Acordeona, tá bom? Bom dia, amanhã nosso grupo da terceira idade se fará presente na Domingueira, no Passo da Capivara. Olha aí, ó, morando no Passo da Capivara. Minha amiga Cleci Bender, dona Ledi, pessoal de Formigueiro aí, vão estar portanto lá no Passo da Capivara amanhã. 10h44, dizendo que se você pensa, se você sonha com a sua casa própria, a Construtora Belka já fez algumas casas em Formigueiro, em parceria com a Imobiliária Bagoga, realiza para você. 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

0: 10h48, isso aí é uma música mais romântica, né? Mais concentrada pro sábado aí, ó.
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0: acordar. Milionário José Rico, né? 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E o Marco Antônio Picolé, tá nos ouvindo aí, Rafael, também sempre na manhã, né? Ontem ele tava na cavalgada, né? Sem as botas, sem nada, homem. Foi só com o sapatênis aí. Achei que ele ia pilchado, esse homem, né? Mas tava lá, firme e forte. Um abraço pra ele aí.
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0: herói. Não tem dúvida que é gaúcho de apartamento, o Picolé Marco Antônio Bassan. Grande abraço pra esse amigo nosso aí. Quem tava presente com aquele todo pilchado, se molhou, se encharcou as bombachas, né? O Jaime Bassan, o grão, né? É, a Vanessa Chit também tava, né? Se encharcou, se molhou também, né? O vereador José Cardoso de Souza também tava pilchado, índio velho por lá. E também conversamos com ele, né? José Cardoso de Souza, o Toninho, lá do fundo do formigueiro.
2: Bom dia, Chico. Bom dia da integração. Cavalgada hoje se encontra aqui, uma mocema aqui na colônia do Topaí. Saiu da cidade, veio até a colônia. Aonde agora vai ir pro fundo formigueiro, na escola Cássio Vieira. Então é um prazer lá na região receber a cavalgada aí, essa tradição gaúcha de formigueiro que veio da 17ª cavalgada. Isso é muito importante e bom pro nosso município, né, Chico?
0: E é bom porque lá o pessoal vai ficar acampado durante a noite na escola, né? No ginásio, né?
2: Isso, no ginásio, lá que tem um ginásio grande, tem espaço pro pessoal lá, aí vai ter. Vão chegar, vai ter um café, depois mais tarde vai ter uma janta lá e o pessoal vai ficar por lá acampado para depois seguir a cavalgada.
0: Muito bem, é bom que o pessoal saiu com tempo ruim, com chuva, né? Mas o gaúcho não pode se entregar, né?
2: É, isso faz parte, né, Chico, da história do gaúcho, né? Se tu tá na lavoura, onde tu tiver, vai estar com chuva, vai estar trabalhando. Então, também na cavalgada, aconteceu, saíram com chuva, agora graças a Deus está mais calmo. E pretendemos que no final de semana esteja bom, marque um saldo mais e domingo na chegada, que esteja um bom tempo para tu receber a cavalgada também, a chegada da cavalgada com Deus protegendo todo mundo.
0: E bom, semana que vem tem os festejos, o pessoal vai realizando jantares, apresentações.
2: Isso, com certeza, Chico. Isso aí. Muito obrigado, Chico.
0: Tem sessão na segunda?
2: Segunda-feira temos sessão na Câmara.
0: Normal, né?
2: Normal, normal. A sessão continua tudo normal. E só não é transmitida a sessão devido ao plano eleitoral, né? O pleito eleitoral não é transmitido ao vivo, mas a sessão continua normal e temos aí trabalhando para a comunidade do que for necessário e preciso para a população do formigueiro.
0: Tá certo. Abraço, sucesso, Batista Toninho.
2: Um abraço, Chico, abraço à população formigueirense. E a todos os cavaleiros.
0: Isso aí. Toda gauchada. Abraço, então, vereador José Cardoso de Souza, o Toninho. Isto, valeu, Toninho, lá do fundo do formigueiro, vereador. São 10h51, daqui a pouco tem a Giselda, a Gigi também aqui no programa, né, vereadora? Também tava lá com as suas netinhas, né? 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E agora então a vereadora Giselda Costa Bassan, né? Também participando da cavalgada, né? Mostrando suas tradições gaúchas aí, a Giselda, também com o seu esposo do grão, o Jaime Bassan.
3: Tudo bem? Bom dia aos nossos ouvintes da Rádio Integração. Pois nós estamos participando esse ano da cavalgada, eu, o Grão, as minhas netas, filhas da Juliana, a Melissa e a Júlia, para mostrar para essa gurizada, né, como se cultua a tradição. E essa cavalgada já é a 26ª no município, muito aplaudida pelas comunidades onde a gente está chegando. E chegaremos ainda, embora esse tempo bastante chuvoso, mas a turma está animada, são bastante cavalarianos. Aqui na Colônia Antão Farias tivemos uma receptividade muito grande da comunidade. Agora estamos indo direto ao Fundo Formigueiro, ao Colégio Acácio, que hoje é o pouso do pessoal. Mas está muito bonita, muito organizada. Parabéns a Laís, parabéns à turma da cozinha. Enfim, a todos que estão participando para fazer com que esse evento tenha o brilho que ele tem.
0: E é importante, né? Essas meninas junto aí, é sinal que não para a cavalgada, né?
3: Isso! Eu sempre digo, né, que essa geração nova precisa acompanhar, precisa ver como as coisas funcionam, né, como é o tradicionalismo, para que eles continuem isso, essa tradição durante os anos vindouros, porque os mais velhos vão indo e os novos é que tem que dar essa continuidade.
0: Tá certo, Gisele, um abraço pra ti, boa semana pra Roupir.
3: Um abraço a todos.
0: Muito bem, Gisele da Costa Bassan, vereadora também presente na cavalgada. Tá ligado, meu amigo Marco Antônio Picolé, bom dia pro amigo Bacanudo. 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

São 10 horas com mais 55 no TS55. Daqui a pouco tem Oswaldir e Carlos Bagrão. Deus é assim, né? É, Deus é assim, com Oswaldir e Carlos Bagrão. Um abraço pro seu Luiz Carlos, lá no Faxinal da Eugênia. Meu amigo Beto Argenta, lá em São Cepé. Bom dia, meu amigo Bebeto Costa. É, Associação dos Arrozeiros e Produtores Rurais de Formigueiro, sempre nos ouvindo também nas manhãs. Um grande abraço para ele, bom dia. É, bom dia também, vai para quem aí, né? Isto, nesta manhã. Um abraço também para amiga Albertina, Lara, Gustavo Cátio, Alferi. Um abraço para vocês. A dona Lourdes Goulart, lá na Vila Sabino, neto Matheus Goulart também. Bom dia, dona Lourdes. Um abração para vocês, tá bom? Faltando agora 4 minutos para as 11, vamos cantar Oswaldir e Carlos Bagrão.

0: Oswaldino e Carlos Magrão, meu amigo Jorge Quinal, tá ligado? Bom dia, Quinal, um abraço pro amigo aí, bom final de semana. Hoje na torcida pela dupla Grenal, né? Então tá certo, tá ligado aí, o Inter joga às 5 da tarde lá em Chapecó, no Oeste Catarinense, contra o Chapecoense, e o Grêmio às 4 da tarde, uma hora antes, na Arena, contra a equipe do Vasco da Gama. Então, brasileiro hoje, a dupla Grenal em campo. 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Nós temos aí também o Alex Melo, né? O Alex Melo, que é o gerente até pouco tempo em Formigueiro, agora está lá por São Cepé, também está presente na Cavalgada, o Alex, né? E daqui a pouco vai estar. Tá conosco aí o Alex, né? Ô, tio Alex, como é que tá, amigo aí? Bom dia. Tava ele e a gurizada toda na Cavalgada ontem.
1: Bom dia, Chico. Bom dia aos ouvintes da Rádio Integração. Um abraço aí para todo mundo da Integração, nossos ouvintes de Formigueiro e região. Estamos aí prestigiando mais uma cavalgada em Formigueiro. O tempo não está ajudando muito, não está colaborando, mas na previsão parece que agora, a partir de agora, vai começar a abrir o tempo.
0: E o guri é?
1: Davi.
0: E a guria?
1: A Laura.
0: E estão juntos no lombo, hein?
1: A Laura espera o ano todo para vir na cavalgada, né?
0: Opa. E agora
1: ela vai seguir viagem com nós.
0: Isso é sinal que eles vão seguir sempre, né? Firme e forte.
1: Isso,
0: quando
1: isso.
0: Parar, estão eles aí.
1: Isso aí, Chico, isso aí. Eu acho que ainda o CTG é um lugar bom que a gente ter os filhos, né? Os dois estão na invernada, eles têm invernada, agora tem uma semana bem cheia, cavalgada, invernada. Vamos lá, vamos seguir em frente.
0: Sábado à noite tem atividade do CTG Coxilha Verde, né?
1: Isso. Tem um encontro de invernadas do Coxilha Verde, tem um jantar com Coxilha Verde. Depois, na outra semana, tem mais dois jantar, tem costelão. A invernada vai participar de uma apresentação também fora do município. Agora é acompanhar essas crianças aí.
0: Tá certo. Um abraço para o amigo, boa cavalgada aí.
1: Um abraço a todos os ouvintes da Integração e o pessoal que faz essa cobertura aí em Formigueiro e região.
0: Muito bem. Tá aí Alexandro Melo, né? O Alex Melo, ele que é gerente do Banrisul, participando e falando dos ouvintes, participando da cavalgada. Um abraço na Terra Fofa.
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0: 11 horas com mais 3 minutos, 11:03. Daqui a pouquinho também temos o espaço da Emater com a Neuza Loures. 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

0: 11:04, meus alunos, tá aí também, né? Pra dar o seu recado no espaço da Emater. Um abraço pro Jairo, um abraço pro Abel, o pessoal do escritório municipal da Emater de Formigueiro. Bom dia, meu amigo Júlio Concari, lá na Picada, também tá ligado. Alô, Júlio, um abraço pra ti aí, tá bom? A Cléris Vargas Guazini também sempre ligado. Bom dia, Cléris. 11:04, meus alunos, bom dia.
1: Bom dia, ouvintes do programa Formigueira Notícias. No programa de hoje falaremos sobre as plantas aromáticas e condimentares, nossos temperos. A utilização das plantas aromáticas e condimentares é milenar. São usadas como conservantes naturais dos alimentos e como remédios, mesmo antes do ser humano dominar o fogo. O corpo humano responde de forma automática ao seu uso, mesmo o cheiro já causa reações no organismo. Pode-se dizer que há uma interação genética construída pela utilização repetida através dos tempos, que soma uma série de virtudes químicas dessas plantas com receptores biológicos do corpo, produzindo respostas nos processos que resultam na preservação da saúde e até cura de doenças. Seus efeitos positivos para a saúde humana são diversos. A maioria do conhecimento acumulado sobre o uso das plantas aromáticas e condimentares foi testado pelo método empírico, ancestral da experimentação, a observação, a simples utilização, o reconhecimento do seu benefício e a transmissão oral através das gerações. Este conhecimento é parte de um patrimônio histórico e precioso que a humanidade construiu através dos tempos ao observar a natureza. Dessa maneira, é preciso que haja respeito pela sua utilização, resgate e preservação desta memória construída. O modo de se alimentar moderno está abandonando estas práticas maravilhosas e adotando outras duvidosas, como trocar os antigos temperos frescos por substâncias sintéticas de efeitos nocivos à saúde. Por isso, a ciência tem se dedicado ao estudo e identificando a presença de princípios ativos que confirmam os benefícios historicamente atribuído a essas plantas, pois é sabido que com a modernidade aumentaram as doenças como obesidade, diabetes, hipertensão, colesterol, cardiopatia, arteriosclerose e triglicerídeos, todas causadas por um estilo de vida inadequado, estresse, sedentarismo, consumo exagerado de alimentos industrializados, ricos em sal, açúcar e gorduras, e o pouco consumo de alimentos frescos e naturais. Vários estudos científicos sobre as ações dos temperos demonstram a capacidade de prevenir muitas dessas doenças citadas, já que os temperos contêm princípios ativos responsáveis por desencadear diversas reações nos organismos vivos. Estes princípios ativos interagem entre si de forma harmônica, estimulando vários sistemas do organismo. Então, o que podemos fazer para melhorar nossa saúde e fazer uso das plantas condimentares e aromáticas? Evite usar temperos industrializados na sua alimentação. Eles causam muitos problemas no metabolismo do nosso organismo e dificultam a absorção dos nutrientes presentes nos alimentos. Resgate o uso de temperos frescos no seu dia a dia. Plante temperinhos no seu entorno, vasos, floreiras, jardins e hortas. Troque mudas de temperos com familiares, amigos e vizinhos. Dê temperos de presente em ocasiões festivas, sal temperados, óleos aromáticos, geleias com condimentos, vinagres aromáticos e outros feitos por você. Algumas propriedades terapêuticas dos temperos. O alho tem ação antimicrobiana e antiviral. Ele diminui a pressão arterial e reduz a formação de placas de gordura e aumenta a elasticidade dos vasos sanguíneos. A salsa é diurética, estimulante e fortificante. A cebola reduz a formação de placas gordurosas nas artérias e combate alergias. Tem ação antimicrobiana e antiviral e diminui também a pressão arterial. A sálvia tem ação antioxidante, carminativa, hipoglicemiante, secretizante e estimulante. A cebolinha tem ação digestiva, diurética e antioxidante. A manjerona combate a insônia, auxilia nos problemas respiratórios, é antioxidante e antiespasmódica. O manjericão ajuda a manter uma boa visão, tem ação carminativa, antimicrobiana, antifebril. E o alecrim tem ação antiespasmódica, antiácida e estimulante do sistema nervoso, também antisséptico. Aproveite e coloque em prática a utilização de temperos no preparo da alimentação da sua família. Um ótimo final de semana a todos.
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0: Valeu, valeu, Nessa. Grande abraço, bom final de semana. Alô, tio Regis, é o tio Cuca, né? Bom dia para a família da Neuza Loures também, no espaço da Emater. 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Bom dia, Denise Garcia Argenta, gerente do supermercado Cotricel. 11 horas com mais 11 minutos, tá chegando para cantar. Apartamento 104, vem aí Cleiton Borges do programa.

11 horas com 15 minutos e com 15. 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Abraço, meu amigo Guilherme, que é o carancho lá da Bolsa Air. Abração para amigo aí, pessoal do Posto Fuse também, bom dia. Bom dia, pessoal da Vila Sabino, o tio Mano, a dona Maristela, lá no bairro Sherry, também sempre nos ouvindo, Batista Cunha, 11 horas com 17. Valeu, né, Rafael? Vamos botar a última música aí, né? Pra rodar nesta manhã. Trazendo o grupo Cordiona aí, né? Isto. Ah, uma mensagem? Vamos lá, então, a mensagem aí dos nossos ouvintes aí. Não posso negar. Temos também aqui a bom dia. Gostaria de homenagear minha irmã Lourdes Cassol Silveira e meu marido Paulo Silveira, que amanhã estão completando 51 anos de casado. Nossos parabéns, felicidades, muita saúde, que Deus abençoe, tudo de bom e que Deus dê mais 51 anos de união. Um abraço dos cunhados, toda a família, para minha sobrinha, ontem também completou 33 anos de casados. Tudo é bom, saúde, felicidades. A Rosa e também o Ori. A dona Rosa e seu Ori, olha aí, abraço, dona Rosa e seu Ori. Família Cassol aí. É para minha irmã Lourdes e é amanhã. Coloca a música aí do Flávio Dalcin. Uma música do Flávio Dalcin pedindo, né? Abraço então aí para a irmã Lourdes Cassol Silveira e o marido Paulo Silveira, que amanhã estão completando 51 anos de casado. Parabéns, sucesso aí.

0: a Dona Rosa, pra te dançar, isso aí, Dona Rosa. Abraço pro seu Ori também, né? Abraço a família Cassol aí. 33 anos de casado. Parabéns, sucesso aí. 11 horas com mais 19. Vamos embora? Não tinha o áudio aí? Não tem? Ou tem aí o áudio, hein? Vamos lá então, o áudio, depois a gente vai com o Flávio Dalcinha aí. Né?
1: Bom dia, Chico.
0: Lá de Agudo, seu Emílio Kestler, né? Ô, tio Emílio. Bom dia, Agudo. Bem na beiradinha do programa aí. Tá aí o seu Emílio, então, né?
1: Bom dia, Chico. Tava na escuta do teu programa, só agora me deu tempo pra mandar um áudio. Opa. Pra ti. Um bom fim de semana. Um bom sábado e um bom fim de semana. E que a dupla Grenal ganhe hoje, né?
0: Isso é quase difícil, né? Não é fácil, né? Não é fácil ganhar. Tem mais um?
2: Bom dia, Chico. Bom dia, Rádio Integração de Restinga Seca 98.5. Aqui é o Juscelino Tolhas da Vila, senhor São João do Colégio. Quero dar os parabéns para a Cavalgada e para os organizadores. E também quero escutar uma música, se for possível, mandar aqui para a Vila Ceolinho, com Teixeirinha, Querência Amada, oferecer para esses cavalgadores aí que estão aí na estrada. Tá bom, meu amigo? Um ótimo final de semana. Abraço.
0: Bom dia, meu amigo Éder, também na audiência lá em Agudo. Abraço, Éder, fiscal da prefeitura, nos ouvindo, descansando hoje com sua família, sua esposa, filha. Abraço, Éder, bom final de semana. Mídio Kestre, bom dia pra ti também. 11:21, Flávio Dalcinho vai dar ouro. Valeu, bom sábado a todos, hein? Bom final de semana.

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0: Bom dia a todos os ouvintes, estimados irmãos e irmãs das paróquias Sagrado Coração de Jesus e São João Batista. A Igreja celebra neste final de semana o 24º Domingo do Tempo Comum, onde somos inseridos no mistério pascal, na dinâmica do Pai de assumir o perdão ilimitado, deixando-nos ser modelados pela misericórdia de Deus, sendo capazes de amar, perdoar e recomeçar sempre. Vamos iniciar este programa de hoje ouvindo então a voz do padre lá da paróquia Sagrado São João Batista.
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2: Prezados irmãos e irmãs radiovintes, a minha saudação a todos que me acompanham nesse programa da paróquia São João Batista de Formigueiro, do qual tomei posse no sábado passado, dia 5 de setembro. Sou o padre Saulo José Facim, agora pároco de Formigueiro. Talvez muitos, ou talvez a maioria, nunca presenciou a posse de um pároco. Eu gostaria aqui de ler, então, a folha que o Dom Delmar me deu a posse aqui na paróquia São João Batista, sábado passado, dia 5 de setembro. Assim diz: Dom Leomar Antônio Brustolin, por mercê de Deus e da Sé Apostólica, arcebispo metropolitano de Santa Maria, aos que virem esta provisão, saúde e paz no Senhor, considerando as necessidades pastorais, espirituais e administrativas da paróquia São João Batista, nesta arquidiocese de Santa Maria. Considerando que o reverendíssimo padre Saulo José Facim, presbítero da arquidiocese de Santa Maria, reúne as qualidades necessárias para o exercício deste ofício eclesiástico. No meio, o reverendíssimo padre Saulo José Facim, para o ofício de administrador paroquial da paróquia São João Batista, no município de Formigueiro, por tempo indeterminado, com todos os direitos e deveres inerentes ao referido encargo, conforme as normas canônicas e as diretrizes pastorais e administrativas desta arquidiocese. Conforme o cânon 519, recordamos que o sacerdote, como pastor próprio da comunidade a ele confiada, é chamado a exercer o munus de ensinar, santificar e pastorear, em comunhão com o arcebispo e toda a Igreja Particular de Santa Maria. Exortamos o reverendíssimo padre Saulo José Facim a desempenhar este ministério com espírito missionário, zelo pastoral, proximidade ao povo, cuidado pelos pobres, dedicação à iniciação à vida cristã, empenho na formação de pequenas comunidades discipulares missionárias. Os fiéis da paróquia São João Batista acolham seu novo pastor com espírito de fé, comunhão e caridade evangélica, colaborando generosamente na missão da Igreja. Notifique-se, publique-se e arquive-se. Dado e passado em nossa Cúria Metropolitana de Santa Maria, 5 do mês de setembro do ano do Senhor 2026. Dom Leomar Antônio Brustolin, arcebispo metropolitano, e padre Júnior Lago, chanceler da Cúria. Está então esse texto do qual oficialmente tomei posse aqui da paróquia São João Batista de Formigueiro no sábado passado, dia 5 de setembro. Ainda não visitei nenhuma das comunidades do interior, o que vou fazer a partir de hoje. Hoje à tarde vou começar então fazendo a visita nas comunidades. Comunidade Nossa Senhora de Fátima, da Picada Grande, às 14 horas e 30 minutos. E Comunidade São Jorge, no Cerro do Louro, às 16 horas. E na Igreja Matriz, 18 horas. Amanhã, domingo, dia 13, na Matriz, às 8h30. Comunidade Santa Águeda, Colônia da Aroeira, às 14 horas e 30 minutos, e Comunidade Nossa Senhora Medianeira, Timbaúva, às 16 horas. Também publico as outras missas desse mês de setembro. No dia 16, quarta-feira, missa da saúde da Igreja Matriz, às 8h30, às 18h30, e às 18 horas tem adoração. Pouco antes da missa, então, às 18 horas adoração e depois a missa. Isso no dia 16, na quarta-feira. No dia 19, no sábado, comunidade São João Bosco, Faxinal da Eugênia, às 14h30. Comunidade Nossa Senhora do Rosário, Colônia Antão Farias, 16 horas. E na Igreja Matriz, às 18 horas. No dia 20, dia do Gaúcho, apenas na Igreja Matriz, às 8h30. No dia 23, na quarta-feira, comunidade Mãe Rainha, Vila Sabino, 18 horas e 30 minutos. No dia 26, no último sábado do mês de setembro, comunidade Santa Paulina, Passo do Maia, às 14h30, e comunidade Sagrada Família, Passo dos Brum, às 16 horas, e na Igreja Matriz, às 18 horas. No dia 27, no último domingo do mês, Santa Missa na Matriz, às 8h30, comunidade Santo Antônio, Fundo do Formigueiro, 14 horas e 30 minutos, e comunidade São Judas, Sangafunda, às 16 horas. Esse é o programa desse mês de setembro. Agradeço a sua sintonia. Invoco as bênçãos e a proteção de Deus, Pai, Filho e Espírito Santo. Amém. Tenham todos um abençoado final de semana.

Então, seja bem-vindo ao Padre Saulo, né? Nesta nova paróquia, nessa nova missão, nessa nova comunidade, São João Batista de Formigueiro. Nós vamos, então, falar do programa da paróquia Sagrado Coração de Jesus, as visitas que o Padre Wilson fará hoje, nos próximos dias, aqui na nossa paróquia. Hoje, sábado, dia 12, às 14 horas e 30 minutos, missa na Capela São Francisco. Às 16 horas, missa na Capela Santo Antônio do Pedregulho e às 19 horas, a missa na Igreja Matriz. Amanhã, domingo, dia 13, 8h30, missa na Capela São Paulo e às 10 horas, missa na Capela São Pedro dos Martimianos. Na próxima terça-feira, isso é uma mensagem diferente, né? Vamos ter a missa na Cruz Luminosa, com o ônibus que sairá às 17h30 da Igreja São Paulo e depois desce a avenida. Caso alguém quiser pegar este ônibus na avenida, avisar alguém da comunidade São Paulo. Sai também da Igreja Matriz, indo até a Cruz, e às 18 horas então terá a missa na Cruz Luminosa. E também depois, na quarta, às 19 horas, a tradicional missa então na Igreja Matriz. Na quinta-feira, dia 17, missa na Capela Santa Teresinha do Silêncio. E na sexta-feira, próxima sexta-feira, dia 18, às 8h30 da manhã, a reunião do Conselho de Pastoral Paroquial, onde todas as comunidades devem estar representadas. Um representante, pelo menos, de cada comunidade é muito importante que participe da reunião do Conselho de Pastoral. No próximo sábado, dia 19, às 15 horas, missa na comunidade Nossa Senhora das Rosas, na Vila Rosa. Às 16h30, missa na comunidade Nossa Senhora de Fátima e às 19 horas, missa na Igreja Matriz. No domingo, dia 20, 8h30, missa na Capela São Paulo e às 10 horas, missa na Capela Nossa Senhora da Aparecida, na Serraria. No dia 23, quarta-feira, missa na Igreja Matriz. E no dia 24, na quinta-feira, missa na Capela Sagrada Família, no Jacuí, às 15 horas. E às 16h30, missa na Capela Santo Antônio da Estiva. Dia 25, sexta-feira, 18h30, missa na Capela Santa Luzia. E às dia 26, no sábado, 15 horas, missa na Capela Nossa Senhora da Saúde. Às 16h30, missa na Capela Nossa Senhora de Lourdes.

lançar o livro, o volume 3, né? Que já foi, iniciou lá atrás com o volume 1, depois o volume 2. As comunidades discipulares estão formadas, né? E já chegaram os livros, então, para dar continuidade de quem já terminou e quem não terminou. Também é muito importante que termine, né, o livro 2 e siga nesses novos que estão chegando com uma nova mensagem para essas comunidades discipulares. E também falando ainda um pouquinho sobre esse 24º domingo do tempo comum, que esse domingo nos faz olhar para as feridas das nossas polarizações internas, das guerras culturais e dos fechamentos ideológicos, chamando-nos à coragem da correção fraterna e à unidade na diversidade. O Evangelho de hoje, de Mateus 18, nos revela, neste fim de semana, né? Nos revela num diálogo eclesial nenhuma escuta sinodal e nenhuma superação do espírito de facção resistirão se não forem enraizados na graça radical do perdão ilimitado. Nós queremos que a comunhão da igreja não se constrói sobre acordos diplomáticos ou tolerância superficial, mas sobre a existência viva de ser infinitamente perdoado para poder perdoar sem medidas. Então, nós deixamos esta breve mensagem hoje mais rápido, né? Porque nós sabemos do compromisso da rádio com as propagandas eleitorais obrigatórias. E deixamos aqui nossa mensagem, o nosso desejo de um fim de semana abençoado para todas as famílias, para todas as comunidades e até o próximo sábado.

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Olá, eu sou o pastor Daniel Niswald e você está ouvindo a Hora Evangélica, programa da Igreja Evangélica de Confissão Luterana no Brasil e SLB, sob responsabilidade da Paróquia Evangélica São Miguel em Restinga Seca. Um momento na sua rádio para meditação na Palavra de Deus. Saúdo você com as palavras bíblicas das senhas diárias de hoje, 12 de setembro. Deuteronômio, capítulo 4, versículo 9, diz: Tão somente tenham cuidado e guardem bem a sua alma, para que vocês não se esqueçam daquelas coisas que os seus olhos têm visto, e elas não se afastem do seu coração todos os dias da sua vida. Vocês também contarão isso aos seus filhos e aos filhos dos seus filhos. E João, capítulo 20, versículo 18, diz: Então Maria Madalena foi e anunciou aos discípulos: Eu vi o Senhor, e contava que Jesus lhe tinha dito essas coisas. A seguir com você o hino Estou Pronto, Senhor.

A carta de 1 João, capítulo 1, versículos 1 a 4, diz o seguinte: O que era desde o princípio, o que ouvimos, o que vimos com os nossos próprios olhos, o que contemplamos e as nossas mãos apalparam, a respeito do Verbo da vida. E a vida se manifestou, e nós a vimos, e dela damos testemunho, e anunciamos a vocês a vida eterna, que estava com o Pai e nos foi manifestada. O que vimos e ouvimos, anunciamos também a vocês, para que também vocês tenham comunhão conosco. Ora, a nossa comunhão é com o Pai e com o seu Filho Jesus Cristo. E escrevemos estas coisas para que a nossa alegria seja completa. Estimado ouvinte, estimada ouvinte, nosso texto bíblico de hoje é uma introdução em que o autor explica o objetivo da mensagem ali anunciada. Ele escreve a respeito da palavra da vida e conta o que viu e ouviu. Ele se refere à palavra de Deus e testemunha o que os apóstolos viram e ouviram do Senhor Jesus, o Evangelho. O objetivo dos apóstolos é anunciar a palavra da vida, palavra que conduz à vida eterna com Deus. Sua intenção é testemunhar que em Jesus Cristo encontramos a salvação, para que vocês estejam unidos conosco, afirma o autor. Ele quer dizer, unidos na mesma fé em Cristo Jesus. Para anunciar a palavra da vida, apóstolos arriscaram a própria vida. Por anunciar o Evangelho ao longo da história, muitos cristãos foram perseguidos e mortos. Para quê? Para que você, eu e tantas outras pessoas que nos antecederam na fé pudéssemos ter acesso à palavra da vida e assim estar unidos com eles na mesma fé em Jesus Cristo. Você tem dado o devido valor à palavra da vida? Precisamos sempre lembrar que nem sempre foi tão fácil ter acesso à palavra de Deus livremente, como acontece hoje em nosso país. Que diferença a palavra da vida tem feito em sua caminhada? Precisamos temer e amar a Deus e aproveitar as oportunidades que temos para ler, estudar e ouvir a sua palavra. Precisamos abrir nossa mente e nosso coração para a palavra da vida. Então receberemos, através dela, a vida em abundância que Deus nos promete. Oremos. Ó Deus, graças te rendemos pela palavra da vida que fizeste chegar até nós por meio do testemunho de teus servos e tuas servas que viram e ouviram os ensinamentos do Senhor Jesus. Dá que busquemos sempre nos alimentar dessa palavra que nos conduz à vida eterna contigo. Em nome do Senhor Jesus oramos. Amém.

Temos agora um momento para os avisos da paróquia. Hoje tem encontro de jovens que acontecerá em São Miguel às 14h30 e à noite tem culto em Restinga Seca às 19h30 com culto infantil. Amanhã tem culto em São Miguel às 9h. Terça-feira, dia 15, tem plantão pastoral das 13h30 às 17h. Quarta-feira, dia 16, tem oásis em São Cepé às 14h. E à noite, estudo bíblico em São Cepé às 19h30. Sexta-feira, dia 18, tem ensino confirmatório, turma do primeiro ano às 18h. A seguir, partilho com você um convite bem especial da Oase de Vila Rosa. É com muita alegria que vimos convidá-los, juntamente com seus familiares e amigos, para participar do tradicional Café da Oase no dia 10 de outubro de 2026, no Salão das Comunidades Cristãs de Vila Rosa, com início às 14h, com culto. A seguir, será servido gostoso café com doces e salgados. Também haverá sorteio da ação entre amigos. Participe! Informamos também que ainda está em andamento a Campanha Nacional de Ofertas para a Missão Vai e Vem 2026. Você pode fazer sua oferta para Vai e Vem na Secretaria da Paróquia ou durante encontros de grupos da igreja ou durante cultos. A Vai e Vem está em andamento até o dia 27 deste mês. A ISLB convida cada um de seus membros a colaborar com a missão de Deus. Um bom domingo e abençoada semana para você!

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10: 12:32.
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10: 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Na Rua Augusto Rossi, em Restinga Seca, sol e nuvens, a temperatura é de 18 graus. 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Convite. O CTG Passo da Porteira de Santuário, Restinga Seca, convida para a programação da Semana Farroupilha. Para amanhã, domingo, dia 13 de setembro, almoço com churrasco de gado, costela de porco, galeto, risoto, maionese, saladas e cucas, ao valor de R$ 55,00. À tarde, gincana rural. Terça-feira, dia 15 de setembro, jantar com churrasco de ovelha e de gado, risoto, maionese, saladas e cucas, ao valor de R$ 60,00. Após a apresentação das invernadas artísticas do CTG Passo da Porteira e fandango animado pelo trio Acordeon. Na sexta-feira, dia 18, jantar com bife acebolado, galeto, arroz branco, arroz chinês, maionese, salpicão, mandioca, saladas e cucas, ao valor de R$ 55,00. Após a apresentação das invernadas artísticas do CTG Passo da Porteira e convidados, jantar animado pelo grupo Amigaço. Informações e reservas pelo telefone WhatsApp 999-64-7041. Prestigia a programação da Semana Farroupilha do CTG Passo da Porteira de Santuário. O convite é da Soltura Energia Solar. Fale com Marcelo Kriegel pelo 999-61-9019. 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Convite para a Semana Farroupilha, programação do CTG Pedro Pinheiro de Estiva. Interior de Restinga Seca, programação para segunda-feira, dia 14, sessão solene da Câmara de Vereadores de Restinga Seca, após jantar por adesão. Participe da sessão solene da Câmara de Vereadores, que será realizada no CTG Pedro Pinheiro, de Estiva, interior de Restinga Seca, na segunda-feira, dia 14. Lembrando que a Rádio Integração transmite a sessão solene. O piquete de laçadores Almiro Borges, do CTG Passo da Porteira, ou Passo da Serraria, em Restinga Seca, convida para o jantar fandango da linguiça, dia 16 de setembro, em sua sede social. No cardápio, linguiça, carne de gado, arroz, maionese, batata doce caramelizada, cucas e saladas. Após fandango animado por Marcelo Lagarto e Grupo. Reservas pelo 996396413. Participe do Jantar Fandango da Linguiça no Piquete de Lançadores Almiro Borges, dia 16 de setembro, em sua sede social, no Passo da Serraria, em Restinga Seca. Convite. O CTG Estância do Mirim de Restinga Seca convida para a festividade da Semana Farroupilha, no sábado, dia 19 de setembro. Às 20 horas, jantar fandango com animação do Grupo Mate Novo. No cardápio, churrasco de ovelha e gado, galeto, arroz, maionese, mandioca com molho, saladas e cucas. Também haverá posse da nova patronagem e apresentação da Invernada Artística. Participe do jantar fandango do CTG Estância do Mirim de Restinga Seca no dia 19 de setembro. O convite é do escritório contábil Freitas, Borracharia Milbrat, corretor de imóveis Antônio Bartman, o Gordo e Mercado Extra. Meio-dia, 37 minutos, na Rádio Integração de Restinga Seca, você ouve a Hora do Aviso. A Prefeitura Municipal de Paraíso do Sul convida para o desfile cívico e tradicionalista no domingo, amanhã, dia 13 de setembro, a partir das 9 horas, com o tema municipal Semeando o Futuro, Tecnologia, Inovação e Sustentabilidade no nosso município. O percurso pela Avenida 1º de Janeiro até a Praça Florinaldo Rode. Toda a comunidade é convidada a prestigiar. 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

0: meia. Às 14 horas, Bênção da Saúde. 14h45, Mateada e Domingueira, com animação do Grupo Festeja. Convite. O Conselho da Paróquia São João Batista de São João do Polesine convida para a 57ª Festa de Nossa Senhora da Salete. A programação para hoje, sábado, dia 12 de setembro, 19 horas, procissão luminosa até o Monumento de Nossa Senhora da Salete, com transmissão da Rádio Integração. Amanhã, domingo, dia 13, 8 horas, saída da Rústica em frente ao Centro de Eventos. 9h30, saída da procissão até o Monumento de Nossa Senhora da Salete. Às 10 horas, missa no monumento com a bênção das sementes. Meio-dia almoço no salão paroquial com risoto, galeto, churrasco, maionese, saladas, pão e cuca. Às 14h30, missa da saúde no monumento. 16 horas, mateada na praça com apresentação de grupos de danças gaúchas. Informações e reservas pelo 996-910822. 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Meio-dia, 39 minutos. A Câmara de Vereadores de Restinga Seca convida para a sessão solene em homenagem aos tradicionalistas Destaques 2026. Na segunda-feira, dia 14 de setembro, às 19 horas, no CTG Pedro Pinheiro de Estiva. Homenageados, Terezinha Batista de Abreu, Luiz Grigoleto e Altamir de Lima, personalidades que contribuem para manter viva e fortalecida as tradições e a cultura gaúcha. Após jantar de confraternização por adesão, sessão solene em homenagem aos tradicionalistas Destaques 2026 de Restinga Seca, você vai acompanhar aqui pelos 98.5 FM da Rádio Integração e também em nossas redes sociais na segunda-feira, dia 14 de setembro, a partir das 19 horas. Meio-dia, 40 minutos. 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

Olá, saúdo a todos os dias nesta tarde do programa Mensagem de Esperança. Uma boa tarde a você que está na sintonia. É uma alegria estarmos juntos nesta tarde de sábado, hoje 12 de setembro de 2026, levando até você uma palavra de fé, de esperança e de confiança em Deus. Talvez a tua semana foi cansativa, você enfrentou preocupações, lutas ou situações que parecem difícil de resolver, mas nesta tarde queremos lembrar a você uma verdade que traz paz ao nosso coração. Não estamos sozinhos, Deus está conosco. E a palavra de Deus nos diz no Salmo de número 9, o verso 9, o Senhor é um refúgio para os oprimidos, uma torre segura em tempo de aflição. Que palavra preciosa esta do Salmo, capítulo 9, o verso 9. Quando as forças parecem acabarem, quando o coração

está aflito, e quando não sabemos para onde correr, podemos correr para o Senhor. Ele é nosso refúgio, nossa proteção, a nossa torre segura. Deus não prometeu que nunca enfrentaríamos dificuldades, mas Ele prometeu sim estar conosco em todos os momentos. Jesus diz: eis que eu estou convosco todos os dias, até a consumação dos séculos. Por isso, nesta tarde, não deixe as preocupações roubarem a tua esperança. Coloque sim a tua confiança no Senhor e descanse em suas mãos. Você que está nos ouvindo em sua casa, no seu trabalho, no seu carro, você que está nos dando uma carona, onde quer que você esteja, receba sim a bênção do Senhor nesta tarde. Que esta tarde seja um tempo de renovação da sua fé e de aproximar você com Deus. Fique conosco no programa Mensagem de Esperança. Vamos ouvir lindos louvores, vamos refletir na palavra do nosso Deus. E vamos lembrar juntos que em todos os momentos o Senhor continua sendo nosso refúgio e nossa torre segura. Que Deus abençoe você, sua família, seu lar. Seja muito bem-vindo ao programa Mensagem de Esperança nesta tarde de sábado.

nossa meditação de hoje sobre o tema O Senhor é o nosso refúgio. Existem momentos na nossa vida em que nos sentimos cansados, preocupados e até sem saber qual caminho seguir. As dificuldades podem chegar, de repente, trazendo medo, tirando a nossa tranquilidade. Mas a palavra de Deus nos lembra que mesmo nos dias difíceis temos onde buscar a segurança. O Salmo de número 9, o verso 9, declara: O Senhor é um refúgio para os oprimidos e uma torre segura em tempos de aflição. Que esta palavra maravilhosa, refúgio, é um lugar onde encontramos proteção quando uma tempestade chega. E Deus é assim para nós. Quando as lutas aparecem, podemos correr para a sua presença. Quando o coração estiver aflito, podemos falar com Ele em oração. Quando não enxergamos uma saída, podemos confiar que Deus continuará cuidando de nós. Você talvez hoje esteja enfrentando uma situação que ninguém conhece. Pode ser uma preocupação dentro de casa, uma dificuldade financeira, uma decisão importante ou simplesmente um coração que está cansado. Não carregue tudo sozinho, coloque sua vida nas mãos do Senhor. A Bíblia não diz que nunca teremos aflições, mas nos mostra que temos um Deus presente em meio a cada uma delas. Ele é a nossa torre segura. Podemos levantar os olhos e dizer: Senhor, eu confio em Ti. Por isso, neste momento, onde muitas vezes nós, como seres humanos, prendemos mais os nossos olhos para as tempestades e as dificuldades, o salmista nos convida a olhar para um Deus, o qual ele chama de refúgio, o qual ele chama de torre segura. Esse é o nosso Deus, maravilhoso em todo o tempo.

atenção para os nossos avisos nesta tarde de sábado. Hoje à tarde, às 14 horas, teremos culto na congregação da Picada do Rio. Amanhã, domingo, culto no Rincão do Pinhal, às 9 horas da manhã. Atenção, pessoal do Rincão do Pinhal, nosso culto mudou de horário, das 8h30 para as 9 horas da manhã. Então, convido você para participar conosco. Nesta quinta-feira teremos culto bíblico em agudo às 19 horas. Dia 17, culto bíblico em agudo às 19 horas, com a presença do pastor Volmir Raibs, da Vila Paraíso, e também do seu grupo de canto. Convido a todos e a todas para participar na próxima quinta-feira, então, às 19 horas. Na sexta-feira à noite, dia 18, teremos culto no Arroio Grande às 19 horas. Após este culto, estarei me deslocando à Lagoa Bonita do Sul, onde teremos o nosso culto na casa da família Vent. No dia 19, sábado, acontece a edição do Bingoleto no Rincão do Pinhal às 19 horas. No próximo sábado, então, dia 19, a programação do Bingoleto no Rincão do Pinhal às 19 horas. E no próximo domingo, dia 20, então, né? No dia 20, dia do gaúcho também, né? Dia de setembro, 20 de setembro, às 9 horas, teremos culto em agudo, culto tradicional em agudo. Falando em agudo, amanhã, domingo, acontece em agudo um delicioso almoço a partir das 11 da manhã. Você é nosso convidado, nossa convidada para se deslocar amanhã até o nosso centro de eventos, que fica ao lado da Câmara de Vereadores, onde será servido um delicioso almoço, churrasco, já que estamos no mês de setembro, né? Convidamos você para vir. O valor é R$ 50,00 para adultos e criança de 6 a 12 anos, aliás, de 7 a 12 anos, então pagam R$ 25,00. Você é nosso convidado para amanhã, domingo, participar em agudo, então, deste almoço, almoço típico aí gauchesco, tá bom? Você é nosso convidado, nossa convidada.

quando falamos sobre fé, muitas vezes pensamos em oração, louvor, leitura da Bíblia e participação nos cultos e trabalhos da igreja. Tudo isso é muito importante, mas a palavra de Deus nos ensina que a nossa fé precisa sair das palavras e aparecer também nas nossas atitudes. Tiago, no capítulo 1, o verso 27, diz: a religião que Deus, o nosso Pai, aceita como pura e imaculada é esta: cuidar dos órfãos e das viúvas e em suas dificuldades, e não se deixar corromper pelo mundo. Tiago está nos mostrando que Deus olha para muito mais do que aquilo que fazemos dentro da igreja. Ele também observa como tratamos as pessoas que estão ao nosso redor. Cuidar dos órfãos e das viúvas representava cuidar daqueles que naquele tempo estavam entre os vulneráveis. Hoje, esse ensino continua muito atual. Existem pessoas perto de nós que precisam de atenção, de uma palavra amiga, de uma visita, de uma ajuda, de alguém que simplesmente pare alguns minutos para ouvir e prestar atenção naquele ser, naquela vida. E às vezes pensamos: eu não tenho muito para oferecer. Mas o amor cristão não começa com grandes coisas. Pode começar com um telefonema, uma mensagem pelo WhatsApp, com uma visita, com um prato de comida, com uma palavra encorajadora ou simplesmente com uma mão amiga estendida no momento certo. Jesus nos ensinou que quando fazemos o bem a alguém que precisa, estamos demonstrando o amor que recebemos de Deus. E existe algo muito bonito nisso. Não precisamos esperar ter condições perfeitas para fazer o bem. Podemos começar com aquilo que temos e com as oportunidades que Deus coloca diante de nós. Talvez hoje Deus esteja colocando alguém no seu caminho, uma pessoa que precisa ser lembrada de que não está sozinha. Talvez seja um vizinho, um familiar, uma pessoa idosa, uma mãe que enfrenta dificuldades, uma criança que precisa de atenção ou alguém que simplesmente precise ouvir a seguinte frase: estou aqui, você pode contar comigo. A verdadeira fé não fica somente dentro do coração. Ela chega até as mãos, aos pés, à boca e às atitudes. Ela não faz enxergar quem sofre simplesmente por enxergar. Ela nos leva para fazer algo diferente. Que o Senhor nos dê um coração sensível às necessidades da pessoa que está ao nosso redor. Que não sejamos apenas ouvintes da palavra, mas pessoas dispostas a praticá-la. Porque uma igreja forte não é formada somente por pessoas que falam sobre o amor de Deus, é formada por pessoas que vivem o amor de Deus. Que nesta semana, que neste dia, possamos olhar ao nosso redor e perguntar: quem precisa de mim hoje? E que Deus nos dê disposição, que Deus nos dê sabedoria, que Deus nos dê amor para cuidar uns dos outros, demonstrando através das nossas atitudes que a nossa fé está viva e eficaz. Que Deus abençoe você e faça da sua vida um instrumento do seu amor, do seu cuidado e da sua graça.

0: Muito bem, assim vamos colocando o pé na estrada, agradecendo a sua amável sintonia nesta tarde de sábado. Voltamos no próximo sábado, se Deus assim nos permitir. Vem aí agora o Rafael Rosa com os nossos patrocinadores. A todos uma boa tarde.
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Olá, olá, boa tarde para você ligado aqui na Rádio Integração de Restinga Seca. São 13 horas e 14 minutos. Estamos chegando na sua tarde de sábado com mais um programa Paraíso em Destaque. Aquela programação legal do teu sábado à tarde. Você sabe, o melhor das bandas e bandinhas. A partir de agora, aqui na Rádio Integração de Restinga Seca. A tarde é de algumas aberturas de sol, mas tem muitas nuvens, né, no céu. 18 graus é a temperatura aqui na Rua Augusto Rossi. Vamos juntos a partir de agora, levando muita música boa, de bandinha, aquele ritmo gostoso que você só ouve aqui. Participe com a gente, manda teu recado pelo WhatsApp 55-3261-1270, 55-3261-1270, o número do nosso WhatsApp. Fique com a gente, mande seu recado, Integração de Restinga Seca, no ritmo bom da sua tarde, amigo que está ligado na programação da 98.5, está participando, está curtindo essa tarde legal, é o ritmo legal, é a Integração de Restinga Seca e a boa música na sua tarde de sábado. Participe com a gente, vamos juntos. Não esqueça o nosso WhatsApp, é o 55-3261-1270, vamos repetir para você mandar o recadinho pra gente, não esqueça, é 55-3261-1270 e juntos nós vamos fazendo a programação da Rádio Integração até às 16 horas. Agora vamos de imediato com a música, começando bem o programa com o Dobrado Meia-Noite da Orquestra La Montanara.

0: 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Este é o programa Paraíso em Destaque. O ritmo legal do teu sábado à tarde. Como é que você está? Tá aproveitando bem essa tarde legal? Tá trabalhando hoje? Ou já trabalhou de manhã, agora tá em casa, aí na função do lar, organizando tudo. Aproveitando, faxinando. Dona de casa não tem um dia de paz, né? Tá sempre na lida da casa. Obrigado pela sua sintonia. Uma ótima tarde, um excelente sábado para você. O melhor das bandas e bandinhas, você sabe, é aqui na sua Rádio Integração. E você já mandou seu WhatsApp pra cá? Ainda não? O que é que você tá esperando? 5532611270. Esse é o número do WhatsApp aqui da Rádio Integração de Restinga Seca. 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
0: 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São 13 horas e 23 minutos. 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

0: Integração de Restinga Seca, agora 13 horas 24 minutos. Integração de Restinga Seca, 98.5 FM, um ótimo sábado. Vamos juntos com o programa Paraíso em Destaque. Boa tarde, Michael, tudo bem? Toca Calmon, duas vidas em um só coração. Bom final de semana. Paulo César Machado, de Estância Velha, em Santa Maria. Também está com a gente a Salete. A Salete vai dar o recado aqui na 98.5. Vamos ouvir o teu recado. Boa tarde, Salete.
1: Olá, boa tarde, Maico. Aqui é Salete Flores de Agudo. Roda pra mim a música, Maico, a Monte Carlos. Pra todas as minhas amigas aqui e o pessoal da rádio, tá? Um ótimo final de semana, tá bom?
0: Tá bom, pra você também um ótimo final de semana. Obrigado pela companhia. A Salete Flores, povo de Agudo. Vamos trazer então o musical Monte Carlo agora para ela, também pro amigo lá de Santa Maria, né? O Paulo César da Estância Velha, 13 horas 25 minutos. Integração, boa tarde Noeli Yanner, em Manuel Viana, um ótimo final de semana para ti, para Juliana, para teu esposo, para toda a família aí, Manuel Viana, obrigado pela sintonia. São 13 horas 26 minutos, musical Monte Carlo.

0: Este é o ritmo legal do teu sábado à tarde, hoje dia 12 de setembro. São 13 horas e 30 minutos. Esta é a sua Rádio Integração de Restinga Seca e o programa Paraíso em Destaque, que leva o recado, a música, aquele ritmo gostoso do teu final de semana, assim como essa música boa aí que a Salete Flores pediu, a música do musical Monte Carlo. O que que rodou foi a Dona Edi Augusto Pestana. São duas músicas numa só, né? Maravilha! Agora 13h30, um ótimo final de semana pra você. Bom sábado! Este é o Paraíso em Destaque, o ritmo legal do teu final de semana. E chegando informação no programa, o espaço da Paróquia São Cláudio para este final de semana. E depois seguimos com a programação aqui do Paraíso em Destaque, atendendo o seu pedido. Então manda teu recado, 55-3261-1270.
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2: Muito boa tarde a todos os nossos queridos amigos e amigas. Quem fala neste momento é o Padre Pedro César, pároco da Paróquia São Cláudio, Cortado, onde temos a alegria de todo sábado, neste horário, fazermos parte da programação Paraíso em Destaque. Então, amigos, amigas, eu vos desejo que a graça, que a paz de Deus nosso Pai e de Jesus Cristo nosso Salvador estejam sempre convosco. Bendito seja Deus, Ele que nos une no amor do seu Filho Jesus Cristo. Então, queridos irmãos e irmãs, nós estamos vivendo neste mês de setembro, que é um mês dedicado à Sagrada Escritura, à Palavra de Deus. Então, nós somos convidados a sempre mais acolher essa palavra, ler, refletir, que a palavra de Deus, ela nos enche de fé, ela nos enche de esperança. Então convido a gente a meditar o evangelho que a igreja nos propõe para este final de semana, que é tirado de São Mateus, capítulo 18, versículos de 21 até 35. Então o episódio deste evangelho traz esta narrativa, né, de Pedro perguntando a Jesus: quantas vezes eu devo perdoar o meu irmão, né, se ele pecar contra mim? Até sete vezes? Jesus responde: não até sete vezes, mas 70 vezes 7. E aí Jesus conta uma história. Porque o reino dos céus é como um rei que resolveu acertar as contas com os seus empregados. Quando começou o acerto, levaram-lhe um que lhe devia uma enorme fortuna. Como o empregado não tivesse com o que pagar, o patrão mandou que fosse vendido como escravo, junto com a mulher e os filhos, e tudo que possuía, para que pagasse a dívida. O empregado, porém, caiu aos pés do patrão e, prostrado, suplicava: dá-me um prazo e eu te pagarei tudo. Diante disso, o patrão teve compaixão, soltou o empregado e perdoou-lhe a dívida. Ao sair dali, aquele empregado encontrou um dos seus companheiros que lhe devia apenas 100 moedas. Ele o agarrou e começou a sufocá-lo, dizendo: pagas o que me deves. O companheiro, caindo aos seus pés, suplicava: dá-me um prazo e eu te pagarei. Mas o empregado não quis saber disso. Saiu e mandou jogá-lo na prisão, até que pagasse o que devia. Vendo o que havia acontecido, os outros empregados ficaram muito tristes e procuraram o patrão e lhe contaram tudo. Então o patrão mandou chamá-los e lhe disse: empregado perverso, eu te perdoei toda a tua dívida, porque tu me suplicastes. Não devia tu também ter compaixão do teu companheiro, como eu tive compaixão de ti? O patrão indignou-se e mandou entregar aquele empregado aos torturadores até que pagasse toda a sua dívida. E assim que o meu Pai que está no céu fará convosco, se cada um não perdoar de coração seu irmão. Então, queridos amigos e amigas, no evangelho do domingo passado, né, Jesus nos ensinava a correção fraterna. Se caso algum irmão tivesse cometido alguma injustiça, algum erro, como foi observada a correção fraterna? Ela tem como objetivo, então, a salvação da pessoa, ou seja, corrigir para receber o perdão? Então, nesta mesma ótica, é que Jesus faz esta, é que Pedro faz esta pergunta, né, a Jesus, né? Quantas vezes eu devo perdoar o meu irmão, ou seja, aquele que fez mal na comunidade? E Jesus responde que o perdão não tem limites. Portanto, esta passagem do evangelho é para superar a chamada antiga lei de talião, né, que visava limitar a vingança. Por exemplo, né, a lei de talião era dente por dente, olho por olho, ou seja, se alguém me arrancava um dente, eu tinha direito de apenas de arrancar um dente do outro, ou um olho por o outro, ou seja, para evitar uma vingança demasiada. E agora Jesus então diz o quê? Que nós temos que superar esta lei da vingança com o perdão, ou seja, o ensinamento novo de Jesus tem que superar aquelas antigas, né, vinganças que havia. Por isso que Jesus, né, diz que temos que perdoar a todos, inclusive aqueles que nos fizeram mal, e mesmo a quem continua às vezes a pagar o mal. Então Jesus nos ensina, paguem o mal é com o bem. Então Pedro é um dos discípulos, né, que ao ouvir esta correção fraterna, é sobre o perdão, então ele vem questionar Jesus, né, tá, mas até quantas vezes é suficiente perdoar? Até 7 vezes? E Jesus vai dizer que não. Quer dizer, 70 vezes 7? É, o perdão é infinito. Ele não é limitado que nem a lei de talião. E para mostrar, né, como o perdão é

0: que esse patrão ele agiu com misericórdia, ele foi capaz de perdoar toda a dívida que o empregado devia a ele. Ou seja, essa dívida, pelo perdão, ela ficou esquecida. Tanto é que aquele outro servo que não foi capaz de compreender, aliás, tanto é que o servo, né, que não foi capaz de compreender a lição, conforme o patrão agiu com ele, lá no seu companheiro, né, de trabalho, ou seja, pediu, né, que o companheiro assim pagasse a dívida, e ele também não tinha com o que pagar, suplicava também. E aí ele mandou então que fosse torturado, né, que fosse preso e tal. E depois, quando os empregados contam ao patrão, né, a atitude que teve esse empregado, o patrão até fica aborrecido com ele, né? Até diz assim: olha, mas, né, você não foi coerente com aquilo que eu te ensinei, né? Você não agiu com coerência. Porque se eu te perdoei, tu não deveria também ter perdoado o outro, aquele que te devia? Então, com essa história, com essa parábola, Jesus nos ensina, né, que o perdão ele tem que ser algo sem limite. E para a gente, né, vencer a violência, o ódio, tudo isso, quer dizer, o mal a gente só vence é fazendo bem, fazendo bem. Então, Jesus também nos ensina, né, a ser verdadeiros discípulos seus. E para ser verdadeiro discípulo, nós temos que aprender a perdoar aqueles que erram conosco, que reconhece e vem pedir então o perdão. E por isso que Jesus nos ensina no Pai Nosso, né? Perdoai as nossas ofensas, assim como perdoamos também aqueles que às vezes nos ofenderam, né? Então, perdoar sem levar em consideração a contagem do número e de vezes que se oferece o perdão. É perdoar sempre. Então, assim Jesus vai dizer. Então, que essa palavra de Deus possa ser sempre mais luz na nossa vida, no nosso caminhar. Pois bem, também assim quero lembrar as comunidades que vamos ter missa nesse final de semana. Logo mais, agora às 14h30, Comunidade Sagrado Coração de Jesus na Figueira. Depois, às 16 horas, Comunidade Nossa Senhora Aparecida, Capão do Veado. 17h30, Nossa Senhora de Fátima, Novo Cabrais, 19 horas, aqui na Sagrada Família, Paraíso do Sul. E amanhã, 8h30, então, temos a missa na São Cláudio, aqui do Cortado, e depois, às 10 horas, a missa festiva, Comunidade Divino Espírito Santo, no Faxinal da Guardinha. Então, querido amigo e amiga, desejo que você tenha um bom final de semana, uma boa semana. E que Deus assim abençoe a todos.
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No teu sábado à tarde, tivemos aí o espaço da paróquia São Cláudio. E vamos juntos, porque o embalo não para, você está na integração.

Hoje, sábado, dia 12 de setembro, tempo encoberto aqui em Restinga Seca neste momento, temperatura de 18 graus. É o melhor das bandas e bandinhas, você vai participando através do nosso WhatsApp, o 55-3261-1270. Olha aí lá pro Paulo César Machado, de Estância Velha, Santa Maria, tá chegando o Calmon, duas vidas em um só coração, também vai pra... A nossa amiga Elga Huckenbach, lá de Agu, também é fã dessa música, né, Elga? Vamos ouvir no programa. 16 minutos para as duas. Lá para o Marcelino Schley, em Agudo. Ele manda um abraço sempre aqui para a galera da Artenge. Obrigado pela companhia, o povo da Artenge, lá em Agudo. A Bruna Oliveira de Santa Maria pediu O Que Tem a Rosa, da banda Chopão. Vamos ter deste bloco e depois daí sim a música do Calmon. 15 minutos para as duas. Um ótimo sábado para você aqui na 98.5.

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Agora 4 minutos faltando para as 14h. 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O melhor das bandas e bandinhas está aqui na Rádio Integração. Você manda o seu recado, participa com a gente pelo 5532611270. É o recado, a música, é o embalo do teu sábado na 98.5 FM. Vamos juntos, a sua participação, você que tá aí na lida da cozinha ainda, não terminou, né? Hoje o almoço é um pouquinho mais tarde, mas tá ligado, tá com a integração, isso é muito bom. Você que tá fazendo um pãozinho, uma cuca, hoje você que tirou o dia aí pra lavar o carro, né? Ou o maquinário, enfim, né? Tá curtindo a Rádio Integração, maravilha! E o Mário Goulart lá em Santa Maria, será que ele já tá se preparando pra ir pras bandas de São Martinho da Serra, né? Claro, vai lá em busca da amada, ô seu... Mário Goulart, lá da Mecânica Goulart em Santa Maria, Rosane de Arruda também lá em São Martinho da Serra. Obrigado pela companhia, este é o Paraíso em Destaque, o melhor das bandas e bandinhas para você. Boa tarde para o seu gremistão aqui, o Dirley Cabreira, lá de Santa Maria. Um ótimo final de semana, Dirley, tá aí curtindo o programa Paraíso em Destaque.

0: Ele pediu a música do Corpo e Alma ao Luar. Essa é a antiga do Corpo e Alma, né? Vamos ter pra você neste bloco, Ao Luar. Seu Dirley Cabreira em Santa Maria. Tem mais recados. Boa tarde, Reni Dunque. Ô, Reni, tá aí, tá trabalhando. Ah, ele tá trabalhando na segurança. Manda teu áudio então, Reni. Vamos ouvir o áudio do Reni Dunque. Tem um áudio dele. Vai lá, Reni, boa tarde.
1: Boa tarde, meu amigo. Tudo tranquilo, Reni Dunque? Não tô em Paraíso. Estou em Faxinal do Soturno, trabalhando no sábado, no pleno sábado de tarde, né? É bom trabalhar, faz bem para a saúde. Um forte abraço aí para vocês, um bom final de semana para todos nós. E roda aí uma música, eu acho que é Vanderlei, o Rodrigo que canta ela. Nosso amor terminou, pode ser? Aquele abraço, ofereço para as gatinhas solteiras aí. Tamo na lida, né? Comecei era 6 horas da manhã, vou ir até as 18 horas de hoje de tarde. Aí depois é folga. Daí só amanhã de manhã de novo. Feito, guri. Abraço.
0: Um abraço, Reni Dunque. Tudo é bom pra ti, bom trabalho. Na lida, tá de guarda hoje, hein? Esse Reni. Não é fácil. Um abraço, obrigado pela companhia. Mas essa música que tu pediu vai espantar as garotas. Que isso? Nosso amor terminou. Essa aí é muito triste, né? daí não dá. Vai espantar as meninas. Tem que chamar elas, né? Com a música mais bonita, mais assim, um pouquinho mais alegre, né? Pra dançar também, né? Esse, Reni, um abraço, tudo é bom pra ti. Não, vamos trazer outra aí pra te encantar as meninas, né? Mas com outra música, essa do Nosso Amor Terminou, essa é pra sofrer o coração, né? 14 horas em ponto. Um abraço, Reni. O Reni tá sempre no pega, trabalhando, e o radinho ligado na integração. Um abraço, Reni. Saúde pra ti, pra tua família. Agora 14 em ponto. Olha aí a Elga Hockenbach, que apareceu, claro, falei dela, ela gosta daquela música do Calmon, né? Duas vidas e um só coração, sempre nos bailões aí, né? Um abraço, Elga! Maurício Matheus, da Linha Patrícia, em Paraíso do Sul, boa tarde, roda uma música do Brasil 70. Ofereço para o meu amigo Darcy Dunque, o Darcyzinho, lá da Linha Patrimônio. Eu não entendi o que, que ele colocou. Tem uma região na linha patrimônio. Agora eu entendi. Tem uma região na linha patrimônio que à noite dá pra ver a cidade de Restinga Seca, de lá da linha patrimônio. Olha aí, que legal. Tu é no alto, né? Maravilha, obrigado pela sintonia. Paraíso do Sul tem um interior muito bonito, né? Muito legal mesmo. Um abraço especial, obrigado pela parceria. Eu conheci esses dias, acho que foi mês passado. Eu não conhecia a linha, não é a linha patrimônio, é outro lugar. É Contenda, né? Eu acho que é a Contenda, que tem aquela escola Alfredo Schlesner, que é uma escola que tem um gramado bonito assim na frente. É exato, e tem uma estrada que você vai pra lá, tu sai da 287, né? Entra à direita e você vai. Mas muito bonito a Contenda, né? Os moradores, hein? Aquelas casas muito bonitas, aqueles pátios bem cuidados, né? Com gramados, com flores. Muito legal, uma região muito bonita. E Paraíso do Sul tem o interior de Paraíso é muito bonito, né? Muito organizado. Um abraço especial, então, pro amigo lá da Linha Patrícia. E mandando o recado aqui pra Linha Patrimônio, o amigo, esse é o Maurício Matheus, né? Valeu, Maurício. Um ótimo final de semana pra ti e pros amigos tanto da Linha Patrícia como da Linha Patrimônio. Todas as linhas lá de Paraíso do Sul. Agora, 14:02. Pra você que tá nas linhas também da pesca, né? Tem alguma... O pessoal gosta de pescar também. Obrigado pela companhia. Vamos juntos. Paraíso em Destaque no seu rádio. O que a gente vai fazer agora? Vamos chamar a música. É a música do Corpo e Alma, o Luar, que é o pedido do seu Cabreira, né? O gremistão lá. E depois tem o Brasil 70 pro Maurício Matheus. 14 horas, 3 minutos.

0: O melhor das bandas e bandinhas está aqui na Rádio Integração de Restinga Seca 98.5 FM. É o ritmo legal do teu sábado, é aqui na Rádio Integração. E você, tá fazendo o que nesse final de semana legal? Tá curtindo a Rádio Integração? Obrigado pela sua parceria. Muito bom saber que tantos amigos estão ligados na 98.5. 14 com 10. Vamos juntos, olha aí, tem muitos recados aqui no programa, né? Tantos amigos participando com a gente, isso é muito legal, é a integração juntinho de você. É, vamos mandando recado, participando com a gente, é o ritmo do Paraíso em Destaque. Um abraço pra gauchada que tá envolvida na programação da Semana Farroupilha, né? Começa oficialmente seria amanhã, né? Mas os eventos do CTG já começam hoje. Ontem, inclusive, já teve aqui em Restinga Seca. E aqui em Restinga Seca, cada dia as entidades elas se organizam para ter uma data oficial. Então, a data oficial do Anitta Garibaldi foi dia 5 de setembro. Daí dia 11, que foi ontem, sexta-feira, foi no Pedro Pinheiro da Estiva. Sábado, dia 12 de setembro, é no CTG Os Vaquianos. Dia 13, domingo, é no DTG, né? Aliança Gaúcha, no CTG Aliança Gaúcha, que é durante o dia lá no Jacuí. Isso mesmo, né? Amanhã. E à noite, domingo, é no DTG Nossa Senhora Aparecida. Daí no dia 16, que é na quarta, tem no Piquete de Laçadores Almiro Borges, no Pasta Serraria. Na quinta, dia 17 de setembro, a segunda noite do Anitta Garibaldi, no Salão Paroquial. Quinta-feira, dia 17. Dia 18, sexta-feira, é a segunda noite de evento no CTG Os Vaquianos. É, porque nos Vaquianos, hoje à noite, inclusive, tem um bailão muito especial, né? Hoje à noite, daqui a pouco eu trago bem certinho o convite pra você, mas hoje à noite tem jantar fandango, né? Jantar baile no CTG Os Vaquianos. E depois, no dia 18, vai ter o JJSV, né? E o grupo que vai estar animando aí essa noite especial, um grande baile, no dia 18, sexta-feira. Daí no dia 19, a programação no sábado é no CTG Estância do Mirim. E no dia 20 de setembro, no CTG Passos da Porteira e Santuário. Então, cada dia é uma entidade, né? Tem um dia oficial, uma noite oficial de programação aqui em Restinga Seca. A Semana Farroupilha está bem organizada, assim, né? Já tem alguns anos que é dessa forma e facilita aí para que todos possam prestigiar os eventos das nossas entidades tradicionalistas, né, que tem uma parceria tão bonita há tantos anos aqui em Restinga Seca. Vamos então com o recado para você, 98.5. Seu sábado fica muito especial quando você está na integração. É a rádio que leva a música, o embalo pra você. Tivemos aí a música boa, o ritmo legal, integração. Quem que tá lidando aqui fazendo? Tem farinha, tem ovo, tem margarina. O que que tá preparando aqui? Quem tá mandando o recado pra gente é o Pereirinha, o Luiz Pereira. Onde é que tu tá, Luiz Pereira? Tu tá em Restinga ou tu tá em Santa Maria? Manda um recado pra gente, boa tarde.
1: Boa tarde, Mike. Aqui é o Pereirinha, aqui de Restinga Seca. Estou em Restinga hoje, na casa do meu amor. Temos aqui fazendo um pão agora caseiro de tarde para mais tarde tomar um café. E eu queria ouvir uma música com São Francisco Vestido Azul, tá bom? Oferecer para o meu amor e para todos, a todos que estão ouvindo aí. Um abraço para ti, Mike.
0: Para ti também, Pereirinha. Então é um pão que vai sair, né? Ah, tá bonito. Vai ser uma coisa especial, né? O pãozinho pro café da tarde. É, tira um pouquinho de massa, faz umas cuecas viradas, né? Ô, maravilha! Obrigado pela companhia, seu Pereirinho Luiz Pereira, São Francisco, vestido azul, ele pediu. Velônia Niemeyer de Agudo, é lá do Mosquito, né? Do Rincão do Mosquito. Boa tarde, Mike, eu mando uma música para nós, estamos colhendo o fumo que o granizo atingiu. Um abraço. Ah, teve granizo por aí, que loucura. Daí estraga tudo a lavoura de fumo, não é fácil, né? Obrigado pela companhia, Velônia. Ela manda um abraço pro Maurício e a esposa Lu, o Lise, filho Gabriel, Leandro, seu Aldo, Velônia, a Ana, o Jonas e o Jones. Pediu a música da Polonese, eu vou trazer a Polonese menor pra ti, que é da banda Germânia, né? Maravilha, vai especialmente pra nossa amiga Velônia Niemeyer de Agudo. Olha aí, boa tarde, Michael, tudo bem com vocês? Mando música Voarei dos Atuais. Estamos se arrumando para mais um curso de dança, adoro, ligado em vocês. Quem é que mandou esse recado? Acho que foi a Sirlei, né, lá de... E essa mesma, a Sirlei Carvalho, lá de Tijucas, Santa Catarina, dançando bastante, ligada na integração. Daqui a pouco a gente traz os atuais Voarei. Mas nesse bloco já fechou, né? Tem o São Francisco, Vestido Azul. Depois tem a música da Velônia, vem pra cantar, vem pra tocar, né, a Polonese. 14:15, integração no seu rádio.

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Continue com a gente, este é o Ritmo Legal, hoje, dia 12 de setembro. E o que, que você está fazendo para aproveitar bem esse sabadão, tempo firme, apesar de o tempo estar encoberto? Em Restinga Seca, a temperatura está agradável. Aqui na rua Augusto Rossi, estamos com 18 graus. É o Ritmo Legal, um ótimo final de semana para você. Continue com a gente, integração, aquele ritmo legal, na 98.5. Olha aí, boa tarde, Mike. Eu gostaria de ouvir o Porongo. Capaz que não ia pedir Porongo, né? Porongo Velho com musical Concórdia, Carlos Ricardo, de São Cepel. O Carlos Ricardo é fã do Porongo, né? Maravilha. É a última música do programa, tá? Seu Carlos Ricardo, um ótimo final de semana para você. Olha aí, boa tarde, Mike. Eu tudo bem? Manda música de bandinha para nós, Ana Paula e família, em Nova Boêmia. Um abraço, tamo junto. Maravilha, um ótimo final de semana para você, o pessoal da Nova Boêmia em Agudo. Boa tarde, Mike. Eu toco a música Fundo da Grota, em bandinha, para mim aqui no Cerro Chato. Bom sábado e domingo. Quem manda este recado é a amiga Clarinda Seibert. Ô, Clarinda, daqui a pouco ela já puxa o magrelo ou a magrela para dançar junto e sai feliz da vida pela casa dançando, né? Maravilha. Um abraço, amiga Clarinda Seibert, o povo lá do Cerro Chato.

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Vamos juntos, vai ter o Fundo da Grota em bandinha nesse bloco. E antes tem a Valsa do Amor, também lá para a Ângela, o Elvio, a Emily, a Dona Leonida. Um beijo para a Dona Leonida, coisa linda da minha vida, né? Dona Leonida, minha avó lá dos Martimentos. Um abraço para ela, saúde, Dona Leonida. Beijo só para a minha avó, eu mando beijo. Para os outros não, né? Para os outros é abraço. Tá bom, Dona Leonida, obrigado pela companhia. Agora são 14 horas e 30 minutos. É a música que a Ângela pediu, é a Valsa do Amor. Então tá bom, um abraço pra esse povo ligado na integração e vai ouvir a Valsa do Amor. Depois tem o Fundo da Grota em bandinha, o Ritmo Legal. É o Paraíso em Destaque, que leva a música, que embala o teu sábado na integração.

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Faltando 22 minutos para as 3 da tarde. Olha aí, tivemos o pedido com a banda Munique, o Fundo da Grota e também a Valsa do Amor dos Atuais. Ah, hoje a Clarinda tá de prenda, mas a Clarinda tá com a saia de prenda, dançando com o Magrelo bem faceira. Que tá claro, né, o clima da semana Farroupilha, já tá se preparando, mas ah, né, que legal. Um abraço, Clarinda. Bem Galdéria hoje, né, que coisa boa. Um abraço pra ti, tudo de bom, amiga Clarinda Seibert lá do Cerro Chato. É, dançou piochada hoje, né, que coisa boa. Um abraço, Clarinda, um ótimo final de semana pra essa turma legal aí do Cerro Chato em Agudo. Olha aí, lembrando que hoje que tem o grande jantar baile do CTG Os Vaquianos, é a patronagem do CTG Os Vaquianos de Restinga Seca.

Vaquianos. É hoje, sábado, dia 12 de setembro, às 20h30. Lembrando que hoje à noite a Integração transmite, a partir das 19 horas, a procissão luminosa até o Monumento de Nossa Senhora da Salete, em São João do Polesne, dentro da programação da 57ª Festa de Nossa Senhora da Salete, que tem o ponto alto amanhã. Amanhã, durante todo o dia, tem a festa. Às 8 horas tem a saída da rústica em frente ao Centro de Eventos, às 9h30 tem a saída da procissão até o monumento, 10 horas missa, 12 horas, meio-dia, almoço no Salão Paroquial com risoto, galeto, churrasco, maionese, saladas, pão e cuca. Às 14h30, Missa da Saúde no Monumento. E às 16 horas, Mateada na Praça com apresentação de grupos de danças gaúchas. Informações e reservas pelo 996910822. Então, amanhã, domingo, tem essa programação. E hoje à noite é a procissão luminosa que a Integração transmite direto de São João do Polesne a partir das 19 horas. Música.

É o Ritmo Legal, é o programa Paraíso em Destaque, o melhor das bandas e bandinhas. 20 minutos para as 15 horas, boa tarde, Daripo Charles, de Três Barras. Tá ligadinho com a gente, ele tá mandando homenagem pro Jaime Puxales, que esteve de aniversário essa semana. Completando mais um ano de vida, daí ele manda um abraço pro Jaime e também pra namorada dele. A música da bandinha Colonial. Valeu, seu Daripo Charles, Três Barras. Olha aí o Chico, lá de Santa Maria. Ele mora na Santa Marta, é lá num viaduto na Santa Marta. Ele manda um abraço para um casal que ele conheceu há muitos anos, né? Há 30 anos, o casal, a Leandra e o Sandro. Eles são de São João do Polesne. Eles se conheceram na época que eles trabalhavam em uma granja. Isso faz 30 anos, né? E ele diz que perdeu contato com eles, não encontrou mais esses amigos. Então, às vezes, né, podem estar aí acompanhando a programação da Rádio Integração nesse sábado à tarde. Então, ele mandou um abraço especial para Leandra e o Sandro, lá de São João do Polesne. Eram na época, né? Isso faz 30 anos, então pode ser que tenha mudado, né? Mas enfim, tá aí o recado e a homenagem, a lembrança aí do seu Chico lá no viaduto na Santa Marta, em Santa Maria, pertinho do viaduto, né? Não necessariamente no viaduto, né? Mas é por ali que ele reside lá em Santa Maria. Um abraço, seu Chico! É o Paraíso em Destaque na sua Rádio Integração de Restinga Seca, o melhor das bandas e bandinhas. Fique com a gente, Integração, Ritmo Legal, continue ligado na 98.5. Vamos juntos no Ritmo Legal, Integração, Paraíso em Destaque. O Júlio César Scheid, lá de Vale Vêneto. É, esse seu Júlio César, ele foi radialista, né? Na sua juventude, depois acho que ele trabalhou em banco, né? Agora ele é aposentado, tem um sítio, uma chácara lá em Vale Vêneto. E ele ajuda, trabalha também nas programações da Semana Cultural Italiana, né? Ele auxilia na Copa, tudo mais lá, né? Grande Júlio César Scheid. Um abraço pra ti, tudo de bom. Esses dias, foi hoje que eu vi uma foto dele, né? Ah, foi agora há pouco, né? Que ele tinha colocado. De quando ele era jovem ainda, né? Tá uma época agora que tá todo mundo lembrando dos anos 80 na internet, né? Então eu acho que ele tá relembrando também. Um abraço especial pra esse povo legal curtindo a integração. E você tá aproveitando bem a sua tarde de sábado, ligado na Rádio Integração? A Ângela tá fazendo pão lá dos martimianos, né? O seu Pereirinha, Luiz Pereira, também. A foto que ele mandou era a preparação pro pão, né? Que vai sair logo mais. É, o povo tá curtindo a integração e lidando nesta tarde. Obrigado pela sua companhia. Quem que tinha pedido a música dos Atuais, Voarei? Eu tô

Escrevendo essa música, terei de trazer neste bloco. Assim foi a Cirlei, lá de Tijucas, em Santa Catarina. Um abraço, Cirlei Carvalho. Foste tu que pediste a música dos Atuais, Voarei. Vamos ter neste bloco especialmente para você. E além dos Atuais, o Voarei tem mais, claro, muito mais na integração. A Nilce da Silva Silveira, lá do Formigueiro. Um abraço, Nilce. Tudo bem, meu amigo? Ela está a caminho de São Cepé. Estava a caminho de São Cepé ontem. Maravilha. Ela pede a música... Pérola. Deve ser Pérola Negra. Vamos procurar para você. Obrigado pela sua sintonia. Tá organizando a casa. Amanhã tem baile em Santa Maria, no Passo da Capivara. Baile da terceira idade amanhã. Olha aí, vai estar lá perto do Valdir Comaceto, né? Naquela região do Passo da Capivara. E, Nilce, eu descobri que tu és... que ela é? Eu não me lembro o que ele falou, se é comadre, cunhada, alguma coisa assim, do seu Nélio, né? O Nélio do açougue ali, do supermercado Tradição, né? Eu tava falando com ele essa semana, ele tava me dizendo que essa Nilce, que participa sempre de Formigueiro, eu acho que é comadre ou cunhada dele, né? Um abraço especial lá pra Nilce e pro seu Nélio, grande Nélio. Ele é açougueiro top de linha ali do supermercado e açougue Tradição, aqui em Restinga Seca. Um abraço, seu Nélio. Ele que tá aí sempre ligado aqui na 98.5 FM. Antes de ir lá pro açougue, né? Que o atendimento no açougue lá é intenso. E o seu Nélio é especialista, né? Sabe tudo das carnes aí. Um abraço, seu Nélio.

Programa Paraíso em Destaque, obrigado pela sintonia. Obrigado pela parceria de todos os dias, a você ligado aqui na Rádio Integração de Restinga Seca, 14 minutos para as 3. Vamos juntos, é um ritmo legal, obrigado pela sua parceria. Vamos em frente aqui, porque eu tenho os atuais Voarei, que é o pedido, e tem mais recados, né? Eu acho que eu não rodei a bandinha colonial? Não, né? Não rodei a bandinha colonial. Então entra agora, que é lá pro Daripo Charles de Três Barras, homenageando o Jaime e a todos os amigos ligados à integração, a bandinha colonial. Mas antes tem os atuais. 13 minutos para as 3 da tarde.

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Agora 2 minutos faltando para as 3 da tarde, integração no seu rádio. Esta é a Rádio Integração de Restinga Seca. Obrigado pela sua parceria, você que está com a gente neste sábado. Sábado legal. 12 de setembro, faltando só 2 minutinhos para as 3. Vamos juntos no ritmo legal da música neste sábado com você. Olha aí, já tivemos a música dos Atuais, Voarei, foi lá para Sirley, lá em Tijucas, Santa Catarina. Um abraço, Sirley. Olha aí, coisa boa. Ah, já vão pilchados pro CTG. Olha aí, tá de prenda, mandou a foto pra gente, né? Tá de prenda. Que bonito o vestido dela, né? Tem um detalhe muito legal. Todo costurado, né? Bordado, na verdade. Um abraço especial. E o maridão, claro, né? Olha aí, ó. De bombacha, né? De bota, lenço vermelho. Olha aí, ó. Estão lá em Santa Catarina, né? Estão indo pra dançar. Que coisa boa. Um abraço especial para essa gauchada aí, lá em Tijucas, Santa Catarina. Marco de Sena da Vila Nova em Paraíso do Sul, o que que ele tá aprontando? Tá fazendo um costelão 12 horas. Não sei se é 12, né? Mas ele tá fazendo uma carne com fogo de chão. Que maravilha! Vai levar um tempinho pra ficar pronto. Mas é isso aí, a paciência, aquele cuidado, o sabor é sem igual, né? Que coisa boa! Tá aí curtindo, sentadinho na sombra. Ô, maravilha! Um abraço, seu Marco de Sena, Vila Nova, Paraíso do Sul. Não sei se ele tá em Vila Nova, eu sei que ele tá amando, né? Às vezes pode estar ali por Faxinal do Soturno. Obrigado pela companhia. Marina Pfeiffer, do Rincão do Mosquito. Boa tarde, amigo. Toca uma bandinha da alegria para nós que estamos na escuta. Um bom final de semana para você também, Marina Pfeiffer, povo do Rincão do Mosquito. Esta é a sua Rádio Integração de Restinga Seca, 98.5 FM, o melhor das bandas e bandinhas para você. Tem a marcha da estrada aqui, né, da Bandinha da Alegria. Vai especialmente para você, Marina Pfeiffer, povo do Rincão do Mosquito. Olha aí, boa tarde, Michael. Estamos ligados na integração. Eu, Carlos Ventura, a esposa e o filho Joaquim. A esposa Luciana. A esposa Luciana e o filho Joaquim, diretamente do Santuário. Maravilha, um grande abraço para vocês, um ótimo final de semana. Música.

0: 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Olha aí, você ouviu o recado, né? Amanhã, dia 13, tem grande desfile cívico tradicionalista em Paraíso do Sul a partir das 9 horas, com o tema municipal Semeando o Futuro, Tecnologia, Inovação e Sustentabilidade no nosso município. O percurso começa ali pela... Ele vai, né, da Avenida 1º de Janeiro até a Praça Florinaldo Rode. E toda a comunidade aí é convidada a prestigiar amanhã grande desfile cívico tradicionalista em Paraíso do Sul. É, vamos juntos, e tem recado de áudio aqui. Quem que manda o áudio pra gente? Sirley. Vai lá, Sirley, abre teu coração, dá um recado pra gente. Boa tarde.
1: Oi, boa tarde, Mike. Eu sou a Sirley 300 Cachoeira, tudo bem? Eu gostaria de ouvir a música Flor de Estação com os Atuais. Eu sempre sou ouvinte do seu programa todos os sábados. Um abraço, bom fim de semana.
0: Pra ti também, Sirley, pessoal de Cachoeira do Sul. Eu não entendi o nome da música, né? Vamos ver aqui se foi Flor... Eu acho que é Flor de Estação, né? Ah, e é isso mesmo. Flor de Estação dos Atuais. Isso mesmo. Acredito que seja essa música, né? Então já tem aqui nesse bloco. Vai rodar especialmente pra ti, Sirley. Pra essa turma legal aí de Cachoeira, né? Cachoeira do Sul, maravilha, um ótimo final de semana. 15 horas 3 minutos. Então fechou, Bandinha da Alegria, depois tem os Atuais. Paraíso em Destaque, 15 horas 3 minutos.

0: Olha aí, você ouviu a Marcha da Estrada com a Bandinha da Alegria. Foi para amiga Marina, lá do Rincão do Mosquito. E também tivemos os atuais Flor de Estação. Foi lá para amiga Cirlei de Cachoeira do Sul. 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

0: Programa Paraíso em Destaque, o melhor das bandas e bandinhas pra você. São 15 horas e 16 minutos. 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Quinze horas 17 minutos. Um ótimo final de semana. José da Rosa do Porto Agudo também está com a gente. Obrigado pela companhia. Olha, a Nilce Silveira, ela é madrinha do Rafael, filho do Nélio, né? Ah, agora eu entendi, comadre mesmo, né? Que ele falou aí. Um abraço especial, obrigado pela sintonia. O seu Nélio, né? Grande açougueiro. E aí a Nilce lá no Formigueiro. Maravilha. O Reni Dunk também está ligado na integração, trabalhando. Tantos amigos nesta tarde. O casal dançador lá de Tijucas e Santa Catarina. Um abraço, Sirley. Integração, ótimo final de semana. O melhor das bandas e bandinhas aqui na integração. Boa tarde, Michael, tudo na Santa Paz. Mandamos os parabéns e o desejo de um feliz aniversário para a mana Nair Guerra amanhã e amanhã a sobrinha Cassiane pelos seus 3 aninhos. Desejando muita saúde, vida longa e felicidade. Se der, peço música da banda Passarela, Bar da Esquina. Aqui fica nosso grande abraço, Vicente Lenir Guerra. Buenas tardes, ele mandou. Maravilha, valeu Vicente, obrigado pela tua sintonia, um bom final de semana. Boa tarde, Solange Niemeyer, também está com a gente lá na linha Teutônia em Agudo. Um abraço, Solange, bom final de semana para você. Olha aí o recado na integração. Eu não rodei o áudio do José da Rosa, né? Vamos trazer o áudio dele. Vai lá, José da Rosa, dá o teu recado. Boa tarde.
1: Muito boa tarde, meu amigo Mike Alexandre, da Rádio 98.5, Rádio Integração de Rechega Seca. Aqui é o José da Rosa do Porto Agudo. Roda para mim. Uma música aí bem boa. Eu vou deixar você escolher aí na playlist uma boa para nós, tá? Me ofereço para minha mãe Noira Rosa, para meu amigo Juliano, do Juliano Serviço, Jorge Mate. O Cláudio Chifa Banho, o homem da rapadura. Para toda a equipe da integração. Tá bom? Tô ligadinho no Paraíso em Destaque.
0: Valeu, José da Rosa, do Porto Agudo. Mandou o seu recado, o seu áudio aqui na integração. Também tem o recado do Mário. Apareceu o Mário Goulart, hein? Olha aí, eu falei dele antes. E é claro que ele está ligado na sua rádio Integração de Restinga Seca. Deixa eu confirmar que é ele, né? É ele mesmo. Vai lá, Mário. Boa tarde.
2: Boa tarde, meu amigo Maico. É Mário Goulart. Obrigado aí por ser lembrado do amigo. Estamos sempre na escuta da Integração. Essa baita rádio nossa aí. Um abração, meu amigo. Bom final de semana aí. E manda uma música pro meu amor lá em São Martinho da Serra, Rosane da Arruda. Logo, logo vou estar por lá. Grande abraço. Sucesso sempre, meu irmão.
0: Valeu, Mário Goulart, lá da Mecânica Goulart em Santa Maria. Falando em mecânica, um abraço para o Henrique, da Eletromecânica É, oficina eletromecânica Top Center, né? Um abraço pro Henrique, também o povo lá em São Miguel, curtindo a sua rádio integração. É, o povo está trabalhando e ligado na 98.5. Abraço pro Beto, Beto Implementos também lá em Santuário. Tantos amigos que estão juntos com a 98.5. Marco de Sena tá lá fazendo costelão, né? Maravilha. Até a meia-noite vai ficar pronta essa costela. Um abraço. Tudo de bom, Marco de Sena. Vamos no ritmo, porque este programa não para. Este programa é uma loucura. É muita música de banda e bandinha. Aquele ritmo legal do teu sábado é aqui na Rádio Integração. Vamos juntos, levando música, um embalo legal para você, curtindo a Rádio Integração de Restinga Seca, o Vicente Guerra, né? Eu me perdi aqui. Agora sim, é o Bar da Esquina. Ah, muito bem, eu sabia que eu tava falhando alguma coisa de música aqui, né? O Bar da Esquina. Banda Passarela, obrigado pela parceria. Olha aí o Reni dele, chimarrão, ligado na integração. Abraço, Reni Dunque. Maravilha. 15 com 22.

0: Olha aí, tivemos a música legal, Quero Te Encontrar, do Rainha Musical. Foi lá pro Reni Dunk, que tá ligado na integração, tinha pedido essa música antes, né? E também tivemos o recado, a música legal. No programa Paraíso em Destaque, que foi a banda Passarela, o Bar da Esquina, né? O pedido do seu Vicente Guerra. Esta é a sua Rádio Integração de Restinga Seca, no teu sábado à tarde, o ritmo legal. Depois do rápido intervalo, estamos de volta. Continue com a gente, Integração no seu rádio.
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0: É, vamos em frente. Este é o programa Paraíso em Destaque, 15 horas e 34 minutos. Hoje em Restinga Seca, dia de bailão, claro, tem a grande festa do CTG Os Vaquianos. É, hoje tem um jantar, baile animado pelo grupo Força do Sul e tem a apresentação também das invernadas artísticas, né, a partir das 20h30. Aquele churrasco especial, vai engraxar o bigode do gaúcho, né? Ô, maravilha! É É o programa Paraíso em Destaque, o melhor das bandas e bandinhas no teu sábado. Lembrando que a Pompeia, na linha Pompeia e Silveira Martins, tem a grande festa em honra da Nossa Senhora Pompeia Menina. E amanhã, domingo, dia 13 de setembro, às 10 horas, vai ter a missa no santuário e a integração vai transmitir para você essa celebração. Meio dia tem almoço festivo com sopa, rinholine, risoto, churrasco, galeto, maionese, salada verde, pão. Valor R$60 adultos, R$30 crianças de 6 a 12 anos. Reservas pelo 999-10-1546. Às 14 horas tem a benção da saúde, 15 para as 3 tem a machada e domingueira com a animação do grupo Festeja. Não haverá venda de bebidas alcoólicas. É o recado na comunidade da Pompeia, linha Pompeia em Silveira Martins, para amanhã. Domingo também tem programação especial no CTG Passo da Porteira. É, domingo tem almoço com churrasco de gado, costela de porco, galeto, risoto, maionese, saladas, cucas, a um valor de R$ 55,00. E à tarde tem gincana rural. Olha aí, vai estar divertido também amanhã no CTG Passo da Porteira em Santuário. Vamos juntos, é o ritmo legal do teu sábado, programa Paraíso em Destaque. Continue na Rádio Integração de Restinga Seca, o melhor das bandas e bandinhas. Olha aí o Chupeta, né, os amigos da Banda Novo Rumo, tiveram aquela festa dos 40 anos de fundação da Banda Novo Rumo, de criação, né, da Banda Novo Rumo. Que legal, um abraço especial, uma ótima tarde. Agora são 15 horas e 37 minutos, você está na Integração de Restinga Seca. Olha aí, o povo curte, dança e se embala o som da 98.5.

0: Vamos juntos, musicando a tua tarde e também trazendo o recado do seu Joceli, lá da Vila Ceolim, São João do Polesne. Vai lá, Joceli, boa tarde.
1: Boa tarde, meu amigo Maico. Aqui é o Joceli Antônio de Azevedo, da Vila Ceolim, São João do Polesne. Na 98.5, Rádio Integração de Restinga Seca. Manda uma música para nós aqui, para Vila Ceolim, São João do Polesne. Manda com Vanderlei Rodrigo, Vou Te Liberar. Tá bom, meu amigo? O programa está muito bom. Tá bom? Bom final de semana. Abração.
0: Valeu, Joceli Antônio de Azevedo, né? Um abraço! A figura. Agora 22 minutos para as 4. Vamos juntos. Este é o Paraíso em Destaque. E claro, a música de bandas e bandinhas está aqui para você. Tá chegando então o pedido dele, o Vanderlei Rodrigo. Eu vou, aliás, vou te liberar. E logo depois tem aquela música instrumental, aquele ritmo bom para você dançar bastante, curtir este sábado na integração. 21 minutos para as 4 da tarde.

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Faltando apenas 13 minutos para as 4. Vamos no rápido intervalo e já retornamos juntinho de você neste sábado na Integração.

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0: Integração de Restinga Seca, programa Paraíso em Destaque, o melhor das bandas e bandinhas, no seu sábado à tarde, na Integração de Restinga Seca, no oferecimento da Mademax Pneus. 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
0: Integração, 7 minutos faltando para as 4. Antes de finalizar o programa, ainda dá tempo de trazer mais um pedido. O recado do seu Sérgio Carvalho, lá do Sérgio Carvalho, isso mesmo, da Fazenda do Sobrado. Ele quer ouvir a música do San Marino, Latinha na Goteira.

Olha aí, tá na hora de ir embora. Vamos agradecendo a sua companhia, fiel sintonia aqui na Rádio Integração, mandando um abraço muito especial pro amigo Paulo Manete de Agudo. Também mandou um recado aqui pra gente na reta final do programa. Um abração, seu Paulo. Um ótimo final de semana pro senhor, pra todos os amigos aí da terra de Agudo, do Torrão Amigo, né? Obrigado pela parceria. No próximo sábado, se Deus assim o permitir, queremos estar de volta com mais um programa no seu rádio, levando a boa música de bandas e bandinhas aqui na Rádio Integração. Fechando o Paraíso em Destaque no ritmo legal da música lá pro Carlos Ricardo de São Sepele. Hoje foi ele só que pediu porongo, né? Isso aí, ó, tá diminuindo os fãs do Porongo, né? Daí a gente larga aqui na reta final do programa, né? Que é o pedido que fecha então a programação da 98.5 do Paraíso em Destaque, porque depois já vem o Carlos Alexandre com toda a sua energia e vibração para o Sabadão da 98.5. Um excelente final de semana, fiquem todos com Deus, até o próximo sábado, um forte abraço e até lá. Lembrando que hoje a Integração transmite direto de São João do Polesine, a procissão luminosa dentro da festa da Salete, né? E amanhã estaremos presentes em Paraíso do Sul, no desfile cívico tradicionalista às 9 horas e depois às 10 horas, direto de da Pompeia, né? Silveira Martins, direto da Pompeia, teremos também a celebração da missa amanhã. Obrigado pela sua companhia, bom final de semana. Música.

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agora sim, tudo ok. Um abraço pra galera aí de toda a região central do estado, nosso sabadão no ar. Israel e Rodolfo por aqui, pintando greve de beijo. Boa tarde pra você.

Sabadão, 16 horas 15 minutos. Boa tarde. Até as 18 estou com vocês. Depois vem aí o programa Cristo é a Solução. Um ótimo sábado, hoje dia 12 de setembro. Estamos ao vivo.

0: Maravilha! Aqui é o nosso Bailão da 98. Bailão não, sabadão. Bailão é durante a semana, nosso sabadão por aqui. Que maravilha, que beleza. Galera aqui na companhia do nosso sabadão de hoje. Aí o recado sempre por aqui, já trazendo sempre o sucesso. Sempre a boa música, a galera vai se ligando aqui também no nosso sabadão de hoje. Você manda seu recado aqui pro 3261-1270, já vou dar uma conferida aqui nos recados. Você manda seu toque musical aqui também pro nosso sabadão. Um abraço aqui, o José da Rosa já chegou conosco aqui. Alô, José da Rosa, um abraço aí pra você, obrigado pela companhia. Juliano Cardoso lá em Santa Maria, um abraço aí, Juliano Cardoso e a Silvana Pirquena Castela. Era só o que me faltava, era só o que me faltava, isso aí, né? Um abraço pra vocês aí, obrigado pela companhia. Já tem um recado aqui também, deixa eu ver de quem é o recado. Já vou com mais música em seguida, já vou com mais sucessos aqui também, nesta tarde de sábado. E você manda seu recado aqui pro nosso WhatsApp. Pode mandar seu recado aqui pro nosso WhatsApp. E recado sempre por aqui também, pelo 3261-1270, né? O recado do ouvinte aqui na nossa programação. Você manda aquele recadinho aí, eu vou atendendo o seu pedido musical aqui também no nosso sabadão. O recado aqui, um abraço aqui para os amigos aí na sintonia. Tem Ana Castela e tem também o recado aqui para o nosso ouvinte lá, nosso amigo lá, o José da Rosa, né, que tinha mandado o recado aqui. E ele mandou um recadinho também com um recado de áudio. Alô, boa tarde, José.
1: Boa tarde, meu amigo Alexandre Carlos Cirulini, da Rádio 98.5 Rádio Integração da Xinga Seca. Aqui é o José da Rosa, Porto Agudo. Roda para mim uma música da banda Os Atuais. Ofereço pra minha mãe Nolida Rosa, pra todos os amigos e amigas e pra toda a mulherada solteira.
0: Valeu, um abraço aí, José da Rosa. Peguei uma dos Atuais aí. Eu vou trazer uma dos Atuais aqui também no nosso sabadão, com certeza. Mandar pra vocês aqui uma também dos Atuais. Quem mais aqui na companhia? A galera segue aí participando, segue aqui curtindo o nosso sabadão, trazendo sempre um recadinho aí no 3261-1270. O recado musical, eu tenho música e tenho aqui já na sequência, vou trazer a Castela então, já na sequência. Depois eu tenho uma aqui, ó, pra trazer um recado importante aqui também do JJSV. Rapaz, estarão aqui em Restinga Seca, aí no CTG Os Vaqueanos, fazendo a festa aqui em Restinga Seca, hein, que maravilha. Colisada do JJSV também vão fazer a festa, eles rodam aqui no nosso sabadão. Quem mais aqui na companhia? Já vou trazendo a música daqui, ó, Ana Castela. Trazer eles então, Ana Castela juntamente com o Calton Beat, né? Cantando aqui também, era só o que me faltava. Pintou pequeno musical aqui no sabadão. Boa tarde pra você. Sabadão da 98, até as 18 horas, no pique do sucesso. E você vem conosco, vem na companhia, né? Participando aqui, mandando o seu toque musical aqui também pro nosso sabadão. O recado musical, um abraço aqui também pra galera aí na sintonia. Já tem participação aqui e já tem um recado musical também, né, dos amigos aí na companhia através do WhatsApp aqui. Já tem o recado chegando aqui na nossa programação, mas antes eu vou com música, né? Eu vou trazendo aqui música e já vou com mais sucessos. E você manda o seu toque musical aqui também, tudo pronto aqui, já vou carimbar o recado, mas antes eu tenho um áudio. Alô, boa tarde, participação, recado do ouvinte.
2: Boa tarde, é Maria Faustino de Agudo. Eu queria uma música do JM. Siga meu caminho, a sua vida, para curtir, tá? Sempre tô escutando o programa de vocês. Tá bom?
0: Valeu,
2: obrigado, se foi atendido, Maria, muito valeu. Obrigado.
0: Valeu, Maria, lá em Agudo, obrigado pela companhia, participação por aqui também. E curtindo o nosso sabadão, pediu aí, cantou, né? É um pouco do JM aí também, tá pedindo JM, galera que gosta do JM. Se não, vou trazer uma do JM aqui também pra hoje, sabadão. É assim, a gente traz aqui também o JM, com certeza. A gente traz aí o recado no nosso sábado. O recado aqui também, deixa eu ver pra quem. Já vou com mais música. Você segue aí mandando seu toque também pro nosso sabadão da 98. Que maravilha, né? Vai chegando aí, vai mandando seu recado, vai participando aqui conosco, que eu vou atendendo o seu pedido aí, tá bom? Vou atendendo o pedido musical aqui também dos nossos amigos ouvintes. Agora sim, tá aqui o recado musical com a Ana Castela. Vamos com eles então, Ana Castela do nosso sabadão. Boa tarde. Já vou com música, já vou com sucessos. É, que é o nosso sabadão da 98 e você segue aí participando, mandando o seu toque musical. O recado musical aqui chegando também, deixa eu ver. Tem mais um recado chegando aqui. Um abraço, Ana Paula. Obrigado pela companhia. Manda um áudio, deixa eu liberar esse áudio aqui antes de eu ir pra música. Um abraço pra vocês aí, boa tarde.
3: Boa tarde, boa tarde, boa tarde, Alexandre, tudo bem? Aqui é a Ana Paula de Nova
0: Tudo!
3: Me manda uma música do Brilha Som pra mim, tá, Alexandre? Uma que eu gosto aí, a tua escolha, tá bom? Um grande abraço pra ti, um ótimo sábado, que Deus te abençoe sempre, tá bom? A Ana Paula e o Wilson, abraço, abraço, abraço, Alexandre.
0: Valeu, valeu, abraço, Ana Paula e o Wilson, lá na Companhia Agudo. Eu vou mandar um recado aqui pra vocês. Estão lá em Nova Boêmia. Um abraço aí. Obrigado, Ana Paula. Obrigado pela companhia. Galera participando por aqui, viu? E curtindo o nosso sabadão. Tá certo. Então, um abraço pra vocês aí. Meu amigo Giovanni Oliveira aí na linha Teutone Agudo também. Já carimbou o seu recado. Alô, boa tarde.
4: Buenas, meu amigo Alexandre. Tudo certo, tudo firme, tranquilo, de boas. Giovanni Oliveira e a esposa Fábio de linha Teutone, interior de Agudo. Roda pra nós aí a música Novela. Valeu, um abraço.
0: Valeu, abraço. Obrigado, Giovanni. Tá chiquinha por lá também. Tô vendo aqui na foto que ele mandou. Ei, maravilha, né? Um abraço pra vocês aí. Obrigado pela companhia. Quem mais aqui na companhia? Na 98. Alô, boa tarde.
5: Meu amigo Alexandre Cirolini. Roda pra mim aí. Último baile com o JM. Ofereço pro grande amor da minha vida, meu marido Claudomiro Loreto. E pro meu filho Vitor Gabriel da Rosa Loreto, que também é o grande amor da minha vida. E para vocês aí da rádio também, um grande abraço. E o meu marido pediu pro senhor rodar aí Pra Que Te Quero, Coração. Com o Brilha Som. Ele oferece pra companheira dele, a Simone, e pro filho Vitor. E para vocês aí da rádio.
0: Valeu.
5: Foi ele que pediu, o Claudomiro Loreto pediu.
0: Tá bom, pode deixar. Um abraço pra vocês aí, obrigado pela companhia. Já
5: ele
0: tá
5: oferece
0: aqui, né?
5: Pra os amigos dele de Santa Maria, de Restinga Seca também, e aqui do bairro Caiçara. Não deu tempo dele mesmo pedir a música pro senhor, porque ele tá fazendo bolo frito.
0: Ô, garoto! Maravilha, Simone. Um abraço pra ele lá. E espero que depois a gente vai tocar aqui também, tá bom? Abraço, valeu, obrigado pela companhia dos amigos aí. Galera curtindo, vamos com música. Vamos trazer por aqui, agora sim, tá pronto. Vamos trazer ela então, vem Ana Castela cantando, boa tarde.
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Que honra, né? Brilhação por aqui, maravilha. O recado musical já veio, os atuais também chegando por aqui na 98.5. O musical não para não. Boa tarde pra você. Eita, 16:41.

é o sabadão da 98, por aqui o nosso sabadão. Olha o que vem depois do intervalo, que eu tenho um intervalo pra fazer, mas depois do intervalo eu tenho essa aqui pra você conferir, pra você curtir. É esse sucesso aqui também no nosso sabadão de hoje. E você vai aí na companhia, né, em seguida do JJSV. Eu vou trazer um recadinho aqui pra vocês na 98.5.

0: 5 e você vem de boa, vem curtindo por aqui nosso sabadão. E tem muita música, com certeza, aí até às 18 horas no pique do sucesso aqui na nossa programação, tá certo? Você manda seu recado sempre aqui pro nosso sabadão aí da 98, participando por aqui, mandando seu recado e curtindo aqui o nosso sábado legal de hoje, aquele misturadão gostoso aí, tá certo? Você manda seu recadinho, 3261-1270. Vou pro intervalo aqui, em seguida eu tenho mais sucessos e também mais música. Alô, boa tarde, região central! É o sabadão da 98. Você segue participando aqui, viu? 3261-1270. Nosso WhatsApp, pode mandar seu recadinho aí pro nosso sabadão aqui, que eu vou atendendo o seu pedido musical. Em seguida eu vou trazendo aqui e já vou fazer aquele intervalo aí também pra carimbar o recado aqui. E depois vou voltando com mais música aí. Já vou trazer eles do JJSV aqui nesta tarde, também de sábado. Hoje dia 12, né? 12 de setembro. E você vai aí, estamos no mês 9. Você vai conosco aí na companhia. Tem várias transmissões aí, eventos, final de semana, para você acompanhar aqui também na 98.5, através aí também do nosso YouTube, das redes sociais. Você acompanha aí nossa programação sempre. É a programação diária aqui também na 98. Tem programação aí no final de semana para você também conferir e também acompanhar aqui, tá certo? Pela Alexa, pelo aplicativo, pelo 98.5 no seu rádio. Seguindo, eu vou fazer o intervalo. Em seguida, então, com essa aqui, pra galera aí curtindo, vamos com o JJSV. É, vamos com o JJSV por aqui. Já vou trazendo o recado aqui também no nosso sabadão de hoje. Eu vou trazer o sabadão enquanto o recado. Em seguida, tem um intervalo aí pra fazer também nesta tarde aí de sábado. E já vou trazer aqui o recadinho também pra galera aí na companhia, né? Você se liga aqui na programação aí da 98.5. JJSV vai estar aqui em Restinga Seca, né? Vai estar aqui em Restinga Seca, também no CTG Osaquianos, para fazer um grande baile aí. O pessoal vai com certeza se fazer presente aí, né? Também acompanhar o JJSV aí, né? No CTG Osaquianos, aqui em Restinga Seca. E vai ser uma grande festa, vai ser uma grande festa aí também. O pessoal acompanhar e dançar bastante, né? Um abraço aí, pessoal, do CTG Osaquianos, também aqui de Restinga Seca e demais CTGs aí que estão nessa semana Farroupilha, se preparando aí com essas atividades, seus eventos, né? E eu tenho esse recadinho aqui importante também para trazer para vocês e já vou rodar música com eles aqui no nosso, nosso sabadão de hoje. Vou trazer esse recado aqui também para a galera da nossa região central do estado. E já tem esse recado também importante aqui de Restinga Seca. Alô, boa tarde!
1: 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Um abraço e até lá.
0: Ei, maravilha, o pessoal que vai tocar hoje, né? Mas também eu tenho um recado aqui do JJSV pra sexta que vem. Mas enquanto isso, eu vou trazer eles aqui, olha só. E bora com sucesso!

0: Eita! Tá aí eles, JJSV, rapaz, esse sucesso aí também, que roda aqui no nosso Sabadão da 98. É o nosso Sabadão por aqui, já vou trazendo música, já vou trazendo recados aqui também na sequência, já tem participação sempre dos nossos amigos ouvintes aí, 3261-1270, é o nosso WhatsApp, você manda o seu recado aqui também pro nosso WhatsApp da 98. Tem um intervalo? Tem um intervalinho pra fazer, em seguida eu já volto com mais música. Vou entregar o intervalo aqui. Em seguida tem mais sucesso aqui no nosso Sabadão de hoje. Boa tarde!
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0: Maravilha, já vamos com essa aqui. Tem cabelo preto hoje? Tem, com certeza tem cabelo preto aqui também no nosso Sabadão da 98. Já tem vários recados por aqui também, tem várias participações. Vou trazer um recadinho por aqui, depois vou trazer mais sucessos aí também no Sabadão da 98. O pessoal tinha pedido aqui musical JM, né? Vou trazer uma do musical JM aqui também, tem aqui o recado com eles, musical. Já tem um pedido aqui do último baile, né? É, tinha um pedido do último baile por aqui, tem, né? Eu vou em seguida trazer também o último baile. Os atuais já rodei aqui pro José da Rosa, já rodei também o Brilhação. A galera que pediu Brilhação por aqui também foi lá pra Ana Paula e o Wilson. A galera aqui participando também pediram aí o toque musical, já rodei aqui também. Era só o que me faltava aí da Ana Castela. É, vários pedidos aí foram já atendidos por aqui, já tem recados chegando no nosso Sabadão. E você manda o seu também pro Sabadão da 98. Tá faltando aqui a música do Doce Pecado, viu? Tá faltando aqui o Doce Pecado, vou trazer eles aqui na sequência. E eu tenho a música novela aqui pro meu amigo Giovanni Oliveira, que pediu novela aqui, né? Eita, maravilha aí, novela. Vou carimbar esse toque aqui pra ele aí também. Galera que gosta aí de novela, vou carimbar o toque musical em seguida, já aqui também no nosso Sabadão de hoje. Eu tenho em seguida uma música nova aqui, ó. Em seguida eu vou trazer uma música nova aí também, durante o nosso Sabadão de hoje, da Classe e o Pablo, né? Tem no Mercosul, tem música nova deles, eu vou trazer a música nova deles aqui. Tem lançamento hoje, né, do sucesso deles aqui também, que eu vou trazer já no nosso Sabadão também, da 98, tá bom? Galera aqui na companhia. Vou incluir depois aqui também o pessoal que gosta do Mercosul no sucesso do lançamento deles aqui. Deixa eu ver quem mais aqui. Vou trazer música e sucessos. Tem uma música aqui também para atender. E eu já vou dar aqui gurizada aqui também do Bruno e Barreto, né? Tem eles aqui também? É isso? É, em seguida eu vou trazer gurizada aqui também do Bruno e Barreto. Trazer gurizada aqui também no nosso Sabadão de hoje. Maravilha, hein? Pessoal, segue participando. Mande seu recado aí até às 18. Estou com vocês, o 3261-1270. Esse é o telefone aqui para você mandar seu recadinho aqui também pro nosso WhatsApp aqui da 98. Pode mandar seu recado aqui também, né? Que eu vou atendendo aí seu pedido musical. O recado que vem chegando e já vou trazendo essa aqui. Eu falei do cabelão preto. Já vou com eles aqui, a gurizada. Aí também do Sorriso Lindo, já vou trazer essa gurizada aí com esse novo trabalho, que é sempre sucesso, né? O cabelo preto aqui, galera que gosta aí também desse trabalho. E já vou trazer na sequência e já vou grudadinho aqui com banda Doce Pecado. Já tem novela, já tem aqui também Portal da Serra, tem JM, tem muita música boa pintando aqui neste sábado de sol. E sábado de sol, hein? Que maravilha esse sábado de sol aí, pessoal, acompanhando aqui também, curtindo o nosso Sabadão. Vou trazer aqui música. Vamos trazer aqui o sucesso. Vamos lá então, cabelo preto. Carimba, música e o sucesso.

Maravilha, cabelo preto por aqui, nosso sabadão. É o cabelo preto aqui no nosso sabadão da 98, trazendo sempre um recado por aqui, a boa música e o recado musical. Aí o cabelo preto, né? Que maravilha, trazendo aqui também o sucesso na gurizada aqui também do Sorriso Lindo. É 98.5, trazendo aqui o recado sempre para você. Você manda seu recadinho aí pro 3261-1270 neste sabadão. Sabadão por aqui. Seguindo, eu vou trazer aqui o gurizada aí da banda Doce Pecado. Já tenho eles na sequência com novela também. E o cabelão preto aqui, que rodou esse trabalho bacana aqui também da gurizada aí, que esse sucesso, né? Cabelão preto. Ei, maravilha, hein? Sabadão, sempre sábado aqui. Galera pode participar, pode pedir aí os toques. E essa do Sorriso Lindo aqui, a galera gosta bastante, viu? A galera pede aí também. E a gente roda sempre aqui também no sabadão, na programação da 98.5. O recado aqui sempre para a região central do estado, né? O pessoal curtindo, participando, mandando aqui seu toque musical sempre aqui também pro nosso sabadão. O recado aqui, vamos com mais música em seguida.

0: galera pintando por aqui, galera aqui da banda Doce Pecado.
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0: Ê, os caras do Rainha não chegam pra cantar junto, mas agora eu vou chegar aqui, ó, Doce Pecado. É novela por aqui, atendendo o pequeno musical do ouvinte. Carimba aí, novela! Simbora!

0: Maravilha! Aí a novela, o barulhinho da novela. É, gurizada aqui do Doce Pecado. Que maravilha, hein? Doce Pecado aqui também. No nosso sabadão. O recado por aqui, vamos com o Portal da Serra. Já tem o Doce Bandido em seguida por aqui. Já tem o Portal da Serra. Portal da Serra aqui também, já vai pintar Doce Bandida, já vou com eles aqui também, cantando e já vou trazendo o recado aqui também no nosso sabadão. Boa tarde!
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0: Simbora, trazendo recados por aqui. Tem participação do ouvinte. Alô, boa tarde.
1: Pode dar uma música do Panda aí pra nós. Que segura, aquela. Tá, oferecer pra minha esposa Lisandra, pro meu filho Andrei, pra minha nora Nayane e pra vocês aí da rádio. Um abraço aí, amigo. Um bom final de semana.
0: Valeu, meu amigo, abraço, Panda. Eu tenho Panda por aqui, eu sempre trago pra galera aí no sabadão. E sempre lembro, estaremos lá, viu, dia 30, né, de outubro, festa do Moranguinho Agudo. Eu falo, estaremos lá 98.5, na cobertura aí da festa do Moranguinho em Agudo. E tem esse show que vai estar aí no palco, né, da festa do Moranguinho. É show nacional, é o Panda, pra vocês aí acompanharem, né, também com esse sucesso do palco. Que sucesso que roda aqui, viu? É, rapaz, a galera gosta desse sucesso, roda aqui na 98. E a 98 vai estar aonde? Lá na festa do Moranguinho, 30 de outubro, esse mega show do Panda, show nacional, 30 de outubro. E esse aqui, esse show tem ingresso aí pra vender, viu? A galera tem que comprar o ingresso, esse aqui precisa comprar o ingresso, viu? Show nacional. O pessoal com certeza já tá adquirindo seu ingresso aí também pra ir pro show do Panda, show nacional Panda em Agudo, hein? Ei, valeu, será que a equipe da 98 vai estar no palco aí com o Panda? Será? Não sei, vamos ver. A galera vai estar por lá, né? Vamos ver se o pessoal vai cantar com o Panda lá no palco, né, da festa do Moranguinho. Ei, maravilha, quem cantar por lá vai sair na live, viu? Vou trazer o recado por aqui, vou trazer o Panda aqui pro nosso amigo o Sidney, que está aí na companhia, mandando seu recado. Mas antes do Sidney, eu trago ele com um recado importantíssimo aqui para os nossos amigos ouvintes antes da música. Alô, Ari Luca, previsão do tempo, meu querido. Boa tarde!
2: Boa tarde, Alexandre. Boa tarde, ouvintes. Previsão do tempo, então, o tempo é bom hoje. É uma pequena garoazinha cedo, mas depois passou o tempo bom. Mínima foi de 11 graus pela manhã e a máxima agora 19, agora está 18 graus nesse momento. Para amanhã, domingo, o tempo é bom, algumas nuvens, mínima de 8 e uma máxima de 17 graus. Então vai cair a temperatura agora à noite e amanhã de manhã. Para segunda-feira, o tempo é bom, uma mínima de 7 e uma máxima de 19 graus. Para terça-feira, o tempo é bom, uma mínima de 7 também e uma máxima de 18 a 20 graus. Para quarta-feira, uma mínima de 6, cai mais um pouquinho, e uma máxima de 18 graus. E segue tempo bom ainda na quinta-feira também. Pelos dados de hoje, a chuva retorna somente na sexta-feira à tarde. Isso pelos dados de hoje, isso pode mudar, né? Um excelente final de tarde de sábado a todos, uma ótima noite e um excelente final de semana. Tenham todos uma boa tarde.
0: Ô, Ari, obrigado pela previsão do tempo. Ari atualizando a previsão do tempo. Sabe quando é que ele volta? Amanhã do Serlantão e Querência com Chico Bonzan. Amanhã de manhã tem Chico Bonzan a partir das 7 horas ao vivo no Sertão e Querência. Alô, Chico Bonzan! O Chico do povo, o Chico da galera e o Chico que vai trazer a previsão do tempo junto com o Ari Luca aí, viu? É, o Ari Luca vai trazer a previsão do tempo e o Chico vai trazer muita música e informação aí no Sertão e Querência. O recado por aqui. Alô, boa tarde pra quem? Já recebi recados, deixa eu ver pra quem eu vou mandar esse abraço aqui pros amigos que estão na companhia, sabe aonde? É, lá em Rincão do Mosquito Agudo. Pessoal, estão na companhia por lá, deixa eu ver aonde eles estão, ouvindo a 98, aonde eles estão aí na companhia. É, meu amigo Francisco, um abraço aí pra ele, o seu Francisco aí também, na companhia. Ó, tem uma galera por lá, viu? Aqui é a Tamires, manda uma música aí, Vidro de Perfume. Para meus colegas de trabalho, a Tanandra, o Arisson e o seu Francisco lá no posto, Rincão do Mosquito Agudo. Estamos na escuta da 98.5, um abraço para vocês aí, obrigado galera aí no posto. Muito obrigado aí pelos amigos aí, né? Tamires, a Tanandra, o Arisson, o seu Francisco. Seu Francisco lá, galera gosta muito do seu Francisco, né? Um abraço para ele, obrigado pela companhia dos amigos aí na sintonia aqui, também da 98. Ocupando, eu te seguro o sucesso.

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1: 30 de outubro, em Agudo, festa do Moranguinho. Esse aqui, o Panda. Simbora, Coelhos Musical, JM Vidro de Perfume pediu, rodou!
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Olha aí, vidro de perfume aqui na 98. Que beleza. Eu já tenho aqui o organizado do Mercosul, já tenho eles. Já vou trazendo o Mercosul aqui também no nosso sabadão. Olha só, Mercosul vem aí também cantando por aqui. Já vou trazendo a gurizada do Mercosul nesta tarde aí de sábado. E você manda seu recado aí, 3261-1270, nosso WhatsApp. Pode mandar seu recadinho aí que eu vou atendendo participação sempre aqui dos nossos amigos ouvintes. Galera, simbora com mais sucessos. Nosso sábado no Paraná, tem muita música pela frente, tem muitos recados aqui até as 18. Estou com vocês aí também, né, com o nosso sabadão, e você manda o seu recado aqui também para 98, pode mandar seu recado aqui também nesta tarde de sábado, dia 12 de setembro. Vamos com música, vamos trazer aqui mais sucessos, já vou pintando com mais música. Olha só o recado musical que vem, é com ela, Classy, é com ele, Pablo, novo

Simbora Sabadão da 98. Já vou trazendo aqui música e já vou com a sequência do nosso Sabadão. Eu vou pintar por aqui, tem talagaço aqui também. Vou carimbar o recado com eles e vou trazer aqui o sucesso. E já vou carimbar aqui, ó, música também. Eu tenho pra trazer aqui o recado musical no 3261-1270. Galera participando. Tinha rainha musical aqui pra atender em seguida também. Galera participando. Vou trazer mais música. Vou trazer mais sucessos aqui também. O recado musical que vem chegando. Você manda aí também o seu pedido pro nosso Sabadão até as 18. Depois tem Cristo é a Solução por aqui. Cristo é a Solução. Vou trazer aí a partir das 18 horas ao vivo, né? Ao vivo aí, o Cristo é a Solução aqui direto dos estúdios da 98. Talagaço, o recado aqui, quem de nós dois? Já vou trazer eles já no nosso Sabadão de hoje. Olha só que maravilha, hein? Prezado aqui do Talagaço. E já vou trazer o recado com eles aqui também no nosso Sabadão. O Pintou Música, vamos com mais uma então. Pintou Talagaço aqui na 98.

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1: Maravilha, aqui 98.5. Recado por aqui também, na 98, já pintou, tá lagaço quem de nós dois. O recado aqui também, deixa eu ver pra quem vai o toque musical. Eu vou trazer mais uma do Rainha aqui também. Eu vou trazer o Rainha musical aqui no nosso sabadão, onde Fígado de Aço pintou. Fígado de Aço, boa tarde.

Maravilha, Fígado de Aço. Galera curtindo por aqui, nosso sabadão.

0: Vamos lá então pro intervalo, sabadão da 98. Boa tarde pra você, 17:46, olha a hora.
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Maravilha, aqui o nosso Sabadão da 98. Vou trazendo música, já vou carimbar mais um recado musical por aqui. Eu vou trazendo a gurizada aqui também da banda modelo.

Simbora, nosso sabadão da 98. Vai ficando por aqui. Já vou fechando com a última de hoje. Já agradeço a todos vocês pelo carinho, pela companhia, pela audiência. Final de semana aqui com a 98.5. Já vem na sequência ao vivo aqui nos estúdios da 98. Cristo é a solução. E eu volto segunda-feira aí com o nosso bailão da 98 a partir das 19 horas. Muito obrigado a todos vocês. Um bom final de semana amanhã, 6 da manhã. Até aí, Chico Bolzan, no Sertão e Querência, ao vivo por aqui, no Sertão e Querência, aí com Francisco Bolzan, ao vivo amanhã, domingo, 7 da manhã, na verdade, né? 7 da manhã, ao vivo, pra vocês aqui também, no domingão, tá certo? Na sequência, vem aí, Cristo é a Solução, depois das 19 horas, tem aí sempre o musical por aqui, mas ainda tem participação do Rafael Rosa, direto de São João do Polês, né? A partir das 19, e depois tem o musical pra vocês aqui na noite, tá certo? Sandro Coelho, pra fechar com ele, até segunda-feira no bailão, estou com vocês aí a partir das 19, valeu! Sandro Coelho vem cantando no nosso

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1: Programa Cristo é a Solução, da Igreja Evangélica Assembleia de Deus, de Restinga Seca, aqui na Rádio Integração 98.5 FM. Hoje estamos com o Departamento da Família, Diácono Irmão Adalberto Júnior Nogara e a Diaconisa Irmã Cassiane, que são um dos casais coordenadores do Departamento da Família da Assembleia de Deus de Restinga Seca. Quero saudar a todos, nossos amigos, irmãos, radiovintes, neste sábado abençoado, 12 de setembro de 2026, com a paz de nosso Senhor e Salvador Jesus Cristo. E já convidamos a todos para nos acompanhar, seja através das ondas amigas da Rádio Integração, como também do Facebook, UMAD, Demudo, UMAD Restinga Seca, onde já estamos ao vivo. Então, se você quer comentar, curtir e compartilhar, você pode fazer através da live do Facebook ou também do telefone do WhatsApp da rádio 3261-1270. O WhatsApp da Rádio Integração, você pode fazer seu pedido de oração também, que ao final do programa estaremos orando por você. Te agradecemos já pela sintonia de estar juntamente conosco, você que está agora ouvindo. Estamos aqui para fazer conforme a ordem de Jesus: é ide por todo mundo e pregai o evangelho a toda criatura. Estamos aqui para fazer, né, a obra de Deus, né? Não estamos aqui por dinheiro, por merecimento, por bênção, não. Porque nós amamos a Jesus Cristo, nosso único e suficiente Senhor e Salvador. Eu estarei fazendo uma oração agora neste momento e depois estarei passando para o irmão Juninho fazer uma saudação, dar uma saudação, e também a diaconisa irmã Cassiane. Nosso Deus, o Pai, grandioso és o teu santo e maravilhoso nome. Te agradecemos pela vida e a saúde a qual tem nos alcançado. Estamos aqui neste sábado abençoado, fazendo conforme tu tem nos ordenado. Levar a tua palavra aos corações daqueles que nos ouvem, que nos acompanham, e nos em louvor ao nosso Deus, que é merecedor de toda honra, toda glória e todo louvor. Levar uma palavra para as famílias que estão nos ouvindo neste momento, que estejam guardadas debaixo da poderosa mão de Deus. Assim te agradecemos também pela vida do Carlos Alexandre, que está ali na técnica de som, nos ajudando a rodar este programa. Assim eu te louvo e te agradeço em nome de Jesus. Amém.
2: Amém, Jesus. Quero saudar a todos os ouvintes com a paz do Senhor, e é com alegria que nós estamos aqui para falar e aprender a palavra de Deus, que é o nosso alimento para todas as famílias que desejam conhecer e obedecer essa verdade.
3: É isso aí. Eu também quero desejar, né, um final de sábado abençoado, né, a todos os ouvintes, dizer para vocês que vocês fiquem conosco nesse final de sábado para juntos nós ao escutarmos os louvores e receber uma preciosa palavra do Senhor, né, que nunca volta vazia. Então eu agradeço a oportunidade de estar aqui mais este sábado em nome do Departamento da Família da Igreja Assembleia de Deus para trazer uma palavra de Deus para o seu lar, para a sua família.
1: Muito bem, agora estaremos ouvindo então o primeiro louvor.

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1: Programa Cristo é a Solução da Igreja Evangélica Assembleia de Deus, aqui na Rádio Integração 98.5 FM. Nós já temos aqui os nossos irmãos que já mandaram mensagem. O irmão João Luiz nos cumprimenta com a paz do Senhor. A diaconisa irmã Ana Lúcia Belé também está nos acompanhando, está assistindo o programa. A irmã Tereza Ivanilda, a irmã Maquilene, a irmã Tânia Rosa, a Valesca Carvalho, mãe da minha aluna, Ana Valentina, né? E a sua mãe, a Celira, também estão todos acompanhando, né, o programa.
2: Oramos por ela, ela passou por uma cirurgia, né? Nós estávamos em oração pela Valesca. Graças a Deus, já está em casa se recuperando.
1: Que bom, graças a Deus. E também mandou mensagem através do WhatsApp a Heloína Rocha, ali do Passo das Tropas, né, em Santa Maria, também está ligada no programa. Né, ela nos cumprimenta ali com a paz do Senhor e, né, pede oração em favor dela e da sua família. Então, né, você, meu querido irmão, amigo, né, quer estar juntamente conosco, né, no programa, pode curtir, compartilhar o programa e comentar também, né? O WhatsApp da rádio 3261-1270 e através da live do Facebook, o MAD Restinga Seca. Eu quero, neste momento, iniciar os avisos que nós temos dos cultos deste final de semana. Então, hoje à noite, ali na congregação, no bairro São Luís, nós temos ali o culto com a mocidade. Então, 19 horas e 15 minutos, oração, juntamente com o ciclo de oração e a mocidade, e após, né, grande culto juntamente, né, com os jovens, com as famílias, né, os pais, né, todos são convidados para estar ali no bairro São Luís, na congregação ali do São Luís, hoje à noite, culto com a mocidade. E amanhã, na igreja sede, amanhã domingo, dia 13 de setembro, nós temos o culto com as famílias, né? Então você também é nosso convidado, juntamente com sua família, para amanhã às 19 horas e 30 minutos, na rua Ricardo Miller, número 376, culto com as famílias na igreja sede. Estaremos ali 19 horas, o templo estará aberto para nós estarmos ali orando pelas famílias, né? Que há uma necessidade grande de orar pelas famílias. Então você é nosso convidado para amanhã à noite, culto com as famílias ali na igreja sede de Restinga Seca. Na segunda-feira, nós não temos nenhuma programação em nossos templos, nós temos o culto no lar, né? Então é dia de cultuar nosso Deus que criou a família, né, juntamente com os filhos, ali ler uma palavra, meditar na palavra de Deus com eles, cantar hinos em louvor a Deus, orar juntamente com eles. Então é dia, né, do culto no lar. Na terça-feira nós temos ali na igreja sede às 20 horas o discipulado com o pastor Michel e a diaconisa irmã Alice, para quem quer aprender a fazer discípulos. E também temos o discipulado para aqueles que vão se batizar com o pastor Paulo. Então, nós temos a terça-feira duas atividades ali na igreja sede: discipulado para aqueles que querem fazer discípulos com o pastor Michel e a diaconisa irmã Alice, e o discipulado para os que vão se batizar com o pastor Paulo, 20 horas, né, o início, na terça-feira. Na quarta-feira nós temos os nossos cultos, né, durante a semana. Então, quarta, quinta e sexta-feira, eles são antecedidos pelo círculo de oração, né, com as irmãs. Então, quarta-feira inicia o círculo de oração com as irmãs, quinta-feira também, E sexta-feira também inicia, né, com segunda oração das irmãs, entre 19h15 e 19h30. E após 20 horas, então, inicia os cultos. Então, na quarta-feira, nós temos a escola bíblica ali no bairro São Luís, né? A escola bíblica ali, onde estudamos a palavra de Deus, ali o ensino sistemático, né? Com as lições bíblicas, né? Com a palavra de Deus. Então, você é convidado para estar todas as quartas no bairro São Luís, a escola bíblica da Igreja Assembleia de Deus. Na quinta-feira, ali no, na igreja sede, nós temos, após o círculo de oração, o estudo da carta aos Colossenses, versículo por versículo. Então, você também é nosso convidado a estar ali estudando a palavra de Deus. Então, Colossenses, versículo por versículo, a carta, né, do amor, então, a qual Paulo escreveu aos Colossenses. E na sexta-feira nós convidamos nossos irmãos, né, como de costume, a subir o morro e cultuar, né, o nosso Deus, juntamente com o irmão Pedro Joras, ali, irmã Maquilene, irmão Robson, irmã Maria, ali, na Pelizaro, né? Então são os responsáveis ali, né, pela congregação do Pelizaro. Então convidamos a todos para estarmos ali na sexta-feira, à noite, né, 19h30, o culto ali no bairro Pelizar. E todos os sábados, às 14h30, nós temos a escola bíblica infantil na congregação ali do bairro São Luís. Então, a escola bíblica com as crianças, ali todo o sábado, 14h30, na congregação do bairro São Luís. Né? E após o louvor, o segundo louvor, estarei dando mais alguns avisos para o próximo final de semana também.

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1: Nós temos aqui um recado do nosso primeiro vice-presidente, sua esposa, a irmã Sônia, o evangelista irmão Wilson Apolônio, e nos mandaram mensagem. A irmã Sônia está parabenizando o seu pai, né, o irmão Cirilo, como todos conhecem, pelo seu aniversário que ocorreu dia 10 de setembro. Então, nós também nos associamos a esta homenagem, queremos desejar, né, ao irmão Cirilo, né, saúde e bênçãos de Deus na sua vida. Eu também quero agradecer a Deus por mais um ano, 27 no total, né, dia 11 de setembro, eu e a minha esposa, a irmã Clarice, completamos, oh, né, 27 anos de matrimônio. Então, setembro, e agradecemos a Deus, né, por ter nos conduzido até aqui, né, e pela família a qual ele tem nos abençoado.
2: Parabéns.
3: Parabéns. Amém.
1: A irmã Cassiane quer mandar uma saudação.
2: Eu quero mandar uma saudação especial, então, ao nosso pastor, o pastor Paulo, pastor presidente, né, ali da nossa igreja, da Igreja de Jesus, né, e a sua esposa, a diaconisa irmã Miriam. Também quero mandar uma saudação especial aos nossos companheiros do departamento de casal, né, o irmão Luciano e a irmã Ana Lúcia, e em especial a nossa família, que também está na escuta, nos ouvindo, os nossos filhos, né, o Otávio, o Tiago, a minha mãe lá, dona Thalita. Então, que Deus abençoe. Uma saudação para eles, que pediram para nós mandar um abraço para eles.
1: Eu também quero mandar uma saudação para os nossos irmãos, né, do interior, né, que nos acompanham todos os sábados, né, o programa Cristo é a Solução. Na pessoa do irmão evangelista, irmão Giovanni, quero mandar uma saudação para todos os irmãos ali da congregação do Espigão, né, que Deus continue abençoando os nossos irmãos ali do Espigão, também os irmãos ali da Vila Jacuí, Vila Rosa, né, Colônia Borges, aqui o interior de Restinga, né, e demais localidades, né, onde são alcançados aqui pela Rádio Integração. Então, mando uma saudação a todos os nossos irmãos que nos acompanham. Também os irmãos aqui, né, que não se manifestam através do Face, né, ou alguns que a irmã Antânia, ela mandou mensagem, mas eles também, muitas vezes, ouvem através do programa na rádio, né, eles ouvem através da rádio. Então, o irmão Nilson, né, nosso recepcionista, irmã Seleni, eles nos acompanham através das ondas amigas da rádio. Então, que Deus abençoe os nossos irmãos. E tem nos mandado mensagem aqui também a irmã Nete, né? Ela e o evangelista irmão Cristiano, né, que são coordenadores do departamento de jovens, né, da nossa cidade, estão na escuta ali do programa com o Anthony, né? Também nos mandou uma mensagem o irmão Silvio Luiz, né, presbítero ali em Novo Hamburgo, né, e também está ali com a sua família assistindo o programa. O irmão Joelce de Paula também está nos acompanhando, né, e também, assim como o evangelista irmão Alain, né, juntamente com a sua família, está nos acompanhando, né, o programa Cristo é a Solução. Também nos mandou mensagem através do WhatsApp o Giovanni, ali de Linha Teutônia. Então, ele, a sua esposa ali, né, assim está escrito no WhatsApp ali, né, o qual ele escreveu, a Fábida, né. Então, o Giovanni e a Fábida ali de Linha Teutônia de Agudo também estão, né, nos acompanhando, né, através das ondas amigas da Rádio Integração, né. Aqui também a Rosa de Castro mandou mensagem, que está na escuta do programa, né? Então, nós desejamos, né, um sábado abençoado a todos os nossos irmãos, né, amigos que nos acompanham neste sábado abençoado, hoje 12 de setembro de 2026. Então, quero reforçar que amanhã à noite nós temos ali, né, um grandioso culto com as famílias na igreja sede às 19h30. Então você é nosso convidado para amanhã à noite, né? Um grandioso culto com as famílias ali na Igreja Assembleia de Deus, na rua Ricardo Miller, número 376. Muito bem, irmão Juninho. Tem algum versículo para nós meditar? Ou vai, ou
3: não, vamos... eu estava lendo aqui porque nós vamos. A Cassiane
1: vai. Ah, o irmão Juninho vai, depois, quando a irmã Cassiane estiver ministrando a palavra, o irmão Juninho, né, estará lendo os versículos, né, para ela. Muito bem, agora estaremos ouvindo mais um louvor.

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1: Programa Cristo é a Solução, da Igreja Evangélica Assembleia de Deus de Restinga Seca, aqui na Rádio Integração 98.5 FM. Hoje, Departamento da Família, né? Hoje está a cargo, né, do programa, está à frente do programa. Né, e o pastor Paulo nos mandou a mensagem aqui, nos cumprimentando com a paz do Senhor, que está na escuta do programa, ali juntamente, né, com a tia Mi, e agradece pelo carinho, né? Então, que Deus continue abençoando o pastor Paulo, Jesus, pastor presidente da Assembleia de Deus de Restinga Seca, né? Então, nós queremos agradecer a todos que nos mandaram mensagem, né? O Silvio, ele fala aqui que ele é primo do irmão Adriano, né? Ali o irmão Adriano, do irmão Ivonildo e da irmã Tamira. É, o Silvio, ele mora lá em Novo Hamburgo, né? Digamos, todo o sábado, quando ele tem oportunidade, ele acompanha o programa, ele assiste o programa, né? Assim como os nossos irmãos, né? Que também todos os sábados estão nos acompanhando, né? O programa Cristo é a Solução. Muito bem, então, queridos irmãos, amigos, radio-ouvintes, todos aqueles que estão também nos assistindo através da live do Facebook. Agora eu quero passar para a diaconisa, a irmã Cassiane, que estará nos trazendo a palavra de Deus para os nossos corações.
2: Isso aí. É uma alegria poder entrar no seu lar através das ondas do rádio, nesse momento tão abençoado, dedicado a Deus pelo nosso departamento da família. Que a paz do Senhor Jesus esteja sobre a sua casa hoje. E eu gostaria de trazer, então, uma breve explicação, né, a respeito dessa mensagem que nós vamos ouvir hoje. Saibam que trago essa reflexão porque ela nasceu no meu coração de uma forma especial. Ela foi extraída de duas ministrações poderosas que o nosso pastor Paulo fez nos cultos da família, ali na nossa igreja, nos dias 21 de julho e 4 de agosto de 2024. Eu gosto muito de anotar no meu caderninho as ministrações durante a pregação, porque assim eu consigo aprender e reter a palavra de Deus. Isso me ajuda na memorização. E durante essa semana, eu estava lendo, meditando e estudando na palavra de Deus e nas minhas anotações. E eu decidi, então, orando, unir essas duas mensagens, né? A essência dessas duas mensagens para dividir com os ouvintes aqui na rádio e unificando-as em uma só para compartilhar com vocês, amados ouvintes. Meu desejo ao fazer isso é que possamos perceber juntos a quantidade de lições valiosas e importantes que nós temos em cada culto da família. Eu quero enfatizar, então, também a importância, né, do culto da família ali na nossa igreja. Amanhã, domingo, terá mais um culto voltado às famílias e todos vocês, ouvintes, são os nossos convidados para estarem ali, aprendendo conosco, né, a respeito de como conduzir as nossas famílias nos dias de hoje, fundados nos fundamentos da palavra de Deus. E a importância também do culto nos lares. Estar com a nossa família na casa do Senhor, ouvindo os conselhos direcionados aos lares, é uma verdadeira bênção. É um momento de alinhamento e cura. Por isso, a minha oração é que estas lições bíblicas de hoje, que são tão especiais, possam edificar profundamente o seu lar, trazendo saúde, paz e muita alegria para seus relacionamentos familiares. E para dar início a esse tempo de aprendizado, eu quero te fazer a mesma pergunta que norteou essa mensagem. O que você acha que pode fazer para tornar a sua família feliz? Reflita sobre isso. Hoje, o que que você acha que você pode fazer para tornar a sua família feliz? Nós vivemos hoje em um mundo onde impera o individualismo e o egocentrismo. A mensagem lá fora é: pense primeiro em você. Mas na perspectiva divina, no reino de Deus, nós fomos criados para servir. O nosso papel como cristãos é trabalhar para tornar os dias felizes para as pessoas, principalmente dentro da nossa própria casa. Sabem que o cristão tem a obrigação básica de ser cordial e educado, começando na sala da sua casa. A vontade de Deus é que o nosso lar seja um embrião de pessoas sadias, pessoas emocionalmente saudáveis para relacionamentos saudáveis. É um fato, pessoas que moram em casas onde falta o amor e sobra briga, têm muita dificuldade de se relacionar na igreja ou em qualquer outro ambiente na sociedade. Mas as pessoas que moram em lares onde há amor e respeito têm facilidade de se relacionar em qualquer lugar. O lar é a nossa primeira escola. Mas e quando falta a alegria? Sabemos que a família está sob ataque. Estamos em guerra. Há muitas famílias que não conseguem desfrutar de comunhão, paz e alegria, por causa de amarguras, tristezas acumuladas e falta de perdão. Lá em João, no capítulo 2, o versículo 1 a 11, a Bíblia nos conta sobre o primeiro milagre de Jesus nas bodas de Caná. E eu te convido a ficar aqui conosco e prestar atenção nesses versículos que vão ser lidos agora, para que você consiga entender essa mensagem com profundidade e ela edificar a sua casa e a sua família.
3: No terceiro dia, houve um casamento em Caná da Galileia. A mãe de Jesus estava ali. Jesus e seus discípulos haviam sido convidados para o casamento. Tendo acabado o vinho, a mãe de Jesus lhe disse: "Não tem mais vinho." Respondeu-lhe Jesus: "Mulher, que tenho eu contigo? Ainda não chegou a minha hora." A sua mãe disse aos serventes: "Fazei tudo o que ele vos dizer." Estavam ali 6 talhas de pedra, que os judeus usavam para as purificações, e cada uma levava 2 ou 3 metretas. Disse-lhe Jesus: "Enchei de água essas talhas." E encheram-nas até a borda. Então lhe disse: "Tira agora e levai ao mestre-sala." Eles assim fizeram. Logo que o mestre-sala provou a água transformada em vinho, não sabendo de onde viera, se bem que sabiam os serventes que tinham tirado a água, chamou o noivo e disse: "Todos põem primeiro o vinho bom, e quando já beberam fartadamente, então o inferior. Mas tu guardaste até agora o bom vinho." Este é o primeiro dos sinais miraculosos Jesus realizou em Caná da Galileia. Assim revelou a sua glória, e os seus discípulos creram nele.
2: Então, em um dado momento da festa de casamento, o vinho acabou, como nós acabamos de ler. E o vinho ali representava a alegria. E o que fazer quando a alegria da nossa casa acaba? O que nós devemos fazer? A maior necessidade das famílias é a presença de Jesus. João 2:2, como o irmão Júnior acabou de ler, nos diz que Jesus foi convidado para o casamento. A presença dele é fundamental. A família precisa convidar Jesus todos os dias. Só ele traz plena satisfação para a nossa alma. Então Jesus foi convidado para esse casamento, porque ele era a solução do problema que apareceu neste casamento. E assim é na nossa família, na nossa vida. Jesus é a solução de tudo. E ele deve ser convidado para estar conosco, no nosso lar, no nosso coração, nos ajudando em todas as dificuldades, nos momentos bons e ruins. E Maria, sua mãe, estava ali. Maria percebeu que o vinho tinha acabado. Em João 2:3, ela ali diz na palavra do Senhor que ela percebeu que o vinho tinha acabado, ela percebeu algum problema.

0: atentos que nós devemos fazer de tudo para fugir do pecado e do erro. Mas a Bíblia nos diz que quando isso acontece, Jesus é a solução. Deus está pronto para perdoar e redirecionar a sua casa. Recorrer a pessoas na hora da crise não é errado. Mas vamos ver o exemplo de Maria. Não foi fofocar com os convidados, ela foi a solução do problema. Ela foi até Jesus. Na hora da crise, que acontece em todas as famílias, na hora da crise no casamento ou com os filhos, busque ajuda na pessoa certa. Jesus é a pessoa certa. Jesus é a solução para tudo e de tudo. Se for buscar conselho humano, busque com quem tem discernimento espiritual e sabedoria do alto. Não conselhos com quem possa dividir os teus problemas com outras pessoas. Não conselhos de quem não tem compromisso com Deus. Existe um falso vinho e o verdadeiro vinho. O verdadeiro vinho do Espírito. Quando Maria falou com Jesus, a resposta dele trouxe o melhor vinho. Isso nos leva a uma segunda verdade essencial para a felicidade da família. Lá no livro de Efésios, no capítulo 8, versículo 18, o apóstolo Paulo diz: Não vos embriagueis com o vinho em que há contenda, mas enchei-vos do Espírito. Queridos ouvintes e amados irmãos, o mundo tenta substituir a alegria que falta em nossa casa com um vinho falso. O alcoolismo destrói milhares de famílias. É o vinho literal roubando a paz. Mas há também o vinho figurativo, a promiscuidade, a mentalidade da Babilônia, as ilusões e os prazeres passageiros que o mundo oferece. E será que existem distrações na era moderna e tecnológica em que vivemos? Muitas, não é verdade? Para sua família ser feliz, ela não precisa das ilusões do mundo. Ela precisa ser cheia do Espírito Santo. E como funciona isso? Primeiro, ser cheio do Espírito Santo tem a ver com crer, com fé. Você primeiro recebe e compreende depois. Como assim, primeiro eu recebo e depois compreendo? É que é pela graça. Pela graça de Deus, ninguém recebe porque merece. A Bíblia diz em Romanos 14, 17, que o reino de Deus é justiça, paz e alegria no Espírito Santo. Lembra que o vinho, que significa alegria, tinha acabado no casamento? O Espírito Santo é quem devolve essa alegria para sua casa. O Espírito Santo gosta de conversar, ele gosta de edificar, ele gosta de comunicar. Onde ele está, o diálogo na família é restaurado. Glória a Deus. Estar cheio do Espírito Santo nos leva a viver o verdadeiro amor. O amor verdadeiro é prático, não é da boca para fora. A Bíblia nos alerta que existe sim um amor falso. Mas 1 João, no capítulo 3, o versículo 18, nos diz para amarmos de fato e em verdade. Vamos ver o que que a Bíblia diz em 1 João 3, 18?
1: Meus filhinhos, não amemos de palavras nem de língua, mas por obra e em verdade.
0: Nossas atitudes, nossos hábitos devem revelar esse verdadeiro amor que o Senhor quer que a gente viva. E 1 João, no capítulo 4, versículo 7 a 8, nos lembra que aquele que ama é nascido de Deus e conhece a Deus. A nossa vida em família é nossa maior oportunidade de revelar ao mundo quem nós conhecemos. Se eu digo que eu conheço a Deus, eu trato a minha esposa, o meu marido, os meus filhos com amor e honra. Como ser cheio do Espírito Santo na prática? Através do culto doméstico.

tempo devocional em família, sendo um adorador verdadeiro dentro de casa. Sabe o que entristece o Espírito Santo e afasta a alegria? A murmuração e a reclamação. Reclamar revela insatisfação e ingratidão. Substitua a murmuração na sua casa por gratidão. O lar é uma escola de sujeição. Nós não vamos ler aqui por causa do nosso tempo, mas eu te convido a fazer a leitura em casa com calma e atenção para que você seja edificado. Lá no livro de Efésios, nos capítulos 5 e 6, ele nos ensina sobre a hierarquia de Deus para o lar, baseada em sujeição mútua e humildade. É o marido amando a esposa como Cristo amou a igreja, e a esposa sujeitando, respeitando ao marido, os filhos honrando os pais. Isso é o Espírito Santo governando as relações. Caminhando para o nosso encerramento, volto a João, capítulo 2, versículo 7, no milagre da transformação da água em vinho. Maria deu um conselho aos serventes que serve para nós hoje. Fazei tudo o que eles vos disser. E eles obedeceram. E é isso que nós devemos fazer, amado ouvinte. Nós precisamos obedecer a Cristo, obedecer a sua palavra. Eles fizeram isso. Eles obedeceram sem questionar quando Maria disse: façam tudo o que eles vos disser. E é assim que nós devemos fazer. Nós precisamos fazer o que Jesus manda e confiar. Viva com Jesus. A vontade de Deus é que seu lar seja feliz. Maior é aquele que está com a sua família do que o que está no mundo. O que você acha que pode fazer para tornar a sua família feliz hoje? O que você acha que pode fazer? Comece perdoando. Comece não murmurando. Comece estabelecendo o culto doméstico. E, acima de tudo, convide Jesus para ser o centro da sua casa e peça ao Espírito Santo para encher vocês de alegria e paz. Amém? Essa é a mensagem que eu trouxe nessa final de sábado para que as famílias possam, né, ser edificadas através da palavra do Senhor. Essa palavra verdadeira que fala conosco todos os dias e que não volta vazia. Gostaria agora de convidar você, amado ouvinte, para nós orarmos. Onde você está, no seu lar, viajando, onde você está nos escutando, incline a sua cabeça, se você pode, feche seus olhos e vamos fazer uma oração. Pai, nós te agradecemos, Pai, pela preciosa palavra que o Senhor nos trouxe nesse sábado. Obrigada, Senhor, pela palavra da verdade. Senhor, derrama do teu Espírito Santo sobre os lares, sobre cada vida, Pai, que recebeu essa palavra nesse sábado, Pai. Cura ressentimentos, Pai. Traz libertação nos lares, Senhor. Em nome de Jesus, liberta, Pai, do falso vinho, Senhor, nós te pedimos. Restaura a alegria das famílias, Senhor, em nome de Jesus. Ajuda cada família, Senhor, a encontrar, Senhor, contigo, Senhor, a verdade, para viver um lar, Senhor, onde a paz reina, Pai. E o teu amor, Senhor, venha contemplar cada vida, em nome de Jesus. Deus abençoa ricamente e abundantemente, Senhor, cada casa, Pai. Abençoa também, Senhor, os pedidos de oração, Senhor, que foram enviados aqui através, Senhor, das redes sociais, através do WhatsApp, Pai. Em nome de Jesus, nós não conhecemos a necessidade de cada um, Pai, mas o Senhor conhece, Pai. E nós cremos, Senhor, no teu poder para agir, Senhor, na vida e no pedido de cada um, Pai. Por isso nós te entregamos, Pai, essas vidas que pediram oração nas tuas mãos. E desejamos, Senhor, que eles venham, Senhor, a querer, Senhor, seguir a tua vontade, Senhor. Querer, Senhor, a cumprir e obedecer a tua palavra. Em nome de Jesus. Amém. Glória a Deus. Obrigada, Senhor.

0: Termina aqui o programa Cristo é a Solução. Agradecemos o carinho da sua audiência e que até o próximo programa, permitindo Deus, tenhamos uma semana abençoada debaixo da potente mão de Deus. E não esqueça, Jesus te ama, Jesus te chama, Jesus te salva, pois Cristo é a solução.
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1: Muito boa noite, ouvintes. Boa noite a todos que estão conosco, a todos que acompanham a Rádio Integração. A partir de agora, nós passamos a falar aqui de São João do Polesine. Noite de sábado, esse dia 12 de setembro, em que estamos aqui para acompanhar a programação da 57ª Festa de Nossa Senhora da Salete. Programação que inicia, que se tem no dia de hoje e no dia de amanhã. Programação especial que hoje é com a realização da procissão luminosa. Procissão essa que já está próximo aqui do monumento, saiu um pouco antes das 19 horas ali, 10 para as 19, de frente à igreja São João Batista, matriz aqui de São João do Polesine, e agora um bom número de fiéis que se deslocam para esse ponto aqui, onde que teremos o momento da encenação, o momento do início da programação festiva dessa noite de sábado e amanhã. Amanhã nós teremos a missa campal, a saída da procissão também lá da igreja, vindo até aqui esse ponto aqui do monumento. Para aqueles que nos acompanham no rádio, para aqueles que estão conosco através das nossas redes sociais, que já estamos iniciando aí a nossa transmissão neste momento das imagens direto aqui de São João do Polesine. A Rádio Integração, que acompanha através do trabalho do colega Marcelo Rodrigues, Rafael da Esfera Rosa, e também com os trabalhos de áudio do Carlos Alexandre Cirolini, que está conosco aí nos trabalhos de áudio nesta noite de sábado, e nós estamos aqui diretamente de São João do Polesine. Já estamos aí acompanhando nas imagens a chegada então da procissão luminosa, conduzindo então à frente esta procissão o padre João Ramiro. Padre João Ramiro, que conduz então e acompanha à frente aqui a procissão, juntamente com os demais que carregam suas velas, e também o andor que traz a imagem de Nossa Senhora da Salete. Vamos acompanhar a partir de agora. Vai para os aplausos, chegando neste momento então a procissão luminosa aqui em frente ao monumento de Nossa Senhora da Salete. Vamos acompanhar a partir de agora. É a Rádio Integração de Restinga Seca, direto de São João do Polesine.
2: Entre Jesus, Santa Maria, Mãe de Deus, rogai por nós, pecadores, agora e na hora de nossa morte. Amém. Senhor, tende piedade de nós. Cristo, tende piedade de nós. Senhor, tende piedade de nós. Deus Todo-Poderoso, tenha compaixão de nós, perdoe os nossos pecados e nos conduza à vida eterna. Rezamos juntos. Pai nosso, que estais no céu, santificado seja o vosso nome. Venha a nós o vosso reino. Seja feita a vossa vontade, assim na terra como no céu. O pão nosso de cada dia nos dai hoje. Perdoai-nos as nossas ofensas, assim como nós perdoamos a quem nos tem ofendido. E não nos deixeis cair em tentação, mas livrai-nos do mal. Amém. Cantemos o hino à Nossa Senhora.
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0: Viva Nossa Senhora da Salete! Mais forte! Viva Nossa Senhora da Salete! Palmas para Maria! O Senhor esteja convosco. Deus Pai de misericórdia, que com vós, que vos concedeu a graça dessa caminhada penitencial, vos deu perdão das vossas faltas e a paz em vossos corações. Amém. Abençoe-vos o Deus Todo-Poderoso, Pai, Filho e Espírito Santo. Amém. Agora mais forte. Viva Nossa Senhora da Salete!
1: Viva!
0: Viva Nossa Mãe!
1: Viva!
0: Viva Nossa Padroeira!
1: Viva!
0: Palmas para Maria, ela merece.

Então, os catequizandos vão apresentar para vocês um pouquinho do que Nossa Senhora nos deu como mensagem e como uma reflexão também para o mundo de hoje. Então, é com grande alegria, foi sacrifício nós fazermos, né? Foi muitas dificuldades, mas estamos aqui, enfrentamos com a ajuda de Nossa Senhora. Então, vamos iniciar a nossa encenação, todos com muita atenção.

19 de setembro de 1846. A França vivia tempos de sofrimento. As colheitas eram fracas. A fome rondava as famílias e muitas doenças atingiam o povo. O trabalho no campo era pesado e para muitos sem recompensa. Mas o maior vazio estava no coração. Muitos haviam se afastado da fé, esquecendo a oração, a missa e o descanso do domingo.

Naquele dia, dois jovens pastores cuidavam de suas ovelhas nas encostas da montanha de La Salette. Melânia, de 15 anos, e Maximino, de 11 anos. Eles caminhavam, conversavam e observavam seus animais, sem imaginar que viveriam um encontro que mudaria suas vidas.

repente, uma luz forte brilhou na encosta. Assustados, os jovens olharam e viram uma senhora sentada sobre uma pedra, chorando com tristeza profunda. Seu rosto expressava dor, mas também amor. Era Nossa Senhora, a Mãe de Deus, que havia descido para falar ao coração de seus filhos.

voz cheia de ternura, ela transmitiu uma mensagem de conversão. Pediu que o povo voltasse para Deus, que respeitasse o dia do Senhor e que não pronunciasse em vão o santo nome. Advertiu que se não houvesse mudança, viriam tempos de fome, doença e sofrimento. Mas também prometeu que se houvesse arrependimento e oração, Deus restauraria a paz e a alegria.

da emoção, os dois jovens correram até o povoado para contar o que haviam visto e ouvido. O povo, tocado pela mensagem, começou a se reunir em oração. A notícia se espalhou e muitos voltaram a buscar a Deus.

0: Você está acompanhando aqui pela Rádio Integração do Restinga Seca a encenação aqui junto ao monumento de Nossa Senhora da Salete em São João do Polesine, a programação da 57ª edição, que ocorre neste sábado, hoje dia 12 de setembro. São 19 horas mais 16 minutos, 19 com 16. Bom público que participa aqui, os fiéis que se deslocaram da Igreja Matriz São João Batista aqui de São João do Polesine até o monumento aqui de Nossa Senhora da Salete, que recebe um número expressivo aqui de fiéis, pessoas que vieram na caminhada carregando suas velas, iluminando então essa caminhada e neste momento assistindo aqui a encenação. Agora os jovens, os catequistas que estão aqui nas escadas, eles encenam o momento em que foi realizada a aparição de Nossa Senhora da Salete. Seguimos então acompanhando essa história a partir de agora, também aqui pelos 98,5 e aqueles que estão conosco pelas imagens.
1: Voltar o coração para Deus, rezar e viver com fé. Que possamos ouvir este chamado e, como aqueles dois pastores, anunciar ao mundo que a Mãe nos ama e nos conduz a Jesus. Nossa Senhora da Salete, reconciliadora dos pecadores, rogai sem cessar por nós que recorremos a vós.

0: Vamos dar uma forte salva de palmas. Mais forte. Viva Nossa Senhora! Viva Nossa Mãe! Viva Nossa Padroeira! Ave Maria, cheia de graça, o Senhor é convosco. Bendita sois vós entre as mulheres. Bendito é o fruto do vosso ventre, Jesus. Santa Maria, Mãe de Deus, rogai por nós, pecadores, agora e na hora de nossa morte. O Senhor esteja convosco. Pela intercessão da Virgem Maria de La Salette, desça sobre vós, sobre a vossa família, a bênção do Deus, que é Pai, Filho e Espírito Santo. Amém. Vamos dar uma forte salva de palmas às crianças que se prepararam e encenaram para nós. Amanhã, então, às 10 horas da manhã, a Santa Missa aqui no Monumento. Você que está aqui agora, diga para a pessoa que está do seu lado, que bom que você veio, pode cumprimentar a pessoa aí. Que bom que você veio, meu irmão. Que bom que você está aqui. Amanhã, então, convide uma outra pessoa para vir e rezarmos juntos às 10 horas da manhã a Santa Missa aqui no Monumento. Muito obrigado então também às catequistas. Vamos dar uma forte salva de palmas a elas também, que se empenharam e tornaram essa noite mais bela para nós. Tá certo, pessoal? Muito obrigado, Deus os abençoe. E amanhã nos encontramos às 10 horas da manhã. Louvado seja nosso Senhor Jesus Cristo. Viva Maria! Viva!
1: Está aí neste momento essa saudação realizada pelo Padre João Ramiro, pároco aqui de São João do Polesine, também com a condução que foi realizada dos que vieram em caminhada, os que se deslocaram em caminhada lá da igreja até aqui a rua que está sediado o monumento, para quem vem para a Quarta Colônia, quem vem para São João do Polesine, ao se deslocar entre Polesine e Faxinal de Soturno, encontra aqui o monumento sempre à sua esquerda, daqueles que se deslocam. E sempre com um dos pontos muito visitados aqui em São João do Polesine, por ser um lugar alto, de uma visão muito bonita, por parte aqui de todos que estão aqui junto à comunidade, que estão também participando das atividades aqui que são realizadas junto à paróquia São João Batista, e a presença da Rádio Integração mais um ano aqui registrando também esta festividade, esta programação. Amanhã, como o Padre João Ramiro salientou, nós teremos amanhã então a missa festiva às 10 horas da manhã, programação que será desenvolvida amanhã pela manhã, a procissão vindo lá da igreja, e aqui será realizada esta missa campal, e a presença então dos fiéis que aqui estarão amanhã participando, estarão também ouvindo a celebração, acompanhando a celebração que será desenvolvida amanhã. Ainda neste momento se tem o registro aqui das fotos por parte aqui dos que estão participando, os alunos que encenaram então essa história da aparição e todo esse trabalho que foi evidenciado no Nossa Senhora da Salete, esse trabalho que foi desenvolvido aqui pelas catequistas da paróquia São João Batista aqui de São João do Polesine, e a presença da Rádio Integração nessa noite de sábado, transmitindo aqui pelos 98,5 FM, e também aqueles que nos acompanham através das imagens aqui do Facebook, também do YouTube, da Rádio Integração, em que estivemos aqui registrando com o colega Marcelo Rodrigues. A gente vai ouvir aqui mais algumas participações, mais algumas manifestações, para também concluirmos o nosso trabalho aqui de transmissão, daqueles que acompanharam o nosso trabalho, acompanharam aqui a Rádio Integração. Padre João Ramiro, Padre João, oi. Também sua mensagem aqui aos ouvintes da Rádio Integração, satisfação em reencontrá-lo também, e estarmos aqui em São João do Polesine nesse momento festivo, nesse momento especial. Primeiramente aqui o sábado à noite, já essa tradicional procissão luminosa, e amanhã quando teremos a programação festiva aqui em Polesem. Boa noite.
0: Boa noite à Rádio Integração, os rádios ouvintes que nos acompanham nesse momento. Nós queremos agradecer a Deus, primeiramente, por nos proporcionar essa noite belíssima, né? E também agradecer ao povo que veio aqui hoje rezando, caminhando, fazendo sua caminhada de fé aqui no monumento, onde nós somos agraciados pela belíssima apresentação.
1: E a apresentação essa que sempre tem todo um carinho especial por parte das crianças que se dedicam e que acredito que ficam muito naquela expectativa de chegar esse dia para aqui apresentar aquilo que foi ensaiado e encenar tudo aquilo dentro do programado.
0: Primeiramente, eu também, é a primeira vez que eu vejo, né, que eu acompanho, porque eu estou recente aqui, mas eu confesso que é muito emocionante, né, de a gente viver esse momento e relembrar aquilo que faz parte da nossa história de fé, né, que não foi algo que foi inventado, mas algo que aconteceu de fato, né. Maria, ela vem para acalentar o nosso coração. Então, você que tem um desejo, você que tem um sonho, você que tem um propósito, apresente a Nossa Senhora, que ela apresenta o seu Filho Jesus.
1: Bem, e reforçando para amanhã, Padre João, a programação, o senhor fez aqui uma menção, convidando para que aqueles que estivessem aqui convidasse mais alguém, mas também o seu convite através aqui da Rádio Integração para aqueles que ainda não têm programação para amanhã, que possam vir aqui para Polesem.
0: Então amanhã às 9h30 nós temos a caminhada com a imagem da Mãe Peregrina, que vem até o monumento. Às 10h a Santa Missa, onde nós vamos conceder a bênção da saúde e também a bênção das sementes. Ela que é padroeira, né, dos agricultores. E aí então, após a Santa Missa, nós vamos ter a bênção das rosas também, para aquelas pessoas que desejam alcançar uma graça, como um sinal de fé. Então, ao meio-dia, o almoço. E aí então faço esse convite a todos aqueles que nos ouvem, que venham participar, venham prestigiar esse momento de fé, renovar a sua fé através de Nossa Senhora.
1: Que bom. Um abraço ao senhor, bom trabalho, um excelente fim de semana e que todos possam aproveitar também que amanhã é um domingo que promete de tempo bom, não que a chuva não seja tempo bom, mas assim facilita também para estarmos aqui ao ar livre, assim como foi hoje, será amanhã também.
0: Isso, eu que agradeço então a oportunidade de poder levar a palavra de Deus por meio das ondas da Rádio Integração e deixo esse convite então. Venham todos para participar e renovar a sua fé. Obrigado.
1: Valeu, muito obrigado. Padre João Ramiro também participando conosco. E assim concluímos, Marcelo, com as imagens aqui, a imagem ainda desse monumento que chama tanto a atenção para aqueles que chegam aqui em Polesem, para aqueles que visitam a cidade aqui, o município de São João Polesem, que é o monumento em honra à Nossa Senhora da Salete. E a programação que estamos vivenciando é a 57ª edição dessa programação festiva que estamos acompanhando, que tivemos divulgando aí nessa semana, nesses últimos dias. E o nosso muito obrigado às empresas que também estiveram conosco, a participação aqui do Conselho Paroquial, aqui da Paróquia São João Batista. 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Amanhã teremos a caminhada, saindo às 9h30, como o Padre João falou há pouco, e às 10h, então, a missa campal que será realizada aqui junto ao monumento. São 19h27. Carlos Alexandre Cirolini nos trabalhos de áudio, aqui de São João do Polesem. Marcelo Rodrigues e Rafael da Silveira Rosa, com a direção de Wilson Carlos Cirolini. Nosso muito obrigado a todos que estiveram acompanhando nosso trabalho, nossa transmissão. E amanhã, lembramos que amanhã a integração estará acompanhando e transmitindo o desfile cívico tradicionalista em Paraíso do Sul. Também estaremos lá no Santuário de Nossa Senhora da Pompeia, lá em Silveira Martins, com a nossa transmissão aí da missa às 10h da manhã. E ainda com a programação do desfile lá em Jacuí, desfile tradicionalista dentro da programação também do dia de amanhã, lá do CTG Aliança Gaúcha de Jacuí. E assim segue a nossa programação para todos aqueles que nos acompanham, que nos prestigiam sempre, que estão conosco aí no dia a dia ligados pelos 98,5 FM e também nos acompanham através das nossas redes sociais. Siga agora com o musical da Rádio Integração. A todos uma boa noite e até amanhã.

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Obrigado pela sua companhia. Uma ótima noite de sábado para você, aqui na 98.5 FM.

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2: 19 horas e 49 minutos.

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12: 20 horas e 3 minutos.

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19: 20 horas e 23 minutos.

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11: 20 horas e 39 minutos.

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21: 20 horas e 59 minutos.